0: Everson Kevelu, que é Marielle, Celso Banachesco, que vocês são demais. Vocês são bênçãos na minha vida, né? Contigo, meu querido. Vamos Manda ver aí. Canta
1: Deus
0: aí.
1: Deus é fiel.
0: Deus é fiel. Canta aí.

0: Show de bola, né? Sim. Louvor maravilhoso aqui com o nosso presbítero irmão Gessé Franco. Gessé, mas solta a voz e fique à vontade. Hoje esse programa, nós vamos ver no final se nós contratamos você. Daí se você... Daí no próximo programa você já vem aqui para cantar para nós aqui e já está contratado, né? Fica à vontade, quiser mandar um abraço para os teus irmãos aí que estão nos ouvindo.
1: Vemos com a vontade de Deus em seus planos, ele não permitirá que nada de mal nos aconteça, poderão vir os dias difíceis, mas ele sempre estará nos guardando e essa é a nossa esperança de um dia estarmos com o Senhor. Glória a Deus.
0: É isso aí. O que, que vem agora, Gessé?
1: Vamos louvar mais um hino, né, Azevedo?
0: Vamos lá, seu louvor para todos os todos que estão ouvindo, viu? Vocês que estão hoje aí nos pedindo louvor, tal, toque lá, ó. Se eu não tocar o louvor teu, não fique nervoso, não fique brabo. Só se nós amanhãs com o Gessé aqui. O Gessé tem que trabalhar amanhã. Nós ficamos aí cantando até amanhã cedo, né? Mas a gente tem compromisso também, né? Mas a gente vai fazer o possível. O Gessé hoje aqui disponibilizou um tempo, então hoje o programa é dele. Canta aí, Gessé.
1: Vamos lá.

0: Se você obedecer, olha o que esse louvor disse, né? Se você obedecer a palavra do Senhor, a promessa é de você comer e beber o melhor que há nessa terra. Olha que promessa linda e maravilhosa de Deus para você. E a pergunta que eu te faço essa noite, o que, que você está esperando de você tomar uma atitude e você se curvar diante de Deus, né? Falar, Jesus, eu não consigo mais sozinho, não consigo de jeito nenhum. Eu tive que, Gessé, ir ao extremo para mim me dobrar. E eu digo para as pessoas assim, quando Deus tem algo com a pessoa em particular, não adianta você fugir. Não Sim. adianta você querer ir para onde você quiser. Oh, pode ir lá para a China, Azaquistão, para onde é que você quiser ir. Deus vai te pegar lá. Então, às vezes Deus tem algo que é para você fazer. Né? Através da tua... Eu passava, sabe o que eu passava na igreja e falava antes, Gessé? Eu passava, escutava o povo ali falar, chamar o bando de louco. Ah, você é um bando de louco, então tá gritando aí, né? Demorou uns tempos depois. Olha eu, né, que eu tô no meio do bando de louco. Né? E o pessoal não compreende, né? É maravilhoso. É maravilhoso você servir a Deus, porque quando você tá na dificuldade, você tem um socorro. Ah, mas é só na dificuldade, não. Quando você tá na alegria, você também tem que compartilhar com ele, né? Porque é todo... É um casamento, né, José? Sim. É um casamento. Você tem que estar em todos os momentos. Mas eu queria mandar um abraço pro pessoal que tá comigo aqui, ó. A Mirella. Mirella está comigo aqui. Boa noite. Toque Jesus, meu esposo. A Laura Tisca. Põe meu nome no sorteio. O Antônio Mateu. A Zanza, Elisângela e Luiz Carlos da Vila Caroline. Obrigado pela parceria. A Janete, estamos ouvindo. Pode tocar o hino. A Vitória chegou. Agradeço. O Itanael Alba. Né? Já está indo dormir, diz que o Luiz fala assim, se podia tocar louvor dia de sol, obrigado. A Márcia Maia conosco aqui também, Cleverson, paz do Senhor Jesus Cristo, toca banco vazio. Também conosco aqui a minha amiga Daiane Aparecida dos Santos, só que ela apagou a mensagem aqui, né? Mas um abraço para você, Daiane. Que Deus abençoe. Já coloquei teu nome no sorteio aqui. Nossa, apagou a mensagem, mas já está aqui o teu nome. Beleza? Mas também eu quero honrar aqui as pessoas que estão aqui no meu celular, né? Viu? Olha só que como que o pessoal é desaforado, né? Aqui a minha amiga que ela me mandou assim, ó. A esposa da Paula Cordeiro. Ela mandou para mim aqui assim, ó, boa noite, nós estamos escutamos o pastor falar a mensagem que eu mandei, ó. Estamos aí na escuta, Deus abençoe, e me manda uma foto de um tacho, mas de um tacho, cheio de mandioca, carne, costela de porco, ó, minha mãe, ó, uma vaca atolada para janta e na escuta do programa. Diz que estão lá, o Nido diz que comeu já uns 3-4 pratos já, né, e tá repetindo de novo. O Nido, o Tcheco, o Pico, a Polacona, o Ravi e o Rony, viu? Sim. Vocês são desaforados, né? Nós aqui com o Gessé aqui, olha, com fome, né? Mas nós vamos chegar aqui, acabou o programa, vocês podem esperar aí, que nós estamos chegando aí, né? Derruba, dobrando aquela curva ali, entrando pro Dourado ali, vamos parar lá em cima com a derrapagem. Vamos chegar a comer uma vaca atolada. Pessoal, vocês são gente boa demais, né? Eu amo vocês. Obrigado pela parceria. A nossa irmã Lucicleia Inácio, paz, Senhor. Estamos na escuta, voltando do culto de Dorizon, né? Estavam no culto e estão voltando, adorando a Deus e vão estar conosco, né? Aqui, né? Nos acompanhando, meu amigo Turcota aqui, nos abençoando com R$50 pro sorteio. O Toninho, já anotei o nome de todos o pessoal, a minha irmã Evalina, eu vou escutar a irmã Evalina, é lá de frontim, fala dona Evalina, fala nada, mas o meu telefone tá no volume baixo, já vai falar mesmo, né, agora a senhora vai falar, agora a minha irmã Evalina vai falar, fala aí irmã Evalina.
1: Boa noite, pastor Roberto, estou ouvindo o teu programa. Estou ouvindo já desde o começo, só que daí agora eu disse, vou mandar uma mensagem. Pastor, tá muito lindo vocês vindo, meu Deus do céu. Uns vindo que edifica a alma.
0: Olha aí só. Que maravilha, né, irmã Valina? A senhora sabe que a senhora mora no meu coração e não paga aluguel, dona irmã Valina. A senhora é uma benção. Todo programa, na oração cedo, ela está comigo. E eu não me abandono. Não me abandono. Um abraço aí em frontinho para a minha amiga Linda Mir. Agora eu não esqueço o nome do esposo porque combina. A Linda Mir e o Adenir. Olha só, né? Se vocês não fossem casados, ó, dava pra dizer que era uma dupla sertaneja, né? Mas você, ali tem mais, não, é o trio, né? Porque agora é a Linda Mir, o Adenir e o Emanuel. Ela, a benção de Deus, né? O Emanuelzinho, um abraço pra vocês. 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
2: Ô, irmão Roberto, chegou a nossa transmissão aí lá em Bituva, irmão Antônio Eusébio.
0: Olha aí.
2: Foi missionário por muitos anos ali em Teixeira Soares, hoje está em Bituva. Um grande abraço para ele, para sua família. Que Deus abençoe também os irmãos de Imbituva.
0: Olá, um abraço então para Imbituva. Estamos chegando longe, né?
2: Vamos longe.
0: Daqui a pouquinho nós vamos lá para frente.
2: Vamos compartilhando aí.
0: É, vamos mandando, né? Vamos compartilhando a live, mandando para frente. Daqui a pouquinho tem a palavra do Senhor. Ó, aqui também conosco a Noemi, a paz do Senhor, a Shirley Roguski, né? Ela diz, ó, tamo, ó, deixa eu ver o que a Noemi falou. Noemi falou, boa noite, toque a música. É, a Noemi, boa noite, paz do Senhor. Toque qualquer hino, assina a Noemi. Eu ia ler a mensagem anterior, que diz que toque a música Amor Virtual, né? Falei, não. Né? Que foi a mensagem do programa passado. Né? Um abraço para a Noemi, obrigado pela tua participação. A Shirley Roguski, boa noite, estamos na escuta, eu e o meu marido. O Severino, coloque nós no sorteio na Colônia São Pedro. Colônia São Pedro, eu tenho um carinho especial por esse povo aí da Colônia São Pedro. A Colônia São Pedro, quando eu trabalhava na prefeitura, foi o primeiro lugar que eu fiz questão de colocar a iluminação pública de LED. Sabia? Porque ficavam lá longe, meio que abandonado, e daí as luzes não funcionavam. Eu falei, vamos colocar um negócio bom, né? Porque sempre as coisas boas que vêm, os caras querem colocar no centro para ficar bonito, né? E o povo que fica meio de longe fica escondido. Quero mandar um abraço também pro pessoal que tá fazendo os cursos do Senai, né? Hoje à tarde eu fui lá passar um silicone na janela. Cheguei lá, rapaz do céu. Entrei dentro daquela carreta lá, cheia de gente, tudo faceira e bolo de cá e pão daqui, né? E daí eu deixei um recado. Ó, o recado é para vocês do curso, viu? Vocês estão fazendo esse curso aí que veio através do nosso querido deputado Rodrigo Estacho, né? Já tem um recado dele daqui a pouco. E também do nosso o deputado estadual, o Du Carmo, que era o ex-secretário da Secretaria do Trabalho do Estado do Paraná, que nos mandaram essa carreta aí de curso para beneficiar a população de Malé. E eu fui lá, né? Cheguei lá, o pessoal trabalhandinho, tudo bonitinho. E eu falei assim, quero que vocês me convidem depois aí para nós vinha na casa de vocês tomar um café, né? Vocês vão aprender a fazer um...
2: Depois reclama na camiseta que tá encolhendo, né?
0: Não, mas eu tenho tomado bastante água com limão. Água com limão tem
2: mais... Santo remédio. É o Monjaro do Roberto. Fica a dica aí.
0: Né? Mas, olha, água com limão, olha, direto. Não sei esses dias o que tá acontecendo, mas eu tenho perdido um pouco de peso. É. Um abraço então para todos vocês aí, né? Quer cantar mais uma e partir para a palavra, meu querido?
2: Me ajuda aí, o irmão pediu o Dia de Sol, vamos louvar?
0: Dia de sol, deixa eu achar aqui então. Dia de Sol.

0: Deus. Tá contratado. Você tá contratado, já pode vir. Você passa só depois aqui no RH, nos RH para você assinar o teu contrato.
1: Fechou.
0: E fechou. Meu querido, é contigo, viu? Que Deus abençoe você, viu? Que Deus continue te usando no teu talento,
2: amém,
0: no teu dom que Deus te deu, viu?
2: Em nome de Jesus.
0: Eu vou, amém, lá na igreja só para ver se tocar contrabaixo, sabia isso aí? Eu vou lá adorar a Deus, né? Mas eu gosto de chegar lá ver se tocar contrabaixo, né?
2: Amém.
0: Que Deus abençoe que Deus. Você. Olha, e quem aqui, né, da nossa região, da nossa cidade, né, amou ouvir os louvores aqui entoados pelo Gessé, você fica convidado, né, Gessé, a participar conosco dos cultos na Igreja Assembleia de Deus, né? Todas as quintas-feiras, né?
2: Terças e domingos, né?
0: Terças e domingos.
2: Terças
0: quinta não tem mais...
2: Quinta-feira, encontro de mulheres. Encontro um culto especial para todas as mulheres. A terça-feira, escola bíblica com os nossos irmãos e irmãs. Os jovens agora têm uma classe separada. A gente está estudando uma lição muito abençoada, muito atual. E as quintas-feiras, reunião com as irmãs. Na sexta-feira, encontro com os jovens. E nos domingos agora na nossa sede. Lembrando que os sábados agora também temos os cultos lá na Vila Caroline, né? Sábado agora teremos um grande encontro de jovens na congregação da Vila Caroline. Será uma bênção.
0: Então, meu querido, fica à vontade, toma um golinho de água, né? Sim. Toma um golinho de água bem e deixa Deus usar você da maneira que ele preparou você. Fica à vontade.
2: Amém. Glória a Deus. Você em sua casa pode meditar juntamente comigo no livro de Lucas, no capítulo de número 15, no verso de número 21. Lucas, capítulo número 15, o verso 21, onde a gente vai falar um pouquinho sobre a parábola do filho pródigo, muito conhecida, mas Deus tem preparado esse momento, essa palavra e os hinos que a gente foi vendo, que os irmãos foram mandando ali também, Deus já estava preparando para esse momento. O verso 21 vai dizer: e o filho lhe disse: pai, pequei contra o céu e perante a ti, já não sou digno de ser chamado teu filho. Mas o pai disse aos seus servos: trazei depressa a melhor roupa e vestilho, e pondo-lhe um anel de mão na mão e sandália nos pés, e trazei o bezerro cevado e matai-o, e comamos e alegremo-nos, porque este meu filho estava morto e reviveu, tinha se perdido e foi achado, e começaram a alegrar-se. Uma palavra muito conhecida, aonde Jesus trazia seus ensinamentos através de parábolas para ficar um pouco mais fácil o entendimento, para as pessoas conhecer também o seu amor através dessas parábolas. E muitas vezes nós frisamos sempre o retorno do filho, esse filho que voltou. Mas nesse momento eu queria que você voltasse ao amor do pai para um filho. Só quem tem filho para saber o amor imenso que você tem a partir do momento que você tem um filho. Eu sempre escutava, irmão Roberto, o povo falando que é a coisa maravilhosa ter filho, o amor incondicional, e eu não sabia o que era isso, porque até então eu não tinha. Eu ficava imaginando, será que é um amor igual de um pai, igual de uma mãe, de um irmão? E a partir do momento então que eu peguei meu filho nos meus braços, a gente entende o amor que a gente tem por um filho, né? Então agora imagine nosso Deus, o quão grande é o seu amor ao ponto de entregar o seu único filho. Imagine você, o seu único filho, Deus entregou para que viesse a essa terra e morresse e pagasse pelos nossos pecados, e nos dá a chance de termos a salvação através do seu filho Jesus Cristo. Então, não poupou o seu próprio filho. Imagine você ter que entregar o seu próprio filho por uma humanidade que não merecia esse perdão. Agora nós vamos ver o próprio Jesus falando e explicando essa parábola do filho pródigo. O que aconteceu com o filho pródigo? A Bíblia vai dizer que esse filho estava com o seu pai e ele estava insatisfeito de estar na casa do seu pai. E então ele vai chegar para o seu pai e vai falar: olha, meu pai, eu estou vendo o mundo aí fora, como está bom, como as coisas estão boas. Eu estou vendo que lá fora tem diversão, eu estou vendo lá fora tem curtição, lá fora tem bebedeira, lá fora tem uma vida desregrada, e eu estou cansado de ficar aqui na sua casa, na sua terra, e eu preciso sair, eu preciso conhecer esse mundo. Então me dá a parte da fazenda que eu tenho por direito, e então eu quero seguir o meu caminho. Naquele momento que Jesus explica, os judeus ficam apavorados, porque se um filho fizesse isso a um judeu, seria a mesma coisa que dizer: olha, meu pai, eu, já que o senhor não morre logo, então me dá a minha parte logo, porque meu desejo não é que o senhor viva. E então eles ficam abismados e assustados com aquela situação, mas essa parábola vai dizer que o pai então entrega a sua parte ao seu filho e deixa o seu filho ir, deixa o seu filho chegar aonde que ele queria chegar, deixa seu filho sair a esse mundo. Aqui a Bíblia vai dizer que ele partiu para uma terra longínqua e dali desperdiçou a sua fazenda vivendo dissolutamente. Ou seja, ele sai da casa do seu pai, pega todo o seu dinheiro e ele vai para uma terra longe dali. Talvez longe ao ponto do seu pai não saber notícias dele, do seu pai não saber aonde que ele estava, de não ter notícias do seu paradeiro. E a Bíblia vai dizer que ele começa a curtir, que ele começa a aproveitar tudo que o seu pai tinha dado, todo o dinheiro que seu pai tinha dado, ele começa a gastar, ele começa a aproveitar, ele começa a fazer amigos e novos amigos, e ele começa a bancar tudo. Eu não sei, talvez você que está na sua casa passou por uma situação dessa, que enquanto você tinha dinheiro, que enquanto você tinha posses, que enquanto você tinha um nome na sociedade, pessoas rodeavam você, pessoas estavam ao seu redor e queriam ser seus amigos, pessoas que tinham apenas um interesse, às vezes financeiro, estavam com você, mas no momento de dificuldade te deixaram. Isso é muito normal acontecer, mas nós temos que saber que o nosso Deus nunca nos desamparará. Mesmo você estando bem ou você estando mal, o nosso Deus nunca desistirá de nós. Somos nós que muitas das vezes que nos afastamos de sua presença, somos nós que muitas das vezes nos distanciamos, nos desviamos dos caminhos do Senhor. E então nós temos que saber que em todo momento o Senhor estará pronto para nos receber novamente. Então esse filho, ele vai gastar tudo, ele vai torrar tudo, talvez na prostituição, na bebedeira, nos vícios, e ele vai gastar todo o dinheiro que seu pai tinha lhe dado, repartido para ele. Passado algum tempo, o dinheiro acaba, automaticamente os amigos se acabam, aqueles que diziam que eram seus amigos lhe abandonam, lhe deixam, porque a partir daquele momento ele deveria viver de favor. E essas pessoas que não eram seus amigos não queriam isso. Então nós vamos ver que ele começa a praticamente mendigar, ele começa a ter uma vida desgraçada, porque a fome bateu, a dificuldade chegou. E é assim, irmão Roberto, muitas das vezes nós, quando temos tudo, estamos bem, acabamos nos afastando e nos desviando da casa de Deus. Não é mesmo? Muitos problemas que acontecem na nossa vida, somos nós mesmos que acabamos atraindo para nós, porque nos desviamos da palavra do Senhor, queremos tomar direção nossas mesmos, queremos às vezes desobedecer a ordem do Senhor, queremos seguir os nossos próprios caminhos, e então nós devemos de saber que tudo aquilo que nós plantamos, nós também colheremos. Então se nós plantarmos desobediência, com certeza consequências virão, assim como desse filho também veio. Ele pegou tudo que ele tinha e acabou gastando com coisas que não eram necessárias, com coisas que acabaram decepcionando não só o seu pai, mas o próprio Deus. E nós vamos ver que ele chegou a um ponto tão extremo de sua vida que ele começou a apacentar porcos, a cuidar de porcos. Outra contradição que vai dar para os judeus, porque os próprios judeus não aceitavam ter contato com porcos. E lá estava esse menino agora, que era rico um dia, que perdeu toda a sua riqueza, que perdeu todos os seus amigos, perdeu todos aqueles que tinham interesse por ele, e ele começa então a cuidar e apacentar porcos. A Bíblia diz que ele estava com tanta fome que ele estava ao ponto de comer a própria comida dos porcos, porque ninguém lhe dava nada. Ninguém lhe dava nem um pedaço de pão para ele comer, ao ponto dele querer comer a comida dos porcos para encher o seu estômago. E a Bíblia vai nos dizer que ele vai cair em si. No verso número 17 vai dizer: e caindo em si, esse rapaz, esse filho pródigo, disse: quantos trabalhadores de meu pai têm abundância de pão e eu aqui pereço de fome? Talvez você esteve na casa de Deus um dia, talvez você participou, talvez você cantou, talvez você pregou, talvez você fez parte de um grupo, de uma igreja, e hoje você se sente sozinho, você se sente desamparado, você se sente desanimado. E é nesse momento que o Senhor Jesus traz essa palavra ao seu coração: volte ao primeiro amor. Lembre do amor do Pai que sempre esteve com você. Lembre que você possa sentir saudade dos momentos que você esteve na casa do Senhor Jesus e hoje você já não está mais. E você que não teve essa oportunidade, você sente que você está perdido, desorientado, comece a seguir ao Senhor, ler a Bíblia, buscar uma orientação espiritual de um servo de Deus. Está aqui o pastor Roberto, temos o nosso pastor Emerson, tantos outros pastores que podem te ajudar, que podem orientar a sua vida para que você possa sair dessa situação difícil que talvez você esteja passando. Então esse filho caiu em si, ele começa a ter saudade da casa do seu pai. Assim como nós, às vezes, nos distanciamos, começamos a ter saudades de Deus, começamos a ter saudades da casa do Senhor. Então, ele toma uma decisão, ele toma uma atitude a partir daquele momento, no verso número 18, e ele fala: levantar-me-ei, irei ter com meu pai e dir-lhe-ei: pai, pequei contra o céu e perante ti, já não sou digno de ser chamado seu filho, faze-me como dos seus trabalhadores. A partir daquele momento ele abandona aqueles porcos, larga tudo que ele está fazendo e ele sai ao encontro de seu pai. Talvez caminhou muito, como ele estava longe, nessa terra longínqua, ele começa a caminhar, e a partir do verso 20 ele vai dizer que estava longe, viu seu pai e se moveu de íntima compaixão. Nós vamos ver que existem três palavras essenciais nesse versículo, que é compaixão, correr e beijou.

mas me faz um dos seus servos, me faz como que eu possa trabalhar pelo Senhor. Tudo que eu gastei, tudo que o Senhor me deu, e eu gastei, e eu desperdicei, eu perdi, que o Senhor possa me aceitar agora como servo, para eu poder pagar tudo aquilo que eu desperdicei. Quando nós falamos de compaixão que o pai teve para ele, o pai dele não tratou ele com ódio, não tratou com ira. Quando erramos, a primeira coisa é pensarmos que Deus está zangado conosco. Claro que o Espírito Santo, Deus, fica entristecido com os nossos erros, mas nós temos que saber que em todo momento o Senhor está olhando para nós com um olhar de compaixão. A graça do Senhor é tão misericordiosa, é tão maravilhosa, que mesmo nós errando, Ele se entristece do que estamos fazendo. Mas a partir do momento que nós reconhecemos o nosso erro, pedimos perdão e não voltamos a fazer aquilo que erramos, o Senhor Jesus Cristo vem com misericórdia através de nós e derrama sua graça sobre nós. Então correu, quando ele correu ao encontro do seu filho, não era costume da época os mais velhos correrem, seria como mostrar um sinal de fraqueza para o seu filho. E o terceiro ponto, a Bíblia vai dizer que o seu pai beijou. Então o pai pegou aquele menino, talvez todo sujo, todo empoeirado, talvez todo suado, cheio de terra, poeira da estrada, e cobriu ele de beijos. Então, a partir daquele momento, o seu pai beijou ele, mesmo ele estando naquela situação, ele o recebeu. A Bíblia vai dizer que ele deu vestes novas. Assim somos lembrados que antes de Cristo nós éramos perdidos como esse filho, éramos pecadores sem perdão. E o pai entrega para ele também um anel, significando comunhão. No momento que o filho pensa que o pai o receberia como um trabalhador, apenas o pai dá uma nova chance para ele e entrega a ele como um filho, fazendo ele retornar à família. E as sandálias para os seus pés é um sinônimo de senhorio. O filho não andava descalço igual os servos. O filho tinha que ter um sapato para calçar-lhe os pés. E então, a Bíblia vai dizer, quando o filho chega, o pai fica tão feliz, o pai fica tão alegre, e vai dizer assim aos seus servos: olha, traz o bezerro cevado, matem-o e vamos fazer uma festa, vamos festejar, afinal o meu filho estava morto, reviveu, estava perdido e foi achado. E ali começou toda a alegria a partir daquele momento. E eu trago para você nesse momento, independente do erro que você cometeu, independente da vida que você está levando, eu não sei qual é o seu problema, se é o vício, se é tantas coisas que talvez te deixam preocupados e pensando que você não tem perdão, que você não tem chance, que para você acabou. Talvez no seu pensamento você pensa que não tem mais chance para a sua vida, que a sua vida não pode melhorar. Mas eu digo a você, existe um pai tão amoroso, um pai tão maravilhoso, que se você se voltar a ele, se você entregar a sua vida a ele e dizer: Senhor Jesus, toma conta da minha vida, muda as minhas atitudes, muda os meus caminhos, ele vai te olhar com compaixão, ele vai correr até você, ele vai te beijar, ele vai te dar vestes novas, ele colocará um anel no seu dedo dizendo: você é meu filho, você é escolhido meu. Saiba, se você ainda está nessa terra, é porque o Senhor Jesus tem planos para a sua vida, planos de paz, planos de bem. Mas saiba, como nós cantamos, que não morrerei enquanto o Senhor não cumprir os planos dele na nossa vida, mas a nossa vida tem que estar canalizada com os planos de Deus. Quais são os planos de Deus para a minha vida? Planos de seguir a sua palavra, seguir a Bíblia Sagrada, que é o nosso manual de instrução, seguir os seus caminhos, seguir os seus ensinamentos, sabendo que se nós fizermos assim, o Senhor Jesus Cristo nunca nos desamparará. Independente da vida que você está levando, talvez você se sente como o filho pródigo, o filho que largou tudo, a casa do Senhor, talvez o filho que largou os momentos que tinha dentro da casa de Deus, ou talvez você nem participou de uma igreja, mas você sente que você precisa

0: uma mudança de vida, você sente que está desorientado e perdido, eu digo para você, o Senhor Jesus em todo momento está te aguardando para te abraçar e te recolher e dizer: você é meu filho. Independente do que passou, independente do que aconteceu, a partir desse momento começa uma nova história para a tua vida. A partir desse momento começa um novo rumo, uma nova história, um novo capítulo pode acontecer na sua vida, se assim você entregar a sua vida ao Senhor Jesus. As coisas velhas já se passaram, eis que tudo se fez novo. A partir do momento que você entregar a sua vida ao Senhor e tomar essa atitude. O que merecia aquele filho depois de tudo que aconteceu? Ele merecia talvez levar uma surra, talvez sofrer um castigo para pagar toda a sua dívida, mas o pai se compadeceu daquele filho. Assim como o Senhor Jesus em todo momento se compadece de nós, em todo momento olha para nós e com um olhar de perdão. O Salmo 103, verso 13, vai dizer que assim como um pai se compadece dos seus filhos, assim o Senhor se compadece daqueles que o temem. Davi, quando vai escrever esse Salmo, talvez já estivesse na sua velhice, e Davi teve muitos problemas com os seus filhos, principalmente, por último, com Absalão, ao ponto de quase perder o seu reinado para ele. Mas nós vamos ver que Davi não queria a morte de Absalão, mesmo Absalão traindo ele. E quando Davi recebe a morte de Absalão, a notícia, ele vai chorar, ele vai aos prantos e ele vai gritar: não, meu filho não, meu filho não, porque ele não queria perder o seu filho. Agora eu imagino ele escrevendo e lembrando dessas passagens que aconteceu na vida dele. Mesmo os filhos dele sendo maus a ele, ele vai lembrar que ele se compadeceu dos seus filhos. Então, se um pai que se compadece pelos seus filhos, mesmo seu filho às vezes errando com ele, mesmo seu filho tendo problemas com eles, então como que um pai se compadece? Imagina o nosso Senhor Jesus Cristo que está lá no céu, que se compadece de nós. Mas nós temos que saber que nós devemos temer a Deus, fazer a sua vontade e andar em seus caminhos. Então, para a sua vida, você tem que saber que existe uma solução. Existe uma chance de você continuar servindo ao Senhor Jesus Cristo. Basta você entregar a sua vida a Ele, fazer um propósito e tudo na sua vida se fará novo. Fique com essa palavra em seu coração. O Senhor Jesus esteve nessa terra. O nosso Deus entregou o seu próprio Filho para morrer em nosso lugar, para que nós tivéssemos a chance de, através da sua graça, termos a salvação da nossa alma. Então, independente da situação que você está passando, saiba, o Senhor está olhando para você, e Ele está olhando com um olhar de compaixão. Que esse momento seja um momento de mudança da sua vida, e que você possa sentir a alegria da salvação, que você possa sentir a paz no seu coração, sabendo que o Senhor, ao todo momento, está com um olhar de compaixão, nos cuidando, nos abençoando e nos protegendo, em nome do Senhor Jesus.
1: Glória a Deus, né? Glória a Deus, que Deus seja louvado na vida tua, Jessé.
0: Amém.
1: E Deus, Ele é maravilhoso, como nós dissemos no começo, né? Ele perdoa. E eu sou um desses filhos que um dia eu saí da casa do meu pai.
0: Sim.
1: E quando eu voltei, Ele me abraçou de novo. Me ele abraçou de novo. Por isso que assim, o amor de Deus é incompreensível. Muitas pessoas querem comparar, às vezes, ao ser humano. Não tem nem... Olha, é incompreensível. Deus, Ele... A sua graça, a sua misericórdia. Se fosse pelo homem, não nem aqui estaria mais.
0: Não.
1: Mas Ele falou, não, tem muita coisa para vocês fazerem ainda, né? Então, vocês estão de pé. Eu, a gente não sei o que aconteceu aqui, né?
0: Um probleminha na live, né?
1: Deu um problema na live, eu abri em outro aqui, daí... Não sei se...
0: Não.
1: Parou tudo, né?
0: Parou.
1: Essa coisa da... né? Vamos fazer o sorteio, né, Gisele? Mas antes de fazer o sorteio aqui... eu quero, pode ficar à vontade. Eu quero falar em nome dos meus patrocinadores aqui. Eu até me perdi tudo aqui já, né? A gente fica meio... Como é que eu posso dizer? A gente fica desconcertado aqui, né? Que a gente tá contando uma coisa, quando vê, acontece de parar tudo, né? A gente não consegue nem compreender aqui, né? Mas a gente vai continuar aqui em nome de Jesus Cristo, né? Você que tava aí na live, tenta entrar de novo aí. A gente tá fazendo de novo aqui pra gente compartilhar mais uma vez aqui. E você participar conosco do sorteio aqui. Mas tá... Paralisou tudo, né? Senhor amado, né? Mas eu comecei uma a fazer. Ó, o pessoal tá mandando mensagem aqui, ó. Não dá pra entrar, né? Então a gente não sabe o que aconteceu aí, né? Travou tudo. Abriu outra, comecei outra, mais uma aqui. Não sei o que vai acontecer. Abriu? Pessoal, então vamos pro sorteio. 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Eu peço pro pessoal da live que deu um problema aí, pessoal, né? Deu um problema aí porque eu não sei o que aconteceu. Deu uma pan e sumiu tudo, né? Até o Gessé eu nem vi. Tava aqui vendo que o Gessé me avisou que falhou, né? E nós estamos voltando de novo, né? Então, vocês entrem de novo lá e a gente vai começar o sorteio.
2: Vamos pra sorteio.
1: Ó, então vamos anotar mais um prêmio aqui, né? Ganhamos um pão aí da minha amiga Rosângela Pchibcheski, né? Mas eu queria falar aqui, agradecer, né? A Erva Mate Sokolowski, que sempre tem nos ajudado, a Rosângela, todo esse povo abençoado por Deus, né? Vamos começar esse sorteio? Deixa eu só pegar o copo, só um pouquinho.
2: Tem mais dois aí. O homem tá preparando a urna aqui para nós, pro nosso sorteio.
1: Pessoal, então vamos lá, vamos pro sorteio. Então nós temos mais um pão aqui, ó. Eita benção, né? Temos mais um pão aqui da minha amiga Rosângela. Mas antes que, ó, vamos ver um recado. Vamos ver só um recado aqui, ó, que eu tenho aqui, ó, para vocês, né? Ó aqui, ó. Escuta aí. Vamos ver o que vai dizer aí. Fala aí.
3: Mas olha só, Pocobol, né? Alô, meus amigos.
1: Pocobol, mas tá muito rápido o teu Pocobol.
3: Fala de novo. Mas olha só, Pocobol, né? Alô, meus amigos e ouvintes aí do programa Momentos com Deus. Aqui é o Estacho falando, né? Pra dizer que também sou ouvinte e faço parte da programação, né? Olha só, Pocobol. Um miúdo do Diapedo, um abraço pro amigo Roberto aí, todo mundo que está ligadinho aí no rádio Cidadão FM. Olha aí, só, Pocobol, né?
1: Olha só, né? Nosso amigo Estacho, deputado federal Estacho aí, também nos abençoando sempre conosco aqui, né? Eu falei que essa carreta de curso veio através dele, do deputado do Carmo, para abençoar. Ó, nós temos mais 10 quilos de batatinha da minha amiga Lidiane Miranda. Vamos colocar aqui 10 kg de batatinha, viu? Vamos começar pelas batatinhas. Olha aqui, pessoal. Tá lá, meu amigo Gessé. Pode sortear o primeiro lá, Gessé. Se você não vai entender essa...
2: É letras estranhas aqui. Passando pro Roberto.
1: É
4: eu já falo.
0: O teu aqui é Letras Estranhas.
4: A Laura Tisca. Laura Tisca, essa letra que sou eu que entendo. Viu? A Laura Tisca, ela tá aí, ela tava na live. Anota lá. Ah, só o GGC é uma benção, ó. Já tá até anotando o nome lá. A Laura tá aqui, ó. A Laura Tisca já se manifestou aqui, ó. O nome dela. Você ganhou 10 quilos de batata. O problema, onde é que nós tiramos? Quem ganha? No Posto Zains, isso mesmo. Pode deixar no Posto Zains. Diga que é do programa que o pessoal passa a pegar. Então, ó, Laura, vai passar a pegar 10 quilos de batatinha no Posto Zains, o oferecimento da Leidiane Miranda. Obrigado, Leidiane. Deus abençoe. Vamos sortear o pão, então. Agora, oferecimento da minha amiga Rosângela Pchibicheski.
0: Pão Márcio. Márcia. É difícil ler.
4: Márcia Maia. Márcia Maia ganhou um pão. A Márcia Maia, não sei de onde é que é, né? Essas letras que só eu que entendo. A Márcia Maia, cadê você, Márcia Maia? Tá na live? Tá onde? Né? Que lugar que você tá? Se não se manifestar até o final, nós sorteamos de novo. Pega fogo. Agora vamos sortear a erva mate Sokolowski. Um pacotão de erva mate Sokolowski, né? Letras Estranhas?
0: Toninho.
4: Letras Estranhas. O Toninho! Coloquei o Toninho de Rio Azul. Esse homem só ganha erva. É. 3 programas consecutivos.
0: Tomara que ele goste de chimarrão, né?
4: Ô, Toninho, olha aí, ó. Você ganhou de novo. As mulheres do posto falaram, mas esse homem veio esses dias aqui. Agora ele tá de novo aqui, mas esse homem é sortudo. Ô, Toninho, cadê você? Você tava aqui na live aqui. Ó, a Márcia Maia. A Márcia Maia se manifestou aqui na live. O que que a Márcia ganhou?
0: Ganhou pão.
4: O pão. Márcia Maia, você sabe onde mora a Rosângela Pchibicheski? Diga pra mim qualquer coisa, você vai pegar lá na casa dela esse pão. Beleza? Vamos ver aqui o próximo prêmio. O próximo prêmio é uma porção de batata frita completa da Milk Money. Da Milk Money. Quem que é o abençoado, abençoada? Veja Letras aí. Estranhas? Letras Estranhas. Aqui, ó. Jusemar Fernandes. De novo esse homem. Jusemar Fernandes. Ele tava aqui. Ele tava na... Ele tava, acho que aqui na rádio. Jusemar Fernandes. Ganhou uma porção de batata frita completa da Milk Money. Eu não fiz propaganda Milk Money, meu Deus do céu.
0: Olha lá, o Toninho tá na live aí.
4: O Toninho já se manifestou? Beleza, Toninho. Então o Toninho já garantiu mais um pacote de erva, de ficar verde. Daqui uns dias eu vou encontrar o Toninho na rua. Vou pensar que é o incrível Hulk. Sorteio o pão de novo. Ó, pode sortear o pão de novo. A Márcia não. Vai sortear o pão. De risco lá, ó. Obrigado, Márcio, então. Que Deus abençoe você.
0: Franco.
4: Eu não acredito. É a mulher do Toninho?
0: Ah, meu Deus do céu.
4: Ô, Toninho, ó. A Fran do Toninho ganhou o pão. Olha aqui, ó. Tá contra a luz ali. Ô, Jesus, aqui, ó. Pão? Fran do Toninho.
0: Pão
4: já tá
0: chimarrão
4: aí na live. Então, ó. Ganhou pão e o chimarrão. O pão, então, Toninho. Você... Não! E esse homem ganhou o pão na semana passada? Toninho, né? Ganhou o pão na semana passada. Eita, Deus, então que Deus abençoe, Toninho. Ganharam o pão e a erva. Então agora vamos sortear. O que nós sorteamos? A porção de batata frita. Quem ganhou?
0: Jusemar.
4: Jusemar não se manifestou, né? Então beleza.
0: Tá aqui, ó. No WhatsApp. Jusemar Fernandes.
4: Tá aqui, ó. Jusemar Fernandes, você ganhou uma porção de batatinha na Milk Money pra você tirar lá, beleza? Ó, você manifestou aqui o Jusemar. Vamos pro X-Salado Combo. O combo do X-Salado e uma Coca-Cola. Quem ganhou foi o Jefferson Datkoski. O Jefferson Datkoski estava na live, né? Tava na live, o Jefferson Datkoski. Estava na live, se eu não me engano, né? Que ele ganhou, beleza? Jefferson, cadê você? Não, você pode ir sorteando agora. Agora, o próximo prêmio oferecimento do meu amigo Rogério. R$50 em vale-compra na loja da Jacinta. Que fica entre a loja da Estela e a loja, a papelaria Gemos. Já fizemos duas propagandas aqui, né? Ó, Quem ganhou? Ó, o Jefferson da Ticoski. Ela, Jefferson. Você manifestou aqui na live. Jefferson, o que, que o Jefferson ganhou?
0: Ganhou o X-salada.
4: Ó, Jefferson, você ganhou o X-salada e uma Coca-Cola de latinha na Milk Money, beleza? Oferecimento do amigo Rogério. Ó, e na loja da Jacinta, quem ganhou foi a Polacona. A Polacona é parente do Nido. Do Nido, aí que estão comendo uma vaca atolada aí, né? Não sei se desatolaram essa vaca já. Né? Se manifesta aí, quem vai se manifestar é a Paula Cordeiro, né? Eu tô sem voz já, ó. Viu? Você é uma benção, veio hoje aqui me ajudar. E agora, o cinquentão no Pix. Cinquentão no Pix. Vamos ver quem que vai ganhar os 50 pila no Pix. Deixa eu mostrar lá o Pialas, vou mostrar eu aqui. Eu não tenho que mostrar o homem lá. Cadê?
0: Marcelo.
4: Quem ganhou? Marcelo Silva. O Marcelo Silva ganhou os 50 pila. Ô Marcelo, aqui ó, você ganhou R$50 o oferecimento hoje do meu amigo mecânico Turcote, né? Cadê o Marcelo Silva? Quem que não se manifestou aí?
0: A Polacona.
4: A Polacona, né? A Polacona é do Toninho. Do meu, do Toninho não, do... Deixa eu ver se não mandou no meu aqui, ó, no meu WhatsApp, cara.
1: Tem essa ainda, né?
4: Vê se não mandaram no WhatsApp, eu vou acertar no meu, vou ligar comigo. Né? Cadê?
0: Ô, Marcelo Silva já confirmou, tá aqui.
4: A Wander. Na live?
0: Na live.
4: Ô, Marcelo, parabéns, você acabou de ganhar aí uma... R$50 no Pix, eu mando o teu Pix aqui que eu vou mandar pra você. Então, e a Polacona não se manifestou, a Polacona é o Vale Compra, né? Então sorteia de novo, então. Deixa eu ver se não mandaram, não, né, cara? Nada, né?
0: Não.
4: Então, infelizmente, nós temos que sortear de novo. Já estourei o horário. Valendo R$50 na loja.
0: Ah, não. Líria Almeida.
4: É?
0: Líria Almeida. Não, de novo, não pode.
4: Ô, Líria! A Líria Almeida Souza ganhou os R$50 em Vale Compra. Não é Xuxo, pessoal, né?
0: Não, eu acho que não.
4: Não é Xuxo.
0: Não sei quanto o nome dela tá aqui.
4: Né? A Líria, ó, tá aqui, ó, o nome dela. Ela ganhou R$50 em Vale Compra na loja da Jacinto. Cadê você, Líria?
0: Se manifesta aí, Líria.
4: Se manifesta, senão nós temos pouco segundo. Senão nós temos que sortear de novo. Ó, mas ela tá aqui na live, ó. Né? Cadê ela? Cadê você? Vai perder. Ah, tá aqui, ó. Tá na live, ó. Ô, Glória se manifestou. Beleza? Pessoal, então deu, fechou todos os prêmios, né? Fechou?
0: Acho que sim.
4: Pessoal, eu agradeço de coração pra vocês. De coração mesmo. Pra vocês estarem conosco através da rádio, através aí da 88.1. Dá um tchau, Jessé aí, pessoal da rádio.
0: Valeu, meus irmãos. Deus abençoe. Que Deus continue abençoando a vida do pastor Roberto. Obrigado por essa oportunidade. E fica aberto também o nosso convite. Participe dos nossos cultos, dos nossos encontros de jovens. E que Deus possa abençoar aí a tua semana, em nome do Senhor Jesus.
4: Maravilha. Vou ficando por aqui também. Até a próxima. Que Deus abençoe a tua vida, em nome de Jesus Cristo. E até quarta-feira que vem. Deus é bom. Ele é tudo para nós. E Ele te ama. E você é uma bênção. E mora no meu coração, não paga aluguel. Beleza? É os 50 delas que eu sortei. Nós guardamos. Beleza? Tá aqui, ó. Um abraço, pessoal. Que Deus abençoe. E até semana que vem. Tchau, tchau.

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2: Olá, boa noite.
3: Boa noite para você que nos acompanha em todo o país.
2: Quarta-feira, 17 de junho de 2026.
3: Vamos ao destaque do dia: proteção de crianças nas redes, combate ao crime e crescimento econômico.
2: Temas tratados pelo presidente Lula no encerramento da reunião do G7 na França.
3: Grupo reúne as maiores economias do Ocidente e Brasil participou pela 10ª vez como convidado.
2: O presidente discutiu com países desenvolvidos formas de o mundo voltar a crescer com a inclusão dos mais pobres.
4: O mundo precisa crescer para que a economia volte a crescer. Não adianta crescer só para a Alemanha, crescer só para os Estados Unidos, crescer só para a França. Não. É preciso, sem diminuir o padrão de vida deles, crescer para outros países.
3: E ainda, acesso à água.
2: O Ministério da Saúde anuncia a instalação de quase 21 mil cisternas em 8 estados do semiárido.
3: E tarifa social de água e esgoto para famílias de baixa renda já chegou a quase 2 mil municípios. Pablo Mundim.
5: A meta é que a tarifa social esteja implementada em todo o país até dezembro.
2: Você vai ouvir também arte e música.
3: Uso de materiais pedagógicos relacionados a essas disciplinas chegou a 45% das escolas públicas em 2024. Natália Koslick.
6: Essa ampliação está associada a melhores notas em língua portuguesa e matemática, além de menores índices de distorção e idade séria.
2: Hoje na apresentação da Voz do Brasil, eu, Mariana Jungmann e Luciano Seixas.
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2: Regulamentação dos meios digitais, combate ao crime organizado e crescimento econômico equilibrado foram alguns dos temas discutidos pelo presidente Lula hoje em Evian, na França.
3: Lula participou como convidado do encontro do G7, grupo formado pelas principais economias desenvolvidas do Ocidente.
2: A repórter Luana Karen esteve lá acompanhando esse último dia de encontro.
7: No último dia de debates em Evian, na França, o presidente Lula defendeu a ampliação de investimentos em desenvolvimento, infraestrutura e qualificação profissional durante a sessão do G7, que reuniu representantes das principais economias desenvolvidas do mundo. Em coletiva à imprensa, o presidente brasileiro informou que foram discutidas formas de alcançar um crescimento econômico equilibrado que beneficie todos os países.
4: Cada reunião do G7 é a oportunidade da gente discutir com os países desenvolvidos tanto o equilíbrio quanto o desequilíbrio na ordem política, econômica e social, levando em conta a necessidade de cada país. O mundo precisa crescer para que a economia volte a crescer. Não adianta crescer só para a Alemanha, crescer só para os Estados Unidos, crescer só para a França. Não. É preciso, sem diminuir o padrão de vida deles, crescer para outros países.
7: Outro assunto em pauta foi a inteligência artificial. Junto a chefes de governo e de Estado e CEOs das principais empresas de tecnologia do mundo, o presidente Lula defendeu a regulamentação dos meios digitais para proteger direitos fundamentais de crianças, adolescentes e mulheres. E apresentou como um exemplo o Estatuto Digital para Crianças e Adolescentes, aprovado recentemente no Brasil, com obrigações para as empresas de tecnologia.
4: Fiz questão de dizer para eles duas coisas importantes que o Brasil fez: a proibição de telefone nas escolas e, segundo, o ECA Digital, que é a regulação digital mais importante feita no mundo para jovens e adolescentes. E eu queria que eles conhecessem.
7: No intervalo das reuniões ampliadas, Lula teve encontros bilaterais com o presidente do Egito, Abdel Fattah el-Sisi, e com o presidente da Ucrânia, Volodymyr Zelensky. De volta a Genebra, Lula se encontrou com o secretário-geral da Interpol, Valdeci Urquiza. A reunião tratou de ações concretas voltadas à América do Sul para fazer frente ao crime organizado transnacional. O diretor-geral da Polícia Federal, Andrei Rodrigues, destacou a colaboração do Brasil nesse trabalho.
8: Vamos reunir os 12 países sul-americanos num grande esforço para o enfrentamento ao tráfico de drogas, tráfico de armas, crimes ambientais, enfim, todos aqueles delitos que nós pudermos fazer a investigação. Ano passado, retiramos mais de 10 bilhões de reais do crime organizado e agora, com essa nova iniciativa e essa parceria, não só do Brasil, mas de todos os países com a Interpol, vai ser possível ampliar essa capacidade operacional e alcançar patrimônios ocultos.
7: Ainda na entrevista que deu aos jornalistas, o presidente Lula destacou a relação do país com a China e voltou a reafirmar a soberania brasileira, inclusive em relação às eleições. Ao final da coletiva, o presidente Lula embarcou de volta ao Brasil. De Genebra, na Suíça, Luana Karen.
3: Mais água para 498 municípios que sofrem com o período de clima seco.
2: O governo do Brasil anunciou a instalação de quase 21 mil cisternas para garantir o abastecimento nos estados do semiárido.
3: A repórter Gabriela Noronha acompanhou esse anúncio e traz pra gente os detalhes. Boa noite, Gabriela.
9: Boa noite, Luciano, Mariana, boa noite a todos que nos ouvem na Voz do Brasil. Olha, foram assinados hoje as ordens de serviço que autorizam a instalação de cerca de 21 mil cisternas. Essas unidades vão beneficiar 498 municípios em 8 estados, que são Bahia, Ceará, Minas Gerais, Paraíba, Pernambuco, Piauí, Rio Grande do Norte e Sergipe. Para esta ação, estão sendo investidos mais de 250 milhões de reais. Segundo o governo, o objetivo é garantir a captação e armazenamento de água em períodos de estiagem, além de reduzir a dependência de soluções emergenciais no semiárido brasileiro, como o abastecimento por carros-pipa. As famílias beneficiadas foram selecionadas de acordo com critérios técnicos e sociais, priorizando populações em situação de maior vulnerabilidade, inscritas no Cadastro Único, famílias chefiadas por mulheres, comunidades quilombolas e pessoas com deficiência. De acordo com o ministro da Saúde, Alexandre Padilha, a iniciativa marca um avanço importante na política de segurança hídrica no país.
10: Com acesso à água de qualidade, de forma permanente, com estruturas resilientes, com tecnologias adaptadas à realidade local, mecanismos que garantam formas resilientes para enfrentar de forma transitória situações das tragédias climáticas ou da seca ou das enchentes, são fundamentais.
9: E olha, desde 2023, o governo do Brasil já entregou mais de 121 mil unidades de cisternas por meio do programa Cisternas. A maioria das distribuições se concentra nos estados do semiárido do Brasil. Mas o programa também beneficia comunidades na região amazônica, assim como em localidades de Mato Grosso do Sul, Goiás e Rio Grande do Sul, e utilizando aí tecnologias que se adequam às particularidades dessas regiões. As cisternas implementadas pelo programa têm uma capacidade que varia de 16 mil a 52 mil litros de água, o que possibilita o armazenamento seguro durante as secas. Mariana, Luciano.
2: Obrigada, Gabriela Noronha, pelas informações ao vivo na Voz do Brasil.
3: E outra forma de garantir segurança hídrica para a população mais vulnerável é por meio da tarifa social de água e esgoto.
2: O benefício já chegou a 1.905 municípios, onde vivem mais de 156 milhões de brasileiros.
3: E a Agência Nacional de Águas e Saneamento Básico, ANA, alerta que o prazo para a implantação ou implementação da tarifa se encerra em dezembro deste ano.
2: A tarifa social foi criada por lei em 2024.
11: A tarifa social de água e esgoto chegou em municípios onde vivem mais de 156 milhões de brasileiros. O benefício garante desconto de pelo menos 50% na conta de água e esgoto para famílias de baixa renda inscritas no Cadastro Único ou que tenham integrantes que recebem o benefício de prestação continuada, o BPC. A implementação ocorre em diferentes etapas, como a coleta de dados do Cadastro Único e do BPC, ajustes de equilíbrio econômico-financeiro dos contratos e a conclusão do benefício pelos prestadores de serviço. A meta é que a tarifa social esteja implementada em todo o país até dezembro, explica Silvano Silvério, e superintendente de regulação de saneamento básico da ANA.
12: A partir de dezembro de 2026, já não estará cumprindo a lei aqueles municípios que não tiverem a tarifa social instituída, né? Isso é muito importante, então é preciso correr com esse processo de obter as informações do Cade Único, BPC, fazer os estudos em reequilíbrio econômico financeiro, implementar a tarifa até dezembro de 2026, que é o limite dado pela lei.
11: A tarifa social de água e esgoto foi criada por lei em 2024 e busca ampliar o acesso à população de baixa renda a um serviço essencial, com a concessão automática do desconto a partir das informações do Cade Único e do BPC. Reportagem Pablo Mundim.
3: Facilitar o acesso aos serviços de saúde e humanizar os atendimentos, o governo do Brasil já entregou mais de 3.300 veículos para transportar a população que mora a mais de 50 quilômetros de distância dos grandes centros urbanos.
2: São vans, micro-ônibus e ambulâncias adquiridos com um investimento de R$1,4 bilhão.
3: A medida faz parte do programa Agora Tem Especialistas.
13: Foram entregues 3.300 veículos, entre vans, micro-ônibus e ambulâncias. Muitos desses veículos vão atender pacientes que moram longe e precisam percorrer mais de 50 quilômetros de distância para passar por uma consulta, fazer exames, cirurgias ou tratamentos especializados pelo SUS. Dos 3.300 veículos adquiridos, 1.824 serão entregues diretamente às prefeituras para uso em várias finalidades. Os outros 1.476 vão ser direcionados ao transporte de pacientes de radioterapia e hemodiálise. É o que explica o secretário de Atenção Especializada à Saúde, Mozart Salles.
14: Todo brasileira e brasileiro acima de 50 quilômetros de um serviço de hemodiálise e de radioterapia terá direito a usar o transporte sanitário e numa situação delicada, no caso da radioterapia, até utilizando aí as ambulâncias tipo A.
13: A ação faz parte do programa Agora Tem Especialistas, Caminhos da Saúde. O investimento é de R$1,4 bilhão na compra dos veículos. Mozart Salles, do Ministério da Saúde, destaca que a ideia é reduzir problemas de transporte e democratizar o acesso à rede pública de saúde.
14: O programa, ele é uma iniciativa extremamente importante para a democratização, humanização do acesso e qualificação desse acesso. Alguns equipamentos e estruturas, elas são agrupadas em determinadas regiões e cidades. E ao agrupar, você acaba gerando um problema e uma necessidade, que é o deslocamento dos pacientes das cidades menores para os centros maiores.
13: Além do aumento do atendimento especializado e a oferta de transporte, o programa Agora Tem Especialistas prevê mais atendimentos em exames e cirurgias. Reportagem Márcia Fernandes.
2: Em 2027, tem Copa do Mundo Feminina da FIFA na América do Sul e o Brasil se prepara para sediar a competição pela primeira vez.
3: Durante participação no programa Bom Dia Ministro, transmitido pela empresa Brasil de Comunicação, o ministro do Esporte, Paulo Henrique Cordeiro, ressaltou que o maior impacto do evento será a inclusão.
2: O ministro destacou que a prioridade do governo é trazer o futebol feminino para um patamar de igualdade em relação ao masculino e garantir a permanência de meninas e mulheres no esporte.
15: Pode ter certeza que o maior legado que nós vamos ter dessa Copa não é um legado de infraestrutura física. É uma mudança de como encara o futebol masculino e feminino. De incluir mais meninas e jovens com essa concepção de gênero, fazendo com que o futebol mude e traga as mulheres e traga as meninas para essa prática desportiva. E essa é a nossa principal ideia, fazer com que as mulheres possam efetivamente estar no futebol.
3: O ministro Paulo Henrique Cordeiro falou também dos esforços do governo na ampliação da lei de incentivo ao esporte.
2: A medida, criada em 2006, se tornou permanente no final do ano passado.
3: Na entrevista, o ministro do Esporte ressaltou os avanços a partir da mudança e fez um balanço dos investimentos.
15: Na nossa lei de incentivo ao esporte, nós ultrapassamos, no ano passado, mais de R$1 bilhão investidos. Nós somos um país de dimensão continental, obviamente com carências mil. A lei de incentivo ao esporte precisa efetivamente ampliar o seu alcance para que nós possamos levar políticas públicas de esporte, tanto em infraestrutura, na construção de novos equipamentos, quanto na recuperação de equipamentos já existentes e também de projetos de esporte com qualidade para a nossa população.
2: E o governo do Brasil está apertando o cerco contra ações maliciosas de sites de apostas online, as chamadas bets.
3: Um acordo assinado pelos Ministérios da Fazenda e da Justiça e Segurança Pública vai combater os chamados padrões manipulativos.
2: São recursos visuais usados para induzir usuários a gastarem sem consciência dos riscos.
3: A ação prevê fiscalização de propagandas abusivas e estudos sobre os perigos do vício em jogos digitais.
16: A Secretaria de Prêmios e Apostas do Ministério da Fazenda e a Secretaria Nacional de Direitos Digitais do Ministério da Justiça e Segurança Pública assinaram um acordo de cooperação técnica para aumentar a proteção dos consumidores em relação aos jogos de aposta online. Segundo o governo, o objetivo do acordo é desenvolver ações para identificar e combater os chamados padrões manipulativos, recursos utilizados pelas plataformas digitais que podem influenciar indevidamente o comportamento dos usuários e comprometer a tomada de decisões conscientes. Os Ministérios da Fazenda e da Justiça vão atuar em conjunto para compartilhar informações e experiências que possam contribuir para o fortalecimento da regulação e da fiscalização do setor. A cooperação também prevê análises sobre publicidade responsável, transparência das plataformas, mecanismos de proteção aos consumidores e classificação de riscos associados ao uso de jogos e apostas. Priscila Machado, para a Voz do Brasil.
2: O novo Desenrola Brasil chega à marca de 10 milhões e 300 mil reais em operações de crédito com uso do FGTS.
3: A utilização dos recursos do Fundo de Garantia por Tempo de Serviço foi registrada pelo Ministério do Trabalho e Emprego em mais de 17 mil renegociações de dívidas no âmbito do programa.
17: O uso do FGTS como garantia para a renegociação de dívidas no programa Desenrola Brasil movimentou 10 milhões e 300 mil reais em operações até junho. Ao todo, foram registradas 17.085 operações de crédito, com valor médio de R$604,73 por trabalhador. Os dados foram apresentados pelo Ministério do Trabalho e Emprego nesta terça-feira, durante reunião do Conselho Curador do FGTS. O levantamento também aponta maior participação das mulheres na utilização da modalidade. 55% dos contratos foram firmados por trabalhadoras, enquanto os homens representam 45% das operações realizadas. Em relação à distribuição regional, o Sudeste concentra a maior parcela das operações, com 50% do total. Em seguida, aparecem o Nordeste, Sul, Centro-Oeste e Norte. Thaisa Vitória, para a Voz do Brasil.
2: Grandes propriedades rurais na Amazônia estão recebendo orientações do Ibama para tentar evitar incêndios florestais.
3: A medida faz parte da Operação Apoena, que começou este mês.
18: Donos de grandes propriedades rurais na Amazônia Legal estão recebendo um aviso do Ibama. Ou adotam medidas contra o fogo agora, ou serão punidos. É a estratégia da Operação Apoena, que começou este mês para tentar se antecipar aos incêndios florestais. O Instituto notificou fazendas no Pará, Mato Grosso, Amazonas, Rondônia, Acre, Maranhão e Roraima que têm maior risco de queimadas. Jair Schmidt, presidente substituto do Ibama, explica as principais orientações.
19: A primeira delas é que, em hipótese alguma, utilize e faça qualquer uso do fogo na vegetação sem a devida autorização de queima controlada do órgão ambiental competente. O segundo alerta, em caso de qualquer ocorrência de incêndio, que ele imediatamente comunique aos órgãos de controle, aos órgãos de combate, né, para estabelecer as medidas de resposta.
18: Os donos de terras também são obrigados a limpar o material combustível e a vegetação seca, além de criar aceiros para segurar as chamas. As ações tentam diminuir os impactos do Super El Niño, que pode agravar a seca na região este ano. E o governo já destinou mais recursos para fortalecer o combate aos incêndios florestais. Na última segunda-feira, foi autorizado um crédito extraordinário de 337 milhões e 500 mil reais para o Ministério do Meio Ambiente e Mudança do Clima. Recurso que vai permitir medidas como compra de equipamentos, pagamento de diárias de equipes e aluguel de aeronaves. Jair Schmidt, do IBAMA, comenta outras ações para o período da seca.
19: Nós estamos também com um número recorde de contratação de brigadistas. O governo federal deve contratar esse ano aí mais de 4.400 brigadistas. O IBAMA ele tem uma previsão aí, de dispor aí de até 19 aeronaves. Nós estamos mobilizando mais de 400 veículos especializados voltados ao combate de incêndios florestais.
18: Quem descumprir as notificações do IBAMA ou for flagrado queimando a vegetação sem autorização, será multado e poderá ter a propriedade embargada. Reportagem Luciana Colares de Holanda.
2: O Brasil passa a contar com a rede de proteção aos direitos da pessoa idosa.
3: A iniciativa vai assegurar direitos com base nos princípios da equidade, da não discriminação e do respeito à diversidade.
20: Foi instituída pelo governo federal a Rede Nacional de Proteção e Defesa dos Direitos Humanos das Pessoas Idosas. A iniciativa visa promover a articulação entre os estados e a cooperação entre os órgãos e entidades públicas na garantia, promoção e proteção dos direitos humanos das pessoas idosas. Órgãos e entidades da administração pública podem aderir à Rede Nacional de Proteção e Defesa dos Direitos Humanos das Pessoas Idosas. A adesão será voluntária. A rede tem como atribuição recomendar a realização de diagnósticos sobre o envelhecimento populacional e os direitos humanos, propor estratégias para acompanhar o acesso das pessoas idosas às políticas setoriais e fortalecer os fóruns, movimentos e entidades com atuação na defesa dos direitos das pessoas idosas e na participação social. A coordenação geral será feita pelo Ministério dos Direitos Humanos e da Cidadania, junto com o Conselho Nacional dos Direitos da Pessoa Idosa. Daniele Popó para a Voz do Brasil.
2: Mais arte e música nas salas de aula de todo o país.
3: Um estudo divulgado essa semana mostrou que o uso de materiais dessas disciplinas em escolas públicas aumentou quase 10% desde 2019.
2: O que trouxe ganhos para o desempenho dos alunos dessas instituições e para sua trajetória escolar.
21: Uma pesquisa inédita realizada pelo Instituto Itaú, em parceria com os Ministérios da Cultura e da Educação, mostrou que o uso de materiais de arte e música nas escolas públicas aumentou, alcançando 45% das instituições em 2024. Em 2019, o índice era quase 10% menor, segundo dados do Censo Escolar. Essa ampliação está associada a melhores notas em língua portuguesa e matemática, entre outros benefícios. É o que explica Eduardo Saron, presidente da Fundação Itaú.
22: Quando a educação se junta com cultura, a gente vai mais longe. A gente cria pertencimento, a gente impacta a trajetória escolar desse jovem. Então a ideia é que esses estudos possam oferecer ainda mais elementos para fortalecer a escola de tempo integral. Com mais matemática, mais língua portuguesa, mais ciência, mas com mais arte, mais cultura, mais esporte.
21: O estudo aponta ainda outros reflexos na trajetória escolar. O uso dos materiais pedagógicos está associado a taxas de reprovação e de abandono ligeiramente mais baixas, além de menores índices de distorção idade-série. O estado de São Paulo lidera em volume absoluto, passando de 7.140 escolas com materiais de artes e música em uso em 2019 para 8.681 em 2024. Para a ministra da Cultura, Margarete Menezes, aumentar a presença da arte e da música em sala de aula é investir na formação do ser humano como um todo.
23: Então isso é um ativo importantíssimo que a gente tem que mudar a nossa maneira de perceber, qualificar esses talentos. Porque quando a gente qualifica o talento através da cultura e da arte, não é só pela cultura e a arte que ela é aproveitada. Ela se expande para qualquer outra

0: do Poder Judiciário e do Congresso Nacional. Boa noite.
1: Boa noite para você, até amanhã.
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4: O Tribunal de Contas da União fez auditoria para avaliar o desenvolvimento do transporte hidroviário no Brasil, que utiliza rios e canais para movimentar cargas por embarcações. A fiscalização apontou que o país possui uma extensa rede com potencial para navegação, mas ainda aproveita pouco a estrutura. Hoje, a maior parte das mercadorias é transportada por rodovias. Na avaliação do TCU, o transporte hidroviário pode reduzir custos, aumentar a eficiência logística e diminuir impactos ambientais. A auditoria identificou problemas como falhas de planejamento, falta de coordenação entre órgãos públicos e dificuldades na execução de investimentos para o setor. Também foram apontadas falhas para definir prioridades e acompanhar projetos. O tribunal fez recomendações para melhorar a gestão. Saiba mais em tcu.gov.br.
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5: STF decide manter até 30 de junho de 2027 a aplicação dos critérios de repartição dos recursos do Fundo de Participação dos Estados e do Distrito Federal.
6: STJ mantém ações penais contra engenheiros da Vale e de empresa alemã por rompimento da barragem Brumadinho.
5: TSE e partidos políticos firmam acordo pela integridade das eleições 2026.
6: Boa noite, eu sou Marcela Luiz.
5: E eu sou Walter Lima.
6: Supremo Tribunal Federal decide manter até 30 de junho de 2027 a aplicação dos critérios de repartição dos recursos do Fundo de Participação dos Estados e do DF.
5: O prazo foi fixado como improrrogável. Marcelo Della Libera.
7: O Fundo de Participação dos Estados e do Distrito Federal é uma transferência de dinheiro do governo federal para os entes da federação. A Constituição determina que os recursos sejam distribuídos com o objetivo de reduzir desigualdades regionais. Por isso, a regra de rateio considera fatores como população e renda. Uma ação do Estado de Alagoas questionava a lei que define os critérios de repartição dos recursos do fundo. Em 2023, o Supremo declarou inconstitucionais trechos dessa norma, mas manteve as regras em vigor até 31 de dezembro de 2025, para dar tempo ao Congresso de aprovar uma nova lei. Como o Legislativo não editou a nova regra, o presidente do STF, ministro Edson Fachin, prorrogou a validade dos critérios até 1º de março. A decisão foi referendada pelo plenário. Depois, em março, Carmen Lúcia prorrogou novamente a aplicação das regras por 90 dias. O prazo terminou sem que houvesse nova legislação. Por isso, a ministra decidiu conceder mais 30 dias e enviar o tema ao plenário. O colegiado, então, decidiu prorrogar até 30 de junho de 2027 a aplicação dos atuais critérios de repartição dos recursos do Fundo de Participação dos Estados e do Distrito Federal. O prazo foi fixado como improrrogável.
6: STJ mantém ações penais contra engenheiros da Vale e de empresa alemã por rompimento da barragem da mina do Córrego do Feijão, em Brumadinho, Minas Gerais.
5: No desastre, 272 pessoas morreram. Fátima Uchoa.
8: Pela acusação, três profissionais da TUVSUD teriam participado da emissão de declarações de estabilidade da barragem, mesmo com indícios de comprometimento da segurança. Já um engenheiro da Vale é acusado em relação à gestão dos riscos da estrutura, como a obtenção de declarações de estabilidade supostamente irregulares e a não adoção de medidas de emergência. O relator na sexta turma do STJ, ministro Sebastião Reis Júnior, observou que o habeas corpus para o trancamento de ação penal só é concedido quando não há justa causa ou quando fica evidente que o acusado não participou do delito, mas não se justifica se exige exame técnico aprofundado dos fatos, como nesse caso.
6: TSE e partidos políticos firmam acordo pela integridade das eleições 2026.
5: Dos 30 partidos registrados no Brasil, 26 aderiram à iniciativa. Fábio Ruas.
9: O acordo foi firmado entre o presidente do TSE, ministro Cássio Nunes Marques, e representantes dos partidos. O documento reforça compromissos para as eleições de outubro, entre eles o combate à desinformação. O acordo também destaca a importância do

0: partidos na fiscalização e nas auditorias do sistema eletrônico de votação, além da promoção da acessibilidade e do enfrentamento à violência política, especialmente contra as mulheres.
1: Indígenas de Oiapoque, no extremo norte do Amapá, começaram a ser atendidos hoje na itinerância Cidadania Aqui com Você.
2: Até 2.000 pessoas devem receber suporte jurídico gratuito nestes dois primeiros dias. Rafael Silva.
3: O mutirão está concentrado na aldeia Manga, cerca de 22 quilômetros de Oiapoque. Indígenas de diversas aldeias da região chegaram cedo para receber suporte jurídico nas áreas trabalhista, previdenciária, de saúde, social, entre outros. Mais de 150 profissionais de diversos órgãos se juntam ao mutirão organizado pela Justiça do Trabalho. A proposta é concentrar em um único local e de graça serviços que normalmente exigiriam viagens longas e custos elevados para os moradores da região. No sábado e domingo, a itinerância vai atender indígenas da aldeia Espírito Santo.
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1: Uma boa noite.
2: E até amanhã.
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6: Eu sou Paula Groba.
7: E eu sou Humberto Pinheiro.
6: E estes são os destaques de hoje do Jornal do Senado, que começa agora.
7: Aprovada a inclusão de educação política e cidadania nas escolas.
6: PEC da aposentadoria especial de agentes de saúde e de endemias pode ir ao plenário na próxima semana.
7: Segue para a sanção Banco Nacional de Boas Práticas contra a Violência à Mulher.
6: Boa noite.
7: Boa noite.
6: Como funcionam os três poderes? Qual é o papel do cidadão na democracia? E de que forma as decisões políticas impactam o dia a dia da população? Questões como essas poderão ganhar mais espaço nas salas de aula.
7: Seguiu para a sanção presidencial o projeto que torna obrigatório o ensino de educação política e direitos da cidadania nas escolas brasileiras. A proposta busca ampliar o conhecimento dos estudantes sobre as instituições do país e fortalecer a participação do cidadão. Repórter Douglas Castilho.
8: O conteúdo não será incluído como disciplina, mas estará inserido no contexto do ensino da realidade social e política, que já é obrigatório e será ministrado como tema multidisciplinar e transversal, perpassando diversas matérias. O senador Jordano, do Podemos de São Paulo, se manifestou a favor da iniciativa.
9: Das pessoas saberem o que é um vereador, o que é um deputado estadual, do que é um deputado federal, do que faz uma casa legislativa, o que é o Senado da República. Nesse momento de se discute muito política, mas poucas pessoas da população sabem o que os poderes fazem.
8: O senador Hamilton Mourão, do Republicanos de São Paulo, foi em sentido contrário, preocupado com o que chamou de ideologização.
10: Quem é que vai ministrar essa aula? São aquelas docentes formados em escolas de nível superior, onde nós sabemos qual é a corrente ideológica que predomina.
8: Além de Mourão, outra senadora que fez questão de marcar sua posição e registrar voto em contrário foi Damaris Alves, do Republicanos do Distrito Federal. O texto vai à sanção presidencial.
6: E o Senado aprovou um projeto de lei complementar que proíbe o contingenciamento de recursos destinados às agências reguladoras federais. A proposta busca garantir autonomia financeira a esses órgãos responsáveis pela fiscalização de setores essenciais, como saúde, transporte, energia, telecomunicações e mineração.
7: O texto segue agora para análise da Câmara dos Deputados. Segundo o relator, senador Marcos Rogério, do PL de Rondônia, a medida evita prejuízos às atividades de controle e regulação.
11: A descontinuidade de fiscalizações, análises técnicas e processos tende a acumular passivos administrativos, atrasar decisões, ampliar litígios e exigir posteriormente esforços orçamentários mais elevados para recompor a capacidade operacional perdida.
7: Música.
6: O presidente do Senado, Davi Alcolumbre, sinalizou a possibilidade de colocar em votação na próxima semana a proposta de emenda à Constituição que concede aposentadoria especial aos agentes comunitários de saúde e aos agentes de combate às endemias. Ele lembrou que o texto já foi aprovado pela Câmara dos Deputados e recebeu apoio unânime na Comissão de Constituição e Justiça do Senado.
7: Pela proposta, os agentes terão direito à aposentadoria com idade mínima de 57 anos para mulheres e 60 anos para homens, desde que comprovem 25 anos de contribuição e de efetivo exercício na atividade profissional. Alcolumbre afirmou que é necessário garantir ao Senado a oportunidade de analisar uma reivindicação considerada importante para, segundo ele, cerca de 400 mil trabalhadores em todo o país.
12: É impossível um presidente do Senado Federal ser o único responsável por prejudicar a vida de 400 mil agentes comunitários de saúde ou de agentes de endemia. E eu não percebi no ano passado em nenhum momento que alguém disse que isso aqui era uma bomba muito grande fiscal no Brasil. E eu estou cansado de ser cobrado todos os dias como um homem que está desestabilizando as contas públicas brasileiras, as finanças do nosso país.
6: Uma proposta que proíbe a obrigatoriedade da vacinação contra a Covid-19 avançou no Senado.
7: A Comissão de Direitos Humanos aprovou a transformação de uma sugestão legislativa apresentada por um cidadão do Ceará em projeto de lei. A proposta agora passa a ser analisada pelo Congresso Nacional. Os detalhes com o repórter Márcio Maturana.
13: Uma sugestão que proíbe a obrigação de vacina contra a Covid-19 virou projeto de lei. A ideia foi encaminhada por um cidadão do Ceará por meio do portal E-Cidadania, ainda durante a pandemia. O relatório favorável do senador Márcio Bittar, do PL do Acre, lido pelo senador Jaime Bagatoli, do PL de Rondônia, destacou o direito à liberdade individual.
14: Ainda que pareça ter perdido o objetivo, em razão de inexistir, no momento, imposição vigente de vacinação obrigatória, a sugestão mantém relevante mérito por buscar assegurar, de forma permanente, a inviolabilidade da liberdade individual, o direito à objeção da consciência e a proteção da integridade física do cidadão brasileiro.
13: Qualquer pessoa pode enviar uma ideia legislativa pelo portal senado.leg.br/e-cidadania.
6: E a Comissão de Relações Exteriores aprovou o acordo da Organização Mundial do Comércio que elimina tarifas de importação para aeronaves civis, motores, peças e outros componentes do setor aeronáutico.
7: A proposta busca ampliar a competitividade da indústria e fortalecer o comércio internacional na área de aviação. O texto segue agora para análise do plenário do Senado. Repórter Rodrigo Rezende.
15: Entre 2018 e 2022, o mercado de aviação civil movimentou 3,7 trilhões de dólares em todo o mundo. O acordo assinado pelo Brasil na Organização Mundial do Comércio sobre as negociações de aeronaves civis permite ao país participar ainda mais do setor, onde a Embraer já conta com destaque. O relator do acordo, senador Nelsinho Trade, do PSD de Mato Grosso do Sul, explica algumas vantagens do texto.
16: Porque o acordo sobre o comércio de aeronaves civis da OMC é um instrumento multilateral que objetiva a máxima liberalização do mercado mundial de aviação. Nesse sentido, ele assegura a eliminação de tarifas de importação para aeronaves, motores e peças, proíbe subsídios à exportação e reduz barreiras não tarifárias aos signatários.
15: O acordo, assinado em 1979 e atualizado em 2015, prevê a eliminação de tarifas para componentes de aviação como turbinas, partes de aeronaves, simuladores de voo, pontes de embarque de passageiros e produtos utilizados a bordo.
6: A Comissão de Constituição e Justiça aprovou um projeto que permite a continuidade de ações de divórcio e de dissolução de união estável mesmo após a morte de uma das partes. A proposta evita a extinção automática do processo e garante a análise de questões como partilha de bens e outros direitos discutidos em juízo.
7: Segundo a relatora, senadora Elisiane Gama, do PSD do Maranhão, a medida preserva a vontade manifestada em vida e evita prejuízos a familiares e herdeiros. O projeto está pronto para votação em plenário, com pedido de urgência.
17: O projeto de lei é importante porque acabar assegurando o direito dessa mulher ou desse homem em vida. Isso é muito importante. É o respeito, inclusive, à memória dessas pessoas.
6: E seguiu para a sanção presidencial um projeto que cria um Banco Nacional de Boas Práticas para reunir e divulgar ações, programas e políticas públicas que já apresentaram resultados positivos na prevenção e no enfrentamento da violência contra a mulher.
7: A ideia é identificar e replicar iniciativas que dão certo no combate a esse crime. Repórter Alexandre Campos.
18: O banco conterá dados como nome do programa, ação ou projeto, data de sua vigência e descrição sumária do local, perfil e número de pessoas atendidas, além de órgãos públicos envolvidos em sua implementação. Relatora do projeto na Comissão de Direitos Humanos, a senadora Roberta Accioli, do Republicanos de Roraima, lembrou que o banco, além de valorizar as iniciativas exitosas implementadas no país, vai permitir que essas experiências sejam multiplicadas.
19: Isso facilitará não apenas a consulta e o intercâmbio de informações entre os entes federados, mas também o aproveitamento desses dados pela sociedade e soluções inovadoras possíveis de gerar benefícios concretos para a formulação e o aperfeiçoamento de políticas públicas de combate à violência de gênero.
18: Dados do Atlas da Violência de 2026 indicaram que entre 2014 e 2024, 46.336 mulheres foram assassinadas no Brasil.
7: Edição de Paula Groba e trabalhos técnicos de Eliseu Caires. O Jornal do Senado fica por aqui. Acompanhe agora as notícias da Câmara dos Deputados. Boa noite.
6: Boa noite e até amanhã.
4: Jornal Câmara dos Deputados. Câmara garante atestado para funcionários acompanharem filhos doentes.
20: O plenário estabelece mudanças na estrutura da Advocacia Geral da União.
4: Avança projeto de lei que aumenta a punição para ameaças feitas por Pix.
21: Boa noite. Ranieri Paulino, do Republicanos, destaca iniciativas desenvolvidas na Paraíba para coibir a violência contra a mulher e combater o feminicídio. O deputado acredita que programas de conscientização e acolhimento têm fortalecido a rede de apoio às vítimas.
4: Ranieri Paulino também ressalta a atuação de órgãos públicos na defesa dos direitos das mulheres, além de medidas legislativas voltadas à responsabilização de agressores. Para ele, o enfrentamento à violência exige ações permanentes de prevenção, proteção e mudança cultural.
21: Flávio Nogueira, do PT do Piauí, é autor de projeto que aumenta as penalidades para quem utilizar o Pix para fazer ameaças, perseguições e intimidações. A ideia, segundo ele, é ampliar a proteção das vítimas, especialmente mulheres, alvo de violência psicológica.
4: Flávio Nogueira destaca a importância desse sistema de pagamentos como uma inovação tecnológica brasileira, mas alerta para o uso indevido da ferramenta por criminosos que utilizam o campo de descrição das transferências para praticar assédio e ameaças.
21: O projeto que aumenta a pena para ameaças feitas por Pix já foi aprovado na Comissão de Constituição e Justiça. Entenda como funciona com a repórter Paula Bittar.
22: A Comissão de Constituição e Justiça da Câmara aprovou um projeto que aumenta as penas para os crimes de ameaça, de perseguição e de violência psicológica contra a mulher quando cometidos no campo de mensagem do Pix. O Pix é o meio de pagamento eletrônico instantâneo criado pelo Banco Central, que entrou em funcionamento em 2020. O texto estabelece que no crime de ameaça, que tem pena inicial de detenção de 1 a 6 meses ou multa, a penalidade é aumentada de 1/3 até a metade se o crime é cometido por mensagem do Pix. No caso da perseguição, com pena inicial de reclusão de 6 meses a 2 anos e multa, a pena é aumentada da metade se o crime for pela mensagem do Pix. E o aumento também é de metade para crime cometido pela mensagem do Pix no caso de violência psicológica contra a mulher, que tem pena inicial de reclusão de 6 meses a 2 anos e multa se a conduta não constituir crime mais grave. O autor, deputado Flávio Nogueira, do PT do Piauí, disse que apresentou o projeto para coibir uma prática que tem sido cada vez mais comum nos crimes de violência contra mulheres. Segundo ele, em muitos casos, o valor enviado é mínimo, irrisório, e serve apenas como um veículo para que a mensagem abusiva alcance a vítima, mesmo diante de medidas protetivas, bloqueios em redes sociais ou tentativas de afastamento. A deputada Érica Cocai, do PT do Distrito Federal, também defendeu o projeto.
0: Esse instrumento PIX, que reafirma a nossa soberania, que reafirma, sem dúvida nenhuma, a democracia, que reafirma a inclusão, não pode ser um instrumento para propagar, para incentivar ou para efetivar violências contra as mulheres. Violência contra as mulheres é uma luta que é absolutamente estruturante para a construção de uma sociedade mais justa e mais igualitária.
22: O projeto que aumenta as penas nos crimes de ameaça, de perseguição e de violência psicológica contra a mulher quando cometidos no campo de mensagem do PIX ainda depende de análise pelo plenário. Da Rádio Câmara de Brasília, Paula Bittar.
1: Direitos Humanos.
3: Benedita da Silva, do PT do Rio de Janeiro, destaca a aprovação na Comissão de Direitos Humanos de projeto que reconhece a responsabilidade do Estado pela chacina de Acari. Ela lembra que 11 jovens foram sequestrados em julho de 1990, sem que os corpos tenham sido encontrados.
23: Benedita da Silva afirma que a proposta prevê pensão vitalícia aos familiares das vítimas, como reparação moral e simbólica pelo desaparecimento forçado. A legisladora acrescenta que o texto também define a data de 26 de julho como Dia Nacional das Vítimas de Desaparecimentos Forçados.
3: Justiça. A Câmara aprovou o projeto que altera a estrutura da Advocacia Geral da União. O repórter Marcelo Lascher explica as mudanças.
24: O plenário da Câmara aprovou o projeto que inclui a Procuradoria-Geral Federal e a Procuradoria-Geral do Banco Central entre os órgãos da Advocacia Geral da União, a AGU. A Procuradoria-Geral Federal é responsável por representar na Justiça as autarquias e fundações públicas federais, com o INSS, o IBAMA e as universidades. Hoje, a direção da AGU é composta pelo Advogado-Geral da União, pelas Procuradorias-Gerais da União e da Fazenda Nacional, pelo Conselho Superior da AGU e pela Corregedoria-Geral da Advocacia da União. O projeto aprovado e enviado pelo governo ao Congresso altera a lei orgânica da AGU para permitir que as carreiras jurídicas de procurador federal e de procurador do Banco Central também passem a integrar o órgão. O projeto foi criticado em plenário e o deputado Kim Kataguiri, do Missão de São Paulo, diz que a alteração aumenta os poderes do advogado-geral da União e pode comprometer a autonomia de outros órgãos, como o Banco Central.
25: O principal argumento sendo utilizado aqui é o seguinte: todos os órgãos que já estão subordinados à Advocacia-Geral da União vão continuar subordinados. Eu duvido muito que haveria essa mobilização política em torno dessa matéria se fosse para não mudar nada. E me causa preocupação a possibilidade de diminuir a autonomia das autarquias, a autonomia das agências reguladoras, a autonomia do Banco Central e, ao mesmo tempo, dar superpoderes para que o advogado-geral da União avoque para si causas que não deveriam ser da sua competência.
24: O relator da proposta, o deputado Lafayette de Andrada, do PL Mineiro, negou que a proposta ameace a autonomia de outros órgãos, mas admitiu um erro que na redação original permitia que o advogado-geral da União indicasse o procurador da Fazenda Nacional e o procurador-geral do Banco Central sem ouvir o ministro da Fazenda e o presidente do Banco Central, o que foi corrigido no texto final. A proposta aprovada determina que esses cargos são de indicação conjunta do advogado-geral da União com o ministro da Fazenda e o presidente do Banco Central. Para Lafayette de Andrada, o texto apenas incorpora à AGU carreiras que na prática já são subordinadas ao advogado-geral da União.
26: Alguns jornalistas, sem ler o projeto, publicaram algumas matérias alarmistas dizendo que esse projeto confere poderes agigantados ao advogado-geral da União, o que não é verdade. O que esse projeto traz, na verdade, é incorporando ao escopo da AGU as carreiras que hoje, na prática, já são comandadas pelo AGU, que são a Procuradoria da Fazenda Nacional e a Procuradoria do Banco Central.
24: O projeto que inclui a Procuradoria-Geral Federal e a Procuradoria-Geral do Banco Central entre os órgãos da Advocacia-Geral da União seguiu para análise do Senado. Da Rádio Câmara de Brasília, com informações de Antônio Vital, Marcelo Larcher.
1: Trabalho.
23: Merlon Solano, do PT do Piauí, cobra do Senado o andamento da proposta de emenda à Constituição que reduz a jornada de trabalho e acaba com a escala 6x1. Ele lembra que a PEC recém-aprovada na Câmara prevê 2 dias de descanso semanal sem redução salarial.
3: Merlon Solano aponta a melhoria na qualidade de vida dos brasileiros como um dos fatores de destaque. Em sua opinião, a aprovação da matéria no Senado vai contribuir para a atualização da CLT, reduzindo o adoecimento e o número de acidentes de trabalho.
23: Já Luiz Lima, do Novo do Rio de Janeiro, celebra a retirada de urgência do projeto do governo que coloca fim à escala 6x1. Segundo ele, o executivo e lideranças do legislativo perceberam os impactos negativos da medida, como o encarecimento de serviços básicos, como as tarifas de ônibus.
3: Na avaliação de Luiz Lima, diante de um cenário de inflação, juros altos, endividamento público e alta informalidade, a matéria é irresponsável e, caso prospere, vai prejudicar profissionais que dependem de comissões e gorjetas e diminuir a competitividade internacional do Brasil.
23: Pedro Ayrara, do PP de Minas Gerais, defende a derrubada de veto a projeto que estabelece regras nacionais para a idade máxima de ingresso nas polícias militares e nos corpos de bombeiros. Ele esclarece que a proposta amplia de 30 para 35 anos o limite de entrada em concursos.
3: Pedro Ayrara defende que a mudança atualiza a legislação diante do aumento da expectativa de vida e das novas exigências de formação para o ingresso nas carreiras militares. O parlamentar pede apoio à análise do veto a ser apreciado em sessão do Congresso Nacional.
23: Aloysio Mendes, do Republicanos, homenageia os 190 anos da Polícia Militar do Maranhão. O deputado exalta a atuação da corporação na proteção da sociedade e na preservação da ordem pública.
3: Aloysio Mendes reconhece o trabalho de homens e mulheres que integram a instituição e cumprem papel fundamental no sistema de segurança do Maranhão. Ele diz que a corporação tem uma trajetória marcada pela dedicação ao serviço público.
1: Economia.
23: Bom Gás do PT do Rio Grande do Sul registra a participação de membros do Ministério da Fazenda em audiência na Câmara para debater o cenário econômico do país. Segundo o deputado, foram apresentadas na reunião medidas para estimular o crescimento, ampliar o emprego e conter a inflação.
3: Bom Gás também defende ações do governo para enfrentar os efeitos de crises internacionais sobre a economia brasileira. O parlamentar cita avanços na reforma tributária e a ampliação da faixa de isenção do imposto de renda como medida voltada à redução da carga tributária.
23: José Nelto, do União de Goiás, cobra a abertura de uma CPMI para apurar possíveis irregularidades envolvendo o Banco Master. O deputado afirma que a comissão é necessária para identificar responsabilidades e dar resposta à população sobre os prejuízos causados.
3: José Nelto reclama de demora na instalação da CPMI e afirma que a apuração deve alcançar eventuais agentes públicos e privados implicados nas operações financeiras. Ele sustenta que a falta de investigação aumenta a desconfiança da sociedade sobre o caso.
23: Sargento Faur, do PL do Paraná, defende a atuação de integrantes da Operação Lava Jato em processos conduzidos no estado. O deputado contesta críticas feitas por setores da esquerda, afirmando que a Força-Tarefa teve papel relevante no enfrentamento à corrupção no país.
3: Sargento Faur diz que decisões judiciais posteriores contrárias à Lava Jato não apagam a relevância da operação. Na avaliação dele, a oposição deve rebater tentativas de desqualificar as investigações e seus desdobramentos políticos.
1: Agricultura.
23: Sérgio Turra, do PP, defende a aprovação do projeto que prevê mecanismos de securitização e renegociação das dívidas aos produtores rurais. Segundo ele, a medida é necessária para auxiliar agricultores afetados por estiagens e enchentes no Rio Grande do Sul.
3: O parlamentar rebate críticas de que a proposta representaria um desfalque nas contas públicas. De acordo com Sérgio Turra, o projeto cria condições para que os produtores reorganizem suas finanças e mantenham a atividade agropecuária sem prever o perdão das dívidas.
23: Delegado Caveira, do PL, denuncia que o ICMBio tem entrado em fazendas e confiscado gado de produtores no Pará. Ele acusa os governos federal e estadual de apoiarem abusos contra agricultores e alega que os produtores afetados já estão há mais de 50 anos na região.
3: Delegado Caveira cobra ação imediata do Ministério Público contra apreensões em Altamira e pede que o governo do Pará seja investigado por corrupção. Segundo sua análise, a administração estadual tem sido palco de clientelismo para garantir a perpetuação de determinadas famílias no poder.
1: Meio ambiente.
23: Inácio Arruda, do PCdoB, festeja a realização, na data em que se celebra o Dia Internacional do Combate à Desertificação, de um seminário internacional para combater a degradação das terras. Ele sublinha a busca por soluções científicas para o solo do semiárido, especialmente no Ceará.
3: O evento ocorrido na Câmara, segundo Inácio Arruda, reuniu cientistas e a ONU para propor tecnologias que ajudem o pequeno produtor. O deputado esclarece que a meta é usar a pesquisa de órgãos como a Embrapa para salvar a agricultura familiar no Nordeste brasileiro.
1: Turismo.
23: Eduardo Bismarck, do PV do Ceará, comemora a realização em Fortaleza de encontro que está reunindo agentes de turismo de todo o país até o dia 20 de junho. Ele destaca que a programação inclui visita à técnica à Canoa Quebrada, no município de Aracati, para ampliar a divulgação da Rota das Falésias.
3: Eduardo Bismarck também destaca o novo voo da Azul entre Belo Horizonte e Aracati, previsto para operar a partir de outubro. O parlamentar avalia que a ligação aérea deve fortalecer o turismo no litoral leste do Ceará, contribuindo para a geração de negócios na região.
23: Hildo Rocha, do MDB do Maranhão, pede apoio para projeto de sua autoria que visa incluir a temporada de praias do Rio Tocantins no calendário oficial de eventos nacionais, para fomentar o turismo e a economia local durante os meses de junho a setembro.
3: De acordo com Hildo Rocha, a oficialização da temporada vai atrair turistas e facilitar o financiamento de atividades culturais e de lazer. O deputado lista as cidades de Imperatriz, Ribeirãozinho, Ribamar, Fiquene, Estreito e Porto Franco como principais polos turísticos maranhenses.
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1: Saúde.
23: A Câmara aprovou proposta que garante atestado para o funcionário acompanhar filhos doentes sem desconto no salário. O repórter Antônio Vital acompanhou a votação.
5: A Câmara dos Deputados aprovou o projeto que permite que pais ou responsáveis por crianças de até 12 anos se afastem do trabalho por até 14 dias por ano, sem desconto no salário, para acompanhar os filhos em caso de doença. O afastamento, porém, deverá ser justificado com atestado médico, que contém informações como o diagnóstico, o registro do médico no Conselho Regional de Medicina e uma declaração expressa da necessidade de acompanhamento pelos responsáveis. O atestado servirá como justificativa para a ausência no trabalho, somente se for demonstrada a incompatibilidade entre o acompanhamento do filho e o exercício da atividade, e se a assistência dos pais for indispensável e não puder ser compensada no emprego. Durante o período de licença, será assegurada a manutenção do emprego e os direitos trabalhistas. O projeto foi apresentado pelo deputado Alencar Santana, do PT de São Paulo, e o texto final foi alterado pela relatora, deputada Denise Pessoa, do PT do Rio Grande do Sul. Ela retirou, por exemplo, a previsão de o INSS arcar com o pagamento dos empregados durante afastamento e limitou em 14 dias por ano o período máximo de afastamento dos pais. O projeto foi criticado pela deputada Adriana Ventura, do Novo de São Paulo, que apontou prejuízo para as pequenas empresas.
8: Isso estimula o absenteísmo, é uma agressão, novamente, à negociação direta entre empregadores e empregados. Mas 14 dias, a gente está falando de meio mês, onde libera, pode faltar, leva o filho e não precisa voltar para o trabalho, não é obrigado a compensar, não é obrigado a fazer nada. Então isso é uma vergonha, é um intervencionismo, não dá para ficar jogando tudo nas costas de quem produz.
5: O autor da proposta, o deputado Alencar Santana, disse que o texto final prevê medidas para evitar abusos e fraudes.
9: A deputada Denise aperfeiçoou o texto, garantindo medidas de proteção para evitar que, se porventura uma pessoa queira abusar dessa lei, não possa estar usando desse recurso sem necessidade. A lei visa garantir a proteção e o cuidado à criança e permitir que a responsabilidade que o pai e a mãe têm do cuidado possa ser exercida de maneira plena.
5: O projeto que permite que pais ou responsáveis por crianças de até 12 anos se afastem do trabalho por até 14 dias por ano, sem desconto no salário, para acompanhar os filhos em caso de doença, seguiu para análise do Senado. Da Rádio Câmara de Brasília, Antônio Vital.
1: Desenvolvimento Regional.
3: Marcelo Nilo, do Republicanos da Bahia, classifica como ineficiente a gestão estadual em áreas essenciais como educação, saúde e segurança pública. O congressista alega que o estado apresenta índices alarmantes de violência, além de infraestrutura precária nas rodovias.
23: Marcelo Nilo acusa o executivo local de descumprir obrigações financeiras com prestadores de serviços e artistas contratados. Ele qualifica a administração do Estado como a pior da história, apontando problemas também nas políticas de geração de emprego e de proteção às mulheres.
3: Rodrigo Hollenberg, do PSB, critica o governo do Distrito Federal, mencionando uma operação policial contra autoridades do primeiro e segundo escalão da gestão atual. Para ele, os episódios reforçam a suspeita de irregularidades na administração.
23: Rodrigo Hollenberg também defende a instalação de uma CPI para investigar o Banco Master e operações envolvendo o Banco BRB. Ele afirma que a apuração dos fatos é necessária para garantir transparência e esclarecer possíveis responsabilidades.
3: Vavá, do Avante de Minas Gerais, relata preocupações de moradores do Vale do Jequitinhonha sobre a prestação de serviços públicos. O deputado informa que recebeu denúncias relacionadas às condições de estradas vicinais, transporte escolar e limpeza urbana.
23: Vavá cobra atenção dos gestores públicos da região para a aplicação dos recursos municipais e para a qualidade dos serviços oferecidos. Segundo ele, o atendimento às comunidades mais vulneráveis deve ser tratado com responsabilidade e compromisso com o interesse público.
3: Dr. Flávio, do PL do Rio de Janeiro, defende a derrubada do veto presidencial ao projeto que amplia a área reconhecida como semiárido no estado. O deputado argumenta que a proposta beneficiaria produtores rurais fluminenses que enfrentam períodos frequentes de estiagem.
23: De acordo com o Dr. Flávio, o reconhecimento dessa área permite ampliar o acesso a políticas públicas voltadas ao desenvolvimento rural. Para ele, o projeto fortalece a produção agropecuária, gera renda e impulsiona a economia de mais de 20 municípios no interior do Rio de Janeiro.
3: Dr. Frederico, do PL, comemora a aprovação na Comissão de Legislação Participativa de moção de louvor à tratorada de Santa Rita de Caldas, realizada no município do Sul de Minas Gerais. Ele assinala que o evento reúne agricultura familiar, tradição religiosa e valorização das comunidades rurais.
23: Dr. Frederico também registra a presença de representantes da cidade de Coronel Xavier Chaves na Câmara. Ele destaca a produção rural, a cachaça mineira e o queijo artesanal, como expressões da cultura e da economia dos municípios da chamada região do Campo das Vertentes de Minas Gerais.
3: Termina agora o Jornal Câmara dos Deputados, produzido pela Rádio Câmara, com trabalhos técnicos de Everson Urani e apresentação de Márcio Aquirissardi e José Carlos Andrade. Uma ótima noite para você.
23: Boa noite, a Voz do Brasil volta amanhã.
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3: No ar, em todo lugar, você está na melhor parte do seu dia, o Hora Sertaneja, aqui na melhor rádio do Brasil. Muito prazer, eu sou o Paulinho e fico com você em mais uma hora de muita moda sertaneja. Tem Gia e Giovanni, você virou saudade.

Fred Fabrício, 1, 2, 3, te amo, teve Flores com Priscila Meirelles e mais o Jadson com Onde Você Mora. A gente volta já. Hora.

0: fechando por aqui, Jorge Matheus Ranking. Teve também Maurício Mauri, Paixão ou Loucura e Natan, Dois Carentes. A gente volta depois do intervalo e no próximo bloco vai ter Hugo Henrique, Shortzinhos, não desgruda, já já tem muito mais. Hora sertaneja. 11:43.
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4: Do ar em todo lugar, Bruno e Denner, pior versão.

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2: Isso é Diego Arnaldo
0: e Diego Vitor Hugo.

0: fechando mais uma sequência legal aqui no Hora Sertaneja, Diego e Arnaldo com Diego e Vitor Hugo, Perceptível, teve Shorts Jeans com Hugo, Henrique e Jorge e Apostei Minha Caminhonete com Bruna Viola, Jajá e Saideiras. Hora Sertaneja. 11:55.
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0: No ar em todo lugar. Guilherme Santiago, Triste, Alegre.

Fechando todas de hoje a página de amigos com Marcos e Belucci, teve também o Batom Vermelho com Lucas Luco, Henrique e Giovanni. Sonhar com você, fechou? Um abraço, gente, até amanhã.

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1: 00:09.
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1: 00:10. 00:10. 00:10.

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Yeah, baby, estamos de volta aqui no nosso Songs of Love para todo o Brasil. Que prazer imenso de estar aqui com vocês, em trazer os grandes hits, os grandes sucessos e convidando você para viajar comigo num planeta chamado amor. Brief! Aqui na programação mais gostosa, uma ótima quarta-feira para você.

0: demais, hein? Barry Manilow, Can't Smile Without You, aqui na programação mais gostosa do seu rádio, esse é o nosso Songs of Love. Obrigado pelo seu carinho, obrigado pela sua audiência, continue com a gente, mandando aquele alusão bem especial, já já estamos de volta.
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0: Olá, estamos de volta. E esse é o nosso Songs of Love para todo o Brasil. Tudo bem? Barry Nilsson.

0: muito feliz em te trazer os grandes hits, de trazer os grandes sucessos para você. E você, como é que você está por aí? Tudo bem? Um beijo no seu coração, muita paz, muita luz e muita alegria. Continue com a gente, mandando o seu alusão bem especial. A gente volta já.
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Muito bem, estamos de volta aqui no nosso Songs of Love para todo o Brasil. Como eu fico feliz de trazer os grandes hits e trazer os grandes sucessos para você. Aumenta o volume, vem com Journey. Aumenta aí.

0: demais, hein? Marmalade, Reflections of My Life, aqui na programação mais gostosa do seu rádio, esse é o nosso Songs of Love. Encerrando muito bem a primeira hora aqui na nossa programação e você curtiu? Obrigado pelo seu carinho, hein? Obrigado pela sua audiência. Continue com a gente, mandando aquele alusão bem especial. A gente vai fazer o seguinte, ó, vamos dar uma paradinha aqui agora, que daqui a pouco eu volto com muito mais gente, com muito mais sucesso pra você, combinado? Um beijo no seu coração nesta quarta-feira, dia 17 de junho. Já já eu estou de volta. Muito mais hit com muito mais sucesso.
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0: Voltamos aqui no Songs of Love. Rod Stewart. Aumenta aí, baby.

0: Demais, hein? Esse é nosso Songs of Love, aqui na programação mais gostosa do seu rádio. Eu sou o Júnior Pinheiro e você, como é que você está por aí? Tudo bem? Um beijo no seu coração, hein? Muita paz, luz e alegria. Já já tem mais.
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1: 1:15.
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4: Player, baby, come back. Aumenta aí.

0: Demais, hein? Hurt Wind and Fire? Aqui na programação mais gostosa do seu rádio, esse é o nosso Songs of Love para todo o Brasil. E você curtiu? Obrigado, hein, pelo seu carinho, pela sua audiência. Continue com a gente, mandando aquele alusão bem especial. A gente vai fazer o seguinte, uma paradinha rápida. Daqui a pouco tem o último bloco.
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0: Começando por aqui mais uma edição para todo o Brasil, som de Barry White, Don't Play Games. Valeu, obrigado pelo seu carinho, pela sua audiência, fiquem todos com Deus. A gente se encontra amanhã, muito mais gente, com muito mais sucesso aqui na nossa rádio. Eu espero vocês, combinado? Beijo e até lá, tchau, tchau.
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5: 1:55. 1:55.

0: 2:06. 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
2: Já vamos falar de amor agora, Zezé.
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0: palma, o trem hoje tá animado. Ontem eu falei boa noite, o povo não falou nada. Hoje tá bom, quer ver? Boa noite, São Paulo! Alô, regaço, Playboy na coisa. Prazer muito grande estar com vocês. Prazer quase. Quase aquele negócio. Super beijo, obrigado pelo carinho. Ah, ó, foi um, dois, três, quatro, já é o quinto show, Rafa Motor. Cada vez que eu faço um show aqui em São Paulo, eu fico mais apaixonado por vocês, juro por Deus. Ó, não tem que esse negócio de bater palma no começo do show e depois dormir não, tá bom? Tem que acompanhar, ok? Beleza? Vamos lá então.
1: 2:37.

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2: 3 e 3.

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0: sonho. Espero que vocês gostem. Obrigado de coração, obrigado Brasil, obrigado São Paulo. Valeu!
1: Obrigado, galera. Fique com Deus. Muito obrigado por tudo, pelo carinho, pela presença de vocês. E esse trabalho foi feito de coração. Até a próxima. Valeu. Beijo.

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0: 4:20.
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Bote chapéu! Alô, envolvidos com a viola, com a sanfona, com a moda sertaneja. Alô, meu povo! Estamos chegando com o nosso programão. É quinta-feira hoje. É só moda boa que tá chegando aqui no seu rádio a partir de agora. É modão pra ninguém botar defeito. Eu costumo dizer que é modão de pedigree. Esse é o nosso Sertão Caboclo. Se prepare porque tem moda boa que vai de Abel e Caim, de Bagi Miltinho, tem Milionários é Rico, tem Tião Carreiro e Pardinho, Trio Pararadura, do Duque Dalvan, Gino e Geno, João Mineiro e Marciano, Correio Paraná, tem muita gente boa, uma melhor que a outra. E a gente começa já mostrando que o programa tá com o sarrafo, ó, lá em cima. Abel e Caim, bota nessa conta mais um modão, o menino e o cachorro.

0: Exato, que eu quero ver. Jacuai Jacuazinho. Tivemos ainda Mensageiro e Mexicano, Meu Primeiro Amor. Pedro Bento e Zé da Estrada, Seresteiro da Lua, Bel e Caim, o Menino e o Cachorro. Já já o Sertão Caboclo tá de volta e claro que a gente tem mais uma leva de música sertaneja da melhor qualidade pra você ouvir, cantar e se apaixonar.
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0: Já estamos de volta com o nosso Sertão Caboclo. Alô, Adelina. Aquele carinho todo especial pra você. Obrigado pelo carinho, pela audiência. Quem mais tá curtindo a gente? A Zilza. Alô, Zilza. Tá aqui na nossa sintonia, mandando pra Cacilda, pra Maria Luísa, pro Edson. Quem mais? Jucinei, meu querido, grande abraço, Jucinei, tá mandando pro Oswaldinho, pro Paulo Sérgio, a Zeca e todo o pessoal aí que tá na audiência com a gente, firme e forte, com o pé no eito. Vamos que a moda é boa. Tibagi, meu, tinha mais uma que a gente resgata lá do fundão do baú da nossa rádio. Se você sentir saudade.

0: gente de carinho, Elis Silva e Zé Goiano, César e Paulinho, eu e meu pai. Tivemos ainda Timbagi e Miltinho, Se Você Sentir Saudade. É moda boa, é sertão caboclo, meu filho. Daqui a pouquinho a gente tá de volta, tem Milionários é Rico.
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0: 4:47.
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0: Não tem pra ninguém, só o Sertão Caboclo toca o melhor da música sertaneja no seu rádio. As modas mais sentidas, sofridas, as modas mais bonitas pra você ouvir e se apaixonar. Lembra dessa? O Fumo Solevante e Solene.

0: João e Maria, moda boa, Ronaldo Viola e João Carvalho, Praia Deserta, Milionários é Rico e ainda tivemos Solevante Solemi, o Fumo, já já tem Tião Carreiro e Pardinho, hein? Daqui a pouquinho tem Trio Parada Dura.
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3: 4:59.
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0: Chega junto que o Sertão Caboclo já tá de volta. Aqui a moda é boa, o modão é caipira e a paixão é sertaneja, meus amigos. Vem com a gente que tá chegando mais uma. Eu quero oferecer lá pro Edivaldo que tá na nossa sintonia. Alô Anderson, tá curtindo a gente, aquele carinho especial pra você e pra todo mundo. Muito obrigado pela sintonia. Andréia também tá aqui na nossa audiência. Chegando, Tião Carreiro e Pardinho, Rei do Gado.

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0: Doutor no Sertão, Goiânia e Paranaense, Tunique Tinoco, camisa preta, camisola preta, com trio Parada Dura e ainda Rei do Gado, Tião Carreiro e Pardinho, só moda boa. Daqui a pouquinho a gente já tá de volta, hein? Daqui a pouquinho tem mais modão sertanejo no seu rádio.
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2: Estamos de volta com muita moda sertaneja aqui no seu rádio. Abrindo a segunda hora do Sertão Caboclo, trazendo modão caipira que te inspira, modão caipira que a gente adora, modão caipira que mora no coração e na lembrança. Essa daqui eu tenho certeza que muita gente vai recordar. João Mulato e Douradinho, Um Novo Dia.

0: Mercedita, clássica da música sertaneja de viola, essa, hein? Daniel e Perla, Dino Franco e Moraí, Cheiro de Relva, Sonhador, Boêmio, Zilo e Zalem, ainda tivemos João Mulato e Douradinho, Um Novo Dia. Daqui a pouquinho tem mais. Já já tem Duca e Dalvan.
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0: 5:28.
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2: Alguém aí pediu um modão sertanejo caipira? Alguém aí pediu um modão daqueles que arrepia cabelo de careca? Então vem pra cá que o nosso Sertão Caboclo já está no ar de novo, mandando abraço especial, aquele carinho pra todo mundo. O André tá aqui ligado junto com a gente, a Maria de Fátima também. A Josiele tá na nossa sintonia, mandando pra Marlene, pro Bento, pro Auro. Quem mais? O Moisés tá aqui curtindo a nossa programação. Alô, Leandro! Aquele carinho especial para toda a família, para todo o pessoal aí. Moda boa e moda de qualidade é aqui no Sertão Caboclo. Chegando mais uma rodada de ouro, vira e verinha, folgazão!

0: Utopia é o nome da moda do Duque da Van, Gino e Geno, quatro tipos de mulher. Vieira e Verinha, Folgazão, e daqui a pouquinho tem mais, hein? Já já tem Mococa e Moraci.
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2: 5:40.
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4: Caba não, mundão, que o sertão caboclo tá de volta nessa quinta-feira maravilhosa, quase final de semana. Chegando mais uma rodada de moda boa, de moda bonita, de moda conservada no formal, aqui do nosso baú da nossa rádio pra você. Mocoque Moraci, última conquista.

0: Luzinha Maria, moda é boa, moda é bonita. Zé Carreira e Carreirinho, tivemos aí da Ju Mineiro e Marciano nas curvas do seu corpo. Capotei meu coração. Mocoque Moraci, última conquista. Daqui a pouquinho tem as saideiras, aqueles modões que a gente adora, romântico, que bate no coração da gente, né? E faz pipocar de emoção. Prepara aí que daqui a pouquinho tem as apaixonadas do sertão.
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0: É isso aí, meu povo, estamos de volta com o Sertão Caboclo. Agora é hora de falar de amor, é hora de falar de sentimento bom, é hora de românticas do sertão. Chico Rei Paraná para abrir o último bloco de carona com a saudade.

0: como nem todos conhecem o Pai Nosso crioulo, eu vou procurar rezá-lo pausadamente para que vocês possam repeti-lo comigo. Pai Nosso, Padrão lá das alturas, o vosso nome seja sempre o primeiro. O vosso reino desconheça a mensura. A vossa vontade seja o nosso roteiro. Nos dias alegres como nas agruras. O pão nosso nos solta em cada dia. Com chimarrão no calor da companhia. E um churrasquito desde outra para alegria. Perdoai-nos, Senhor, as nossas trapaças. Esqueceremos as que o próximo nos faça. Guardai-nos outros chucros no freio. Livrai-nos de qualquer tombo feio. Quando na lida do rodeio. E em todos os dias da nossa vida.
1: Em todos os dias da nossa vida.
0: Obrigado, Patrão Velho.

Bom dia, bom dia, bom dia, bom dia, bom dia, gente dobre. Gimino, Gimino, Gimino. É, minha gente, bom dia, Malé, bom dia toda a região, bom dia, meu povo, bom dia, minha pova, não se assusta não, o Graia já chegou, né? É, hoje, minha gente, nós iniciamos nosso programa com o Pai Nosso Campeiro, né? O Pai Nosso Gaúcho aí conhecido e muito bonito, por incrível que pareça, com muita sempre pedindo muita proteção, muitas proteções, né? A todos nós, a todas as nossas famílias, né, minha gente? Pedindo aí, pedindo bênção em mais um dia que se inicia. É, minha gente, pedindo aí a proteção e sempre o agradecimento do dom da vida. Hoje não tivemos as palavras do nosso amigo Padre Michael, porque o Padre Michael ontem nos encaminhou uma mensagem durante a noite, já como diz, com bastante dificuldade. O padre tá bem gripado, é, tá com garganta, com dor de garganta aí, bem graúda, tá numa roquidão, tá numa dificuldade, ontem pra mandar um áudio pra avisar que ele não conseguiria gravar o programa de hoje de manhã, já foi assim, ó, em alguns segundos e deu pra perceber mesmo que a coisa não tá boa pro Padre Michael, né? Então, fica aqui o nosso desejo de melhoras para o Padre Michael, tá? Deus abençoe o senhor, padre, pode... Um dia pode aí se tratar tranquilo aí, bem sossegado. É hoje, quinta-feira, mas amanhã sexta, mas na segunda, se tudo correr bem, ele já volta aí a todo vapor, né? Melhoras então para o Padre Michael aí, que está com uma grande dor de garganta aí. O homem estava enfebrado, né? Se cuida aí, padre, se cuida aí, tá bom? Mas pode ficar tranquilo. Minha gente, nós estamos por aqui, amanhã de quinta-feira, 18 de junho. Bom dia, bom dia, bom dia, bom dia, meu povo. Bom dia, minha pova. Desperta, Malé. Acorda, acorda, se mexe, abençoado. E vamos que vamos, né, minha gente? E vamos que vamos, né? Vocês estão bem por aí? Então tá louco de bom. Alô, dona Ednei Stemposky, bom dia. Chegará o momento em que você verá cada um dos seus sonhos que Deus colocou em seu coração se concretizarem. Até lá, continue a orar, perseverar e confiar que o tempo pertence a ele. Quanto maior a espera, mais gratificante será o desfruto da benção. Bom dia, dona Ednei Stemposky, bom dia, seu divino. Belíssimo pensamento do dia, dona Ednei, muito obrigado, muito obrigado, muito obrigado. Dona Tereza Orne, bom dia. Sérgio Giboschi, ali da Vila Caroline, bom dia. Dona Lídia Ferençovic, bom dia, bom dia, bom dia. Dona Terezinha, bom dia, bom dia. E a dona Terezinha agora vai me dar jojoca cedo. Tá mais ou menos então, né? Bom dia, meu amigo. Uma abençoada quinta-feira para você e sua família. Toque César e Paulinho, Santa Maria do Brasil. É o César Chimic que tá conosco por aqui. Bom dia, seu Inhenhé. Bom dia, seu Inhenhé. Tudo bom, seu Inhenhé? Tudo tranquilo? Tudo tranquilo? Barbaridade. Ô, João, você tá bom, João? Tudo em ordem aí? Só alegria? Então tá louco de bom. Bom dia, dona Laura Tisca. Bom dia, dona Laura diz que viu, não se assusta, não é o rádio aí que tá cortando, não. É a Jojoca do Graia mesmo. Bom dia, Graia, tudo beleza? Manda a música aí, os 18 do Ambrose, assina aí o Lucas Roguski. Ô, Lucas Roguski, bom dia, já é pré-sexta, é o tempo voa, é pré-sexta. Quinta-feira ainda, seu Geraldo Borrundo, dona Luci, bom dia, bom dia, bom dia. Quem tá conosco aqui é nosso amigo Ivanilson. Ivanilson, e o homem tá onde? 600 quilômetros ouvindo a rádio Foz do Iguaçu. É o destino do abençoado. Tá lá, tá lá, tá lá em Foz do Iguaçu e tá curtindo nós. Deus abençoe. Deus abençoe a viajada. Deus abençoe. Tudo de bom, seu Ivanilson. Obrigado de coração mesmo. Dona Estela tá por aqui. Leo Martia que tá por aqui. Josiane Karpinski que tá por aqui. Gimno, Gimno, né? Bom dia, Graia. Dindobre, Dobre é o Heraldo Lima quem manda mensagem. E tem geada hoje, minha gente. Tem geada e não é pequena, tá? Não é pequena, né? Olha, ontem as temperaturas estavam variando entre 3 a 4 graus. Hoje a temperatura está variando de 2 a 3 graus. Então tá um pouquinho maior que ontem, minha gente. 6 horas mais 5 minutinhos. Bom dia, Malé. Bom dia, região. Iniciou o programa Homens do Campo. Bom dia.

Eita, mundo velho, Santa Maria do Brasil, César e Paulinho, quinta-feira, 18 de junho, são 6 horas mais 9 minutinhos. Bom dia, desperta, Malé, acorda pra vida, bom dia, meu povo, bom dia, minha pova. Alô, Marta, bom dia, gelado, bem gelado, né, Marta? É, bom dia, Marta Baniuque, bom dia, dona Marta Baniuque, ó, quem tá junto aí, ela, seu Juliano Luz, tá por aí, tá perdido, tá junto aí com o seu Ivanilson, aquele abraço, boa viagem pra você, Deus abençoe, Deus acompanhe vocês aí, né? Ela, pesadita. Alô, dona Elisete de Lima já tá por aqui. Marcos Ivanisque, alô, Marcão, diretamente das Cidades Gêmeas aí. Reunião da Vitória por União. Bom dia, minha gente. Acorda, meu povo. Seu Luiz Gustavo Granteschi, família Granteschi já estão por aí ajeitando um café. E daqui a pouquinho, peleia de novo até umas horas da noite, né, Gustavo? Ontem o homem velho tava conectado a Starlink, fincou a mochilona nas costas, né? Pra não ficar desligado do mundo, né? Tá mais ou menos, né? Tecnologia, tecnologia, e assim vai, né? E assim vai. Bom dia, minha gente, 6:10, olha a hora, bom dia. Acorda pra vida e se mexa, abençoado.

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Simbora, minha gente, simbora, meu povo, bom dia, Malé e toda a região, 6:19, olha a hora, quinta-feira, 18 de junho, acorda, levanta, se mexe, abençoado, com frio e tudo, tem geada? Tem, sim, senhor. Tem mais uma geada, branqueou de novo aí pelos Malé, branqueou a pastagem, branqueou os gramados, branqueou as canhadas e os morros também, e os veículos nem se fala, né, minha gente? Bom dia, mas não dá nada, dá bem pouquinho. Alô, meu amigo P1, como é que você tá, P1? Bem firme, forte na paçoca? E o Ezequias, como é que estamos, Ezequias? É, tudo bem, seu Ezequias? Tudo tranquilo? Dona Vera, bom dia, ótima quinta-feira para todos nós, né, Dona Vera? Dona Sueli Tchashlak, bom dia, Dona Sueli, bom dia. Hélio Ferreira, esposa Eliane, toda a família aí, seu Hélio, bom dia. Márcia, Edson, Pedro Henrique, bom dia pra vocês, um ótimo dia, Deus abençoe grandemente. Olha, bom dia, Deus abençoe a todos nós, vamos pra peleia, porque não nascimos lindo, rico, né? Vamos lá com o compadre Maurício, lidar nos concretos, ele, Isaías, véio, já vai pelear, tá? E pelear cedo já, hoje você vai trabalhar. É, porque o Maurício, velho, não deixa por pouco, Maurício, põe o rapaz aí, né? Bater concreto na caixa e puxar no balde. E põe aí, não tem nada de bitorneira e carrinho de mão, vamos fazer no sistema rústico, bruto e sistemático, que nem ele sempre fala, né? É bater na caixa e puxar no balde aí, né? Pra dar mais serviço. Toque pra nós, Vaneirinha da Saudade com os mirins, manda pra turma do Santa Cruz, pra minha esposa, né? A Dani, bom dia, Dani, que tá se preparando as marmitas já, né? E não prepare marmita pequena, né? Rapaz, né? Ele é magro, mas o bicho velho vai firme na marmita, né, Isaías? Aquele abraço, família Karvoski, bom dia. E o seu Genésio apareceu com geada, o Genésio Ivaniski. O que deu, seu Genésio? Vai encarar uma geada cedo já, não dá nada, né? Não dá nada. Alô, seu Ismael Kulish, bom dia pro senhor, seu Ismael, grande gaiteiro lá dos Dúcio, grande Ismael Kulish. E o Tico Venge, alô, Tico, como é que você tá, já, velho? Bem bom, família, tudo em ordem, um abraço pra toda a família Venge, hein? Valeu, Tico, um abraço, Deus abençoe no dia de vocês, de toda a família. Bom dia. Gio, né? Gio, né? Não dá nada, minha gente.

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12: Eita, mundo velho, não para não. 6:34. Ó, 6:35. Virou agora, minha gente. Bom dia, levanta, abençoado. Jada e tudo, vamos levando no peito essa jada aí, né? Só põe aí uma corta-vento aí, só pra não passar tanto frio assim, né? Põe só a jaquetinha bem de leve, né? É, minha gente, hoje é o dia de pôr as térmicas, né, por baixo. Os pijamão por baixo, né? Ah, vamos sair, teve gente, vai sair com três calças, não com duas. Barbaridade, tchê, um friozinho desse, mas credo, nem começou o inverno ainda. Minha gente, tamo cheio de gente pra atender por aqui. Bom dia, minha gente. Tudo bom, tudo certo, tudo em ordem, tudo tranquilo. Olha, minha gente, só pra avisar vocês, tá? É só pra avisar vocês, se puder tocar com o grupo Acordeona Fandangueira, manda um abraço pra toda a comunidade da Capela São João Batista do Salto Braço do Putim, que estão empenhados na organização do grandioso almoço, que é nesse domingo agora. E olha, já temos doações para sortear amanhã, sexta-feira. Dois almoços, um adulto e um para criança, e duas cartelas de bingo, minha gente. Eita, mundo, velho, aquele abraço a todo o pessoal, toda a equipe, toda a comunidade empenhada, né? Lá na igreja São João Batista, tem grandioso almoço comunitário neste domingo, vai ter tarde dançando também, grupo Cordiona Fandangueira vão estar por lá animando a festa, tem 6 horas da manhã, tem alvorada festiva e almoção, mas é do tipo, minha gente, tem macarrão, tem piroga, rolopiti, tem carne, tem salada pra quem gosta, quem é fitness, que é pra quem tá no Monjar aí, tem que comer salada. Então vai lá, esperamos vocês e toda a sua família, minha gente. Dia 21 é lá na igreja São João Batista, lá no Salto Braço do Pudim, lá no final das 5, lá, minha gente. Grande almoço comunitário. E amanhã vai ter sorteio no programa. Franciele Furtak, toda a comunidade aí, Deus abençoe vocês. Muito obrigado, hein? Olha, Paulo César Padilha é o nome do bicho véio e a figurinha. Mas olha só. E o Marcos Machado, você tá bom, Marcão? Elisandra Tomo, bom dia. Jean Ivantiuk, bom dia pro senhor também. Seu Alberto pedindo Cadela Baia. E o Dirceu Frank, como é que está, Dirceuzão? Bem bom por aí, firme. Ó, número novo do bicho véio. E o Polaco Maesque, o Homem do Calcário, pedindo Balanço do Bugio. Deus nos dê um bom dia. E a Rosa Nhania, que uma abençoada quinta-feira pra tudo nós. E a Elizabeth pedindo a neta da viúva. É a Elizabeth lá de Rio Azul. E o Flávio Grodowski tá por aí. O bicho velho, Sérgio Grodowski também. Aquele abraço. E o Irineu Curas de pé na patrulha. Irineu, velho, tava incluído cedo já, né? Cedo. E o Miguel Cordeiro lá na Colônia Dúcio. Bom dia, minha gente. Claudinei Úpalo, o nome do fera. Bom dia pro senhor e tudo de bom. Seu Rogério Giboski também, aquele abraço. E vamos que vamos, e vamos que vamos, seu Miguel Cordeiro. Como é que tá? Olha, Franciele Furta, que lembra que ainda tem cartão à venda para o almoço, ainda tem cartões à venda para o almoço comunitário lá no Salto Braço do Putinga. Vamos embora, minha gente! Eita, mundo velho, 6:38, olha a hora!

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Minha gente querida, meu povo amado, quintou, véspera de sextou. E não esquece amanhã, tá? Preste bem atenção, não é hoje não, senão já tem gente que já manda mensagem, quero participar do sorteio, né? Mas nem escuta direito, é amanhã, sexta-feira, nós vamos estar sorteando, dois ingressos aqui, minha gente, dois ingressos para o almoço comunitário lá no Salto Braço do Putinga, neste domingo. Será um ingresso para adulto e um ingresso para criança e mais duas cartelas de bingo, mas é somente amanhã pro grandioso almoço comunitário no Salto Braço do Putinga, lá na Igreja São João Batista, neste domingo. Animação lá do grupo Cordiona Fandangueira, vai ter a tarde dançante e tudo mais, minha gente. Que tal, né? É mais um final de semana, mais um

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Olha a cotação agrícola, preços fechados no dia de ontem. Feijão preto a saca, R$180, milho amarelo, R$54, saca da soja, R$115, saca do trigo, R$68, arroba do boi, R$345, arroba da vaca, R$305, suína em pé tipo carne, o quilo, R$5,45, erva mate em folha posta lá na indústria, na ervateira, a R$18, a arroba da erva mate. Esta foi a cotação agrícola. 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Previsão do tempo, minha gente, hoje é dia de sol com geada ao amanhecer, as nuvens aumentam no período da tarde, máximas de 15, mínimas de 3 graus era a previsão para hoje. Amanhã sexta-feira já dá uma mudada aqui, ó, sol com muitas nuvens, períodos de céu nublado, noite com pancadas de chuva. 4 milímetros é a previsão para amanhã sexta, máximas de 19, mínimas de 7. No sábado mudou também, chuva forte de manhã, aberturas de sol à tarde e pancadas de chuva que vão à noite. 16 milímetros é a previsão para sábado, máximas de 17, mínimas de 10 graus. No domingo, sol o dia todo com muitas nuvens de manhã, à noite forma-se nevoeiro, máximas de 17, mínimas de 9. Na segunda, sol com muitas nuvens, pancadas de chuva à tarde e à noite, 6 milímetros é a previsão, máximas de 17, mínimas de 8 graus. Foi aí previsão do tempo.

0: Tempo segundo o site Climatempo para o nosso município de Malé. 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Olha, o senhor Sérgio Roico perdeu o documento de identidade na quinta-feira passada. Quem achar e puder, quem achar, né, encontrou, puder avisar no 991-440909, 991-440909, ou pode deixar no escritório da PAC Center, ali em frente ao Hospital de Caridade de São Pedro. Olha, atenção, a Sudomed está com vagas abertas para técnico ou auxiliar de enfermagem e estagiário na área de saúde. 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Descrição, atividades administrativas, triagem de pacientes e exames complementares. 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Olha, aviso da Prefeitura, Secretaria de Agropecuária e Abastecimento, atenção, interessados em participar do encontro de fruticultura, acontece na Lapa, semana que vem, quarta-feira, dia 24. Terá o transporte gratuito, saindo às 6 horas da manhã, previsto para retornar às 4 horas da tarde. Inscrições devem ser feitas na Secretaria de Agropecuária ou pelo telefone 3132-6798, 3132-6798, vagas limitadas. A Secretaria de Agropecuária informa que o prazo para atualização de rebanho encerra no dia 30 de junho e até o momento apenas 43% dos produtores rurais de Malé realizaram a atualização cadastral. Solicitamos que os produtores que ainda não realizaram atualizem e compareçam na Secretaria Municipal de Agropecuária, localizado na rua Rui Barbosa 149, ou no ponto de atendimento em Rio Claro do Sul, ao lado dos Correios, para regularizar esta situação. Olha, a prefeitura informa que foram prorrogadas as inscrições para o programa Castra Pet Paraná, ainda há vagas. É, o critério de participação também foi ampliado. Agora, famílias cadastradas no CadÚnico com renda familiar de até 2 salários mínimos podem cadastrar aí no programa Castra Pet. As inscrições até o dia 30 de junho ou enquanto durarem as vagas, lá na Secretaria de Agropecuária e Abastecimento, na Rua Rui Barbosa 149. Para realizar a inscrição, levar RG, CPF, comprovante de inscrição do CadÚnico e a folha resumo atualizada de 2026. Em caso de dúvidas, 42-31-32-67-80. 42-31-32-67-80. Olha, atenção, a Secretaria de Saúde e o Conselho Municipal de Saúde convida toda a população para participar da 14ª Conferência Municipal de Saúde. Será no dia 25 de junho, das 13 às 17 horas, no Centro de Convenções, no Hotel Jones Club, localizado na Avenida Barão do Rio Branco, próximo ao trevo principal de acesso de Malé. Sua participação é fundamental para fortalecer o controle social e contribuir para a construção de uma saúde pública cada vez mais eficiente, humanizada e acessível para todos. Atenção, pessoas que devem comparecer no setor do Cadastro Único: Adão Valmir Rogoski Orne, Anderson Vanderli da Rocha, Antonina Raziak e Giovanni Fucht. Essas pessoas devem comparecer no setor do Cadastro Único, é que fica na Rua 13 de Maio 169, levando os documentos pessoais com urgência para tratarem assuntos de seu interesse. Informações: 988-61-1439. 988-61-1439. Avisos das igrejas: Capela Nossa Senhora Aparecida, no bairro Eldorado, dia 21, domingo, 8h20 da manhã, terço ao Sagrado Coração de Jesus e Imaculada Coração de Maria. E às 9 horas, celebração da palavra na Capela Nossa Senhora Aparecida, no bairro Eldorado. Aviso da paróquia Sagrado Coração de Jesus: temos aqui, atenção, atenção, atenção, a sábado aqui, minha gente. Sábado, sábado, dia 20. Deixa eu dar uma conferida só pra nós não fazer aqui, né, minha gente? Agora sim. Olha, temos aqui, minha gente. Atenção, avisos. Conferindo. Atenção, aqui mais para baixo. É bom que aqui é tudo ao vivo em cores, né, minha gente? Olha, Padre Daniel, nós teremos aqui sábado às 18 horas, né? Sábado às 18 horas, tem Divina Liturgia em português e também já Divina Liturgia em um mês de falecimento do senhor Gregório Grenteschi. Neste sábado, dia 20, às 18 horas, na Igreja Sagrado Coração de Jesus. E no domingo, às 8h30 da manhã, tem Divina Liturgia em ucraniano na Paróquia Sagrado Coração de Jesus. Olha, avisos do Padre Michael para o final de semana: temos sábado às 15 horas, Divina Liturgia na Serra Azul, lá em Serra Azul, e às 19 horas, Divina Liturgia em Rio Azul. Domingo, às 9 horas da manhã, tem Divina Liturgia na Paróquia São José, em Dorizon. São os avisos do Padre Michael. Certo, minha gente, temos aqui aviso da Igreja Matriz São Pedro. Amanhã, sexta-feira, às 15 horas. Amanhã, sexta-feira, às 15 horas, tem missa em polonês na Matriz São Pedro. Sábado, 8 horas da manhã, missa na Colônia 3. 9h30, missa na Colônia Concórdia. 6h30, né? Às 18h30, missa na Matriz devido à barraquinha. Então a missa é mais cedo no sábado, às 6h30 da tarde. E logo após a tradicional barraquinha da Matriz São Pedro. Domingo, 8 horas da manhã, missa na Matriz. 9h30 da manhã, missa na Colônia 4. 11 horas da manhã, missa na Colônia Salto Braço do Puting, logo após grandioso almoço comunitário lá na Igreja São João Batista, lá no Salto Braço do Putinga. Aviso da Igreja Nossa Senhora do Rosário, em Rio Claro do Sul: temos aqui sábado, 3h30 da tarde, a comunidade São Miguel na Colônia 3 tem missa. Também no sábado, às 5 horas da tarde, na Capela Nossa Senhora do Monte Claro, Colônia 2, tem missa. Domingo, às 9 horas da manhã, tem missa na Matriz, aviso da Capela Nossa Senhora do Rosário de Rio Claro do Sul. Certo, minha gente? Atenção, convidamos aqui para a missa, né, minha gente? Atenção, temos um convite para a missa. Você sempre será lembrada pelo bem que fez, pelos exemplos que deixou, pelo amor que não se apaga. Há um ano me despedi de você, mas hoje sei que sempre estará em mim. Esposo e filho convidam para a missa de um ano de falecimento de Maria de Lourdes Rolinski. Será rezada dia 20, sábado, às 18h30, às 18h30 horas, né, às 18h30 da tarde, na Igreja Matriz São Pedro. Desde já agradecemos a presença de todos. Agradece a família. Certo, minha gente, temos aqui internados do hospital de hoje, Zenilda Ferreira, loteamento Eldorado, está melhor, Igor Chulivinski, da Vila Lopachinski, passa bem, os demais internos não querem seus nomes divulgados, a toda a equipe do hospital, um ótimo dia, um bom trabalho a toda a equipe do Hospital de Caridade São Pedro. Convites para a festa, minha gente, é neste domingo, dia 21, grandioso almoço comunitário na Igreja São João Batista, no Salto Braço do Putinga, lá na Colônia 5, teremos ali tarde dançante com animação aí, no Jona Fandangueira, um super almoço, ainda temos ingressos para venda, ainda temos ingressos para venda do almoço, Alvorada Festiva 6 horas, 11 horas, Santa Missa, meio-dia, delicioso almoço, cardápio completinho, 13 horas a parte recreativa, 16 horas tarde dançante com Jona Fandangueira, e amanhã eu vou estar sorteando, amanhã no programa vou estar sorteando aí, sorteio de 2 ingressos para o almoço, um de adulto e um de criança, e mais 2 cartelas para o bingo, almoço comunitário na Igreja São João Batista, no Salto Braço do Putinga, é neste domingo, minha gente. Vamos lá, almoção bem caprichado lá no Salto Braço do Putinga. Lembrando que é risoto, macarrão, farofa, rolo petit, pirogue, maionese, salada, carne de porco e galeto. Ingressos antecipados lá com Irineu, com Exídio ou com a Fátima, tá, minha gente? Almoço comunitário lá na Igreja São João Batista, lá no Salto Braço do Putinga. Temos também Arraiado Divino na Igreja Divino Espírito Santo na Colônia 5, dia 27 de junho. Marca na sua agenda. Temos também festa na Igreja Nossa Senhora Rainha da Paz, no Lajeado de Baixo, dia 2 de agosto, grandiosa festa lá no Lajeado de Baixo, na Igreja Nossa Senhora Rainha da Paz, no dia 2 de agosto, nós temos festa do Padroeiro São Pedro, no dia 5 de julho, festa do Padroeiro São Pedro, dia 5 de julho, nós temos festa junina lá na Serra do Tigre, semana que vem, dia 23, véspera de Santo Antônio, né? Lá na Serra do Tigre, na Igreja São Miguel Arcanjo, também tem festa junina. Certo, minha gente, alguns avisos e barraquinha na Igreja Matriz São Pedro neste sábado, tem barraquinha após a missa das 18h30. Quero mandar um grande abraço aqui antes de tudo, seu Ambrósio Procheiro, seu Ambrósio ontem mandou lá uma sacolada de pinhão pro Graia, né? É, deixou lá com a Ingrid uma sacolada de pinhão lá, seu Ambrósio Procheira, muito obrigado aí, Deus abençoe o senhor e toda a família, obrigado pelos pinhão, né? Pouco bom, pouco bom. Olha, bombeiros comunitários de Malé, até o momento não recebemos as informações, temos aqui uma nota de falecimento. É com profundo pesar que a funerária São João comunica o falecimento ocorrido hoje em Ponta Grossa, aos 69 anos de idade, do senhor Antônio Pellic. Seu corpo será transladado para Malé e velado na Capela Santana, na Colônia 2, Rio Claro. Sepultamento com horário e local ainda a serem marcados. É com profundo pesar que a funerária São João comunica o falecimento ocorrido hoje em Ponta Grossa, aos 69 anos de idade, do senhor Antônio Pellic. Seu corpo será transladado para Malé e será velado na Capela Santana, na Colônia 2, Rio Claro. Sepultamento do senhor Antônio Pellic com local e horário ainda a serem informados. Nossos sentimentos à família enlutada. Muito bem, minha gente, finalizando os avisos, então vamos com os aniversariantes do dia. João Lucas de Moura, Ana Maria Chiclisque Peters, Débora Aparecida Gruba, Gabriel Lucas Tesluc, Isaac Aras, Marta Paulina Kurzidlowski, Adoroti, Joelcio Pchibicheski, né, de aniversário de casamento, Carla Alana Orne de aniversário hoje, a Dona Hilda Kátia Chiclisque, Rosane Estipula de Soy, Jéssica Daiane do Amaral, a Japinha tá de Niver hoje, homenagem de toda a família, dos pais do irmão, a Jéssica Daiana do Amaral, a Japinha tá de aniversário hoje, é isso? Também aqui a Tainá Jurasek, também de aniversário, a Paulina Kurzidlowski, a Mauri Marques de Lima, de aniversário hoje, seu Amauri, parabéns pro senhor, eu vi que tinha mensagem sua aí, parabéns e tudo de bom, seu Amauri Marques de Lima, Jocineia de Souza, Vinícius Pchibicheski, Ivo Kriak, Rita Luiz Stemposki, o Edino Viante, Viante, Jean-Pierre Ribeiro, João Ayrton Jurevti, Ludovico Paes e Castilho, Mário Fernando Chaneico, Marlene Inês Schemptchak, Patrícia Soica. Parabéns, felicidade, saúde, paz, alegria aos aniversariantes do dia. Parabéns e tudo de bom, tá? Parabéns, felicidade, saúde, paz e alegria aos aniversariantes do dia, né, minha gente? Vamos finalizando com as notícias da região. Atenção, atenção, atenção. Olha, temos aqui, o que temos por aqui? Olha, ação conjunta apreende arma de fogo e animais silvestres abatidos também em São João do Triunfo. Agentes encontraram carcaças de animais silvestres abatidos e armazenadas em freezer. Aconteceu ali, né, minha gente, em São João do Triunfo. Homem é preso após furtar galinhas de um casal de idoso, né? Então aconteceu aqui em Rebouças. Ladrão de galinha apareceu novamente. Olha o que mais que temos por aqui, minha gente. Carro do Batman usado por circo é apreendido e dois homens são presos em São Mateus do Sul. Nem o circo estão querendo deixar trabalhar, né? Acidente em engavetamento com quatro veículos mobilizou equipes de resgates na BR-153 aí, grave acidente envolvendo quatro veículos, né? Entre Malé e Rio Azul, um caminhão e três carros colidiram na noite de terça-feira lá na região da Serra Azul, né, minha gente? Esse acidente. Polícia Civil prende duas pessoas por adulteração de sinal identificador de veículo em São Mateus do Sul. Olha, temos aqui o que mais? Polícia Militar prende homem por tráfico de drogas em União da Vitória. Carreta despenca em Ribanceira na BR-153 e motorista fica preso às ferragens. Temos aqui ainda, minha gente, o que mais? São esses destaques, notícias da região. Notícias do Brasil, do mundo e da Copa do Mundo. Minha gente, ontem, né? Seu Cristiano Ronaldo e sua seleção portuguesa não desempenhou, né? Ficou no empate em 1-1, né? Deixando aí a torcida também bem apreensiva, né, minha gente? Já tivemos um jogão entre quem foi? Inglaterra e... esqueci agora o outro time, mas um jogão lá, 4-2, né? 4-2 em Inglaterra e Croácia, 4-2. Hoje teremos República Tcheca e África do Sul, já é a segunda rodada de grupo. Suíça e Bósnia, Canadá e Catar, México e Coreia do Sul, às 10 horas da noite, são os jogos de hoje da Copa do Mundo. E amanhã, a Colômbia ontem ganhou do Uzbequistão, né? Saiu perdendo por 1-0, né? E depois virou o jogo 3-1, a Colômbia ganhou aí. E amanhã tem Brasil, né, minha gente? Amanhã tem Brasil e Haiti às 9:30 da noite, Brasil e Haiti. São os destaques, notícias que eu tinha para contar para você, minha gente. Já tô com meu tempo meio avançado, tenho que mandar muito bom dia, Dirceu Tomo, bom dia, quem mais? O Antônio Souza do Pinhalzinho, bom dia, a Teodósia, bom dia, Miguel, bom dia, Nelson Ferreira, bom dia, Franciele Furtak, bom dia, Luiz Robaschkevich, bom dia, Mítio, bom dia, Júlia, bom dia, mande parabéns para o Vinícius Pchibicheski, que está de aniversário, 16 anos, homenagem dos pais, do irmão e da avó. Parabéns e tudo de bom para o Vinícius Pchibicheski, bom dia. A Terezinha Drevenoski, bom dia. Bom dia, parabéns para mim, a Mauri Marques de Lima, do bairro dos Limas, de aniversário amanhã, hoje, quer dizer, parabéns, Piavé, e tudo de bom. Wilson Chagas, bom dia. Joelcio Miranda, bom dia. O Edemilson Marli, bom dia para vocês aí também que estavam na escuta. Bom dia, meu povo, bom dia, minha pova. Bom dia, Malé e toda a região. Só chegou mais um aviso do hospital aqui. Zuzana Drevenoski, da Colônia 1, também está melhor. Acabaram nos repassar aqui mais um aviso do hospital. Aquele abraço toda a equipe do hospital. Maria de Mil, bom dia, dona Maria. E eu já volto, nem que seja só para dizer um tchau para vocês. Bom dia, Malé. Tamo apurado.
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Eu falei que eu já voltava pra dizer um tchau, minha gente, porque estamos apurados, não esquece, amanhã tem sorteio, amanhã tem sorteio, amanhã vamos estar sorteando. Ó, Adilson Zavgurski, bom dia, também tá por aqui, mandou áudio, não conseguimos ouvir áudio, manda escrita, mas já não dá tempo pra mais nada, minha gente, só deixar aqui um grande abraço a todos e a todas. Muito obrigado pela audiência, muito obrigado pela sua preferência, agradeço o carinho recebido em mais uma manhã, Deus abençoe a cada um de vocês, né, minha gente? Só tenho a agradecer essa audiência maravilhosa, muito obrigado, uma ótima quinta-feira e amanhã já é sexta, e se Deus assim nos permitir, estaremos juntos novamente por aqui, eu venho, você vem também, então a gente se encontra, combinado, minha gente? Grande abraço do Graia, boa quinta-feira e até amanhã, amanhã tem sorteio, tá? Amanhã tem sorteio, dois ingressos de almoço lá pro almoço comunitário lá do Salto Braço do Potinga, né? Um almoço, um ingresso para adulto e um para criança, e também duas cartelas de bingo vou estar sorteando amanhã no programa. Então chega cedo, porque se chegar tarde, você nem participa do sorteio. Tchau, obrigado, bom dia, Malé, bom dia, região, e até amanhã, e eu me fui. Tchau!

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1: Olá, amigos ouvintes de todo o estado do Paraná, uma boa quinta-feira a todos. Estamos aqui falando direto dos estúdios da Farcom, a Federação das Rádios Comunitárias do Estado do Paraná. Eu sou Wanderson Dubinsky e apresento a partir de agora o programa Fala Paraná, o programa da família paranaense. Junto comigo estão Magno Pinelli e Adriele de Oliveira. Olá, Magno, seja bem-vindo ao nosso programa desta quinta-feira.
2: Olá, Wanderson e Adriele, olá ouvintes do programa Fala Paraná. Hoje é dia 18 de junho, vamos então com a previsão do tempo para o nosso estado. O frio continua no Paraná e o tempo segue firme. As temperaturas estão bem baixas. Em áreas como os Campos Gerais e o litoral, o dia começa com neblina, mas ela logo some. Já no noroeste e oeste, o vento aumenta durante a tarde e a noite, podendo ficar forte em algumas cidades. Curitiba tem hoje mínima de 12, máxima 19 graus. Maringá, mínima de 10, máxima 19 graus. Londrina tem mínima de 9, máxima 19 graus. Pato Branco, mínima de 8, máxima 17 graus. Estamos chegando novamente para apresentar este programa da Farcom em parceria com as rádios comunitárias do estado do Paraná.
1: Olá, Adriele, seja bem-vinda ao nosso Fala Paraná de hoje. Vamos saudar os nossos amigos paranaenses que nos ouvem através de uma das nossas mais de 150 rádios parceiras da Farcom.
3: Olá, Wanderson e Magno, olá, ouvintes do Fala Paraná. Hoje vamos mandar um abraço especial para os nossos amigos de Imbituva, que nos ouvem pela Ondas FM, de Indianópolis, que nos ouvem pela Índia FM, de Ipiranga, que nos ouvem pela Instituto Cultural Ipiranga, de Itaipulândia, que nos ouvem pela Sinuelo FM, e de Itapejara do Oeste, que nos ouvem pela Integração FM.
1: Muito bem, Adriele, o nosso carinho a todos os nossos amigos ouvintes, de maneira especial das cidades que você acabou de citar. Vamos então abrir os nossos trabalhos trazendo as principais manchetes do dia.
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2: Os principais jornais do estado trazem hoje as seguintes manchetes. Pela Gazeta do Povo: escalada das guerras encarece fertilizantes e eleva custo da próxima safra no Paraná.
3: Ainda no plano estadual, o jornal Folha de Londrina traz hoje: seca recua em várias regiões do Paraná, aponta monitor nacional.
2: Encerrando o giro das manchetes estaduais, temos o portal G1. Delegado faz referência ao caso de cobradores mortos no Paraná ao falar de dificuldade para localizar primas desaparecidas. Bebê é internado em estado grave após sofrer queimaduras em creche de Sarandi.
1: Estas então são as manchetes das notícias de hoje dos principais jornais e sites do estado. E a seguir, fique conosco, pois está no ar o programa Fala Paraná.
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1: Muito bem, estamos de volta com o Fala Paraná para iniciarmos os nossos giros de notícias pelas mais diversas regiões do nosso estado através das nossas rádios parceiras da Farcom. Vamos então para o primeiro giro de hoje. Magno, por onde vamos começar a nossa viagem pelo Paraná?
2: Wanderson, neste primeiro giro de notícias desta quinta-feira, vamos até a região norte do estado. Estamos na linha com a repórter Natália Ternovoi, da Rádio Cidade FM e Centenário do Sul. Olá, Natália. O que você traz de notícias desta região para nossos ouvintes do programa Fala Paraná?
6: Olá, ouvintes do programa Fala Paraná. Três pessoas foram presas em flagrante em Londrina, suspeita de cobrar valores a mais de serviços em uma oficina mecânica. Um mecânico, um supervisor e um vendedor. O caso foi registrado nesta segunda-feira do dia 15. Em entrevista, o delegado explicou que uma mulher procurou a delegacia ao ser cobrada quase 7 vezes a mais do que o orçamento original. Ao deixar o carro para a troca de pneu sobre o valor de R$680, descobriu ao final que teria que pagar R$4.518. A vítima solicitou apenas a troca de 2 pneus, mas recebeu mensagens avisando que o carro estava apresentando outros defeitos e não foi comunicada sobre o valor final. No registro de boletim de ocorrência, sem concordar com o valor, a mulher foi impedida de retirar o carro da oficina porque a parte da frente estava totalmente desmontada. Após a denúncia da vítima, a Polícia Civil foi ao local e realizou a prisão dos 3 homens. Eles vão responder por estelionato contra idoso ou vulnerável. Da Rádio Cidade FM, comigo o repórter Natália Ternovoi para o Fala Paraná.
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1: Vocês ouviram então o primeiro giro de notícias regionais do programa de hoje, trazido por uma das nossas rádios parceiras. Já vamos então direto com mais informações exclusivas, agora de outra região do estado. Adriele, conte pra gente para onde vamos e qual repórter está na linha, aguardando para participar conosco.
3: Anderson, vamos agora até a região central do estado. Estamos na linha com o repórter Marlon Luiz, da Rádio Nativa Mix FM de Goioxim. Olá, Marlon. O que você traz de notícias dessa região para os nossos ouvintes do programa Fala Paraná?
7: Olá, ouvintes do Fala Paraná. Mulher relata ter sido mantida em cárcere privado após falsa oferta de trabalho em Cantagalo. Uma mulher procurou a Polícia Militar na madrugada desta quarta-feira após relatar ter sido vítima de uma suposta fraude seguida de cárcere privado no interior de Cantagalo. De acordo com o boletim de ocorrência, a vítima informou que conheceu um homem por meio do Facebook e recebeu uma proposta para trabalhar cuidando de uma idosa durante 3 dias. Pelo serviço, ela receberia a quantia de R$1.000. Segundo o relato, após chegar ao local onde permaneceria durante o período de trabalho, ela avisou sua mãe sobre a situação. Em seguida, o homem teria trancado a porta do quarto e impedido que ela deixasse o imóvel, mesmo após a vítima afirmar que estava passando mal. Ainda conforme o depoimento prestado à polícia, o suspeito teria afirmado que ela não sairia do local e a ameaçado caso tentasse fugir. Depois de algum tempo, a mulher percebeu que o homem havia adormecido e conseguiu escapar pela janela. Após deixar o imóvel, ela pediu carona na estrada e encontrou uma equipe policial acionada via Copom para atender a ocorrência. A vítima informou que não sabia identificar o endereço onde os fatos aconteceram, nem a direção exata de onde havia saído. A Polícia Militar entrou em contato com a mãe da mulher e ficou definido que ela permaneceria em um hotel no município durante a noite, retornando para sua cidade de origem na manhã seguinte. Segundo os policiais, a vítima não apresentava lesões aparentes e relatou não ter sofrido agressões físicas. Ela foi orientada sobre os procedimentos legais cabíveis e o caso deverá ser apurado pelas autoridades competentes. Da Rádio Nativa Mix de Goioxim, repórter Marlon Luiz, para o Fala Paraná.
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1: Amigos paranaenses, vocês ouviram o nosso segundo giro de notícias regionais pelas rádios parceiras da Farcom. Fique ligado porque daqui a pouco nós teremos uma nova rodada.
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1: E para você que nos ouve em cada canto desse maravilhoso estado do Paraná, através da rádio comunitária da sua cidade, é sempre um prazer estar aqui contigo. E agora, vamos trazer informação e conhecimento com o nosso quadro temático de hoje. Magno, conte pra gente quem estará conosco e qual o tema do quadro do dia.
2: Wanderson, o nosso quadro temático de hoje é com o Sistema FAEP, que irá abordar o tema Suínos Aselvajados. Vamos conferir.
8: Do Sistema FAEP, um giro pelas novidades do agro do Paraná. A gente sabe o quanto a presença de javalis e javaporcos causa prejuízos ao campo. A rápida multiplicação desses animais, somada à falta de uma política pública de controle eficiente, gera consequências que vão desde a destruição de lavouras e ataques a rebanhos, até danos à vegetação nativa, degradação de nascentes e impactos sobre ecossistemas locais.
9: Sem falar da preocupação com a segurança sanitária, já que esses animais podem atuar como vetores de enfermidades, como peste suína africana, peste suína clássica e a febre maculosa, representando risco para a cadeia produtiva da suinocultura.
8: É por isso que no Minuto Sistema FAEP de hoje, queremos reforçar que se a presença desses animais incomoda você, produtor, aí na sua propriedade, não deixe de participar da pesquisa Suínos Aselvajados, percepção de presença e seus impactos no Brasil. O prazo para envio de respostas foi estendido até o dia 30 de junho.
9: A iniciativa, conduzida pelo Ministério da Agricultura e Pecuária, com articulação no Sistema FAEP, vai reunir as informações que chegam das propriedades rurais para tentar dimensionar o avanço dos javalis e javaporcos no país, além dos prejuízos e impactos observados. A ideia é que esse levantamento sirva para o país construir estratégias mais efetivas de controle e manejo.
8: A pesquisa é online e você encontra o formulário na matéria divulgada no nosso site, sistemafaep.org.br. Para começar, indique seu estado e município. O formulário solicita seu e-mail e telefone e, na sequência, pede que você identifique o tipo de animal que você mais vê aí na sua região. Para fechar, basta informar o tamanho da sua propriedade e enviar o formulário. Pronto, é simples e rápido.
9: Então, se os javalis são um problema na sua região, não deixe de participar. A expectativa é que os resultados sejam divulgados ainda neste ano, no segundo semestre.
8: O Minuto Sistema FAEP fica por aqui. Siga acompanhando as notícias sobre agropecuária paranaense em nosso site, sistemafaep.org.br, e nas nossas redes sociais. Qualquer dúvida, entre em contato com a gente. Até a próxima.
2: Vocês ouviram o nosso quadro Minuto Sistema FAEP, com o Sistema FAEP, que hoje tratou do tema Suínos Aselvajados.
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1: Já estamos de volta e para você que está nos ouvindo pela rádio comunitária da sua cidade, lhe fazemos um convite especial. Participe conosco dos próximos programas Fala Paraná, com sugestões de notícias e informações. E para participar é muito fácil, é só você enviar uma mensagem para o nosso WhatsApp 41 984 37 1253. Vamos de informação? Vamos chamar então mais um giro de notícias pelo Paraná.
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1: No nosso programa de hoje já tivemos a participação de rádios de algumas regiões do nosso estado e agora teremos mais notícias exclusivas para você, amigo ouvinte. Adriele, apresente aos nossos amigos qual repórter está pronto na linha para trazer mais um giro.
3: Anderson, vamos agora até a região sul do estado. Estamos na linha com o repórter Ednei Cruz, da Rádio Novo Milênio FM de São Mateus do Sul. Olá, Ednei. O que você traz de notícias dessa região para os nossos ouvintes do programa Fala Paraná?
11: Olá, ouvintes do Fala Paraná. Para muitos torcedores, os álbuns da Copa do Mundo representam uma tradição que se renova a cada 4 anos. Mas em São Mateus do Sul, essa paixão ultrapassou o hobby e se tornou uma verdadeira coleção histórica. O empresário Vitor Romério Nadoni transformou o interesse pelo futebol em um acervo que reúne diferentes edições dos álbuns dos mundiais, preservando parte da memória do esporte. Ao longo dos anos, a coleção cresceu e passou a reunir exemplares de diferentes épocas. Cada um carregando histórias, lembranças e curiosidades que marcaram gerações de torcedores. Mais do que páginas preenchidas por figurinhas, os álbuns representam momentos especiais vividos durante as competições, além da evolução do futebol e das próprias Copas do Mundo. Para Vitor, colecionar é uma forma de manter viva a emoção de cada edição do torneio. A iniciativa também desperta a curiosidade de outras pessoas, que encontram nos álbuns uma viagem no tempo, relembrando jogadores históricos, seleções marcantes e momentos que fizeram parte da trajetória do esporte mundial.
12: Começou com a banca de revista, né, que eu trabalhava com meu irmão lá muito tempo, desde 1968, eu trabalhava com ele lá. E daí, em 70, eu já fiz o primeiro álbum de figurinha, daí o segundo já foi em 74, daí eu já tinha figurinha para vender lá na banca. Daí tenho todos esses álbuns aqui, uns são meus, outros são da minha filha, dos netos, já continuaram com a coleção, né? Então...
11: As informações são do portal RDX. Com informações da Rádio Novo Milênio de São Mateus do Sul, repórter Ednei Cruz para o Fala Paraná.
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1: Você ouviu mais informações exclusivas do sistema Farcom, o maior sistema de comunicação do rádio paranaense. Já vamos então direto para outro ponto do estado, saber o que é destaque por lá. Magno, e agora para onde vamos e quem vai participar conosco, trazendo mais um giro de notícias?
2: Wanderson, vamos agora até a região noroeste do estado. Estamos na linha com o repórter Beto Neves, da Rádio São Carlos FM, de São Carlos de Ivaí. Olá, Beto. O que você traz de notícias desta região para nossos ouvintes do programa Fala Paraná?
13: Alô, amigos de todo o Paraná. Os municípios de Paraíso do Norte e São Carlos do Ivaí estão entre as cidades paranaenses que aderiram ao programa de certificação Municípios Antirracistas Diversidade Paraná Plural. A iniciativa é desenvolvida pelo Instituto de Tecnologia do Paraná, o Tecpar, em parceria com o Ministério Público do Paraná e a Secretaria da Mulher, Igualdade Racial e Pessoa Idosa. O objetivo é apoiar as prefeituras na criação e fortalecimento de políticas públicas voltadas ao enfrentamento do racismo e a promoção da igualdade racial. Além de grandes cidades como Maringá, Londrina e Cascavel, municípios menores também começaram a aderir ao programa, ampliando a participação regional no projeto. O governo do Paraná informou que irá custear a auditoria técnica dos primeiros 70 municípios que concluírem a adesão ao programa, oferecendo suporte especializado para a implantação das medidas necessárias. Entre as ações exigidas para a certificação estão a criação de conselhos municipais de promoção da igualdade racial, implementação de políticas afirmativas, adesão ao Sistema Nacional de Promoção da Igualdade Racial e capacitação antirracistas. O processo é realizado de forma digital e os municípios podem receber certificação nos níveis bronze, prata ou ouro, conforme as ações implementadas. Da sala de redação da Rádio São Carlos FM, São Carlos do Ivaí, repórter Beto Neves.
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1: Voltamos com o nosso Fala Paraná e sem perder tempo, vamos conversar com outra região do estado, saber as notícias de lá. Adriele, quem está na linha para trazer o nosso último giro do programa de hoje?
3: Wanderson, no último giro de hoje, vamos até a região sul do estado. Estamos na linha com o repórter Vitor Schwede, da Rádio Paula Freitas FM de Paula Freitas. Olá, Vitor. O que você traz de notícias dessa região para os nossos ouvintes do programa Fala Paraná?
22: Antes do programa Fala Paraná, amanhã gelada neste dia 17 de junho aqui na região de Paula Freitas. Isso mesmo, o dia chegou gelado em nossa região sul do Paraná neste dia 17. E segundo o Cimepar, as temperaturas ficaram abaixo de 5 graus e aqui ficou em 2.1. Frio quase foi recorde do ano. Isto mesmo. Samuel Brown, meteorologista do Cimepar, explica que esse frio é resultado da massa de ar polar que atua no Paraná, especialmente aqui na nossa região sul do Paraná. Apesar do gelo, a previsão é de estabilidade e sol nos próximos dias. Informou Vitor Schwed, da Rádio Paula Freitas, para o programa Fala Paraná.
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1: Muito bem, vocês ouviram o nosso último giro de notícias regionais do programa de hoje pelas rádios parceiras da Farcom. Agora vamos entrar em contato com a nossa correspondente em Curitiba, jornalista Vanessa Ricardo, que traz as notícias de hoje da capital do Paraná.
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1: Olá, Vanessa, seja muito bem-vinda. O que você tem da capital para os nossos ouvintes do programa Fala Paraná?
23: Olá, Wanderson. Olá a todos os nossos ouvintes. A Câmara Municipal de Curitiba aprovou em segundo turno o projeto que prevê a implantação de escolas cívico-militares na rede municipal de ensino. A votação ocorreu na quarta-feira, dia 17, e o texto recebeu 18 votos favoráveis e 5 contrários. Com a aprovação dos vereadores, a proposta agora segue para análise do prefeito Eduardo Pimentel, que poderá sancionar ou vetar o projeto. A medida, Wanderson, permite a participação de profissionais de segurança pública, como guardas municipais, policiais civis e militares, em atividades de caráter cívico nas escolas. O modelo poderá ser adotado em turmas do sexto ao nono ano do ensino fundamental. Segundo a Prefeitura, até 11 escolas da rede municipal poderão aderir ao programa. O projeto, Wanderson, estabelece que a implantação vai depender da disponibilidade orçamentária do município e da realização de uma consulta pública junto à comunidade escolar. A cooperação entre as áreas de educação e segurança pública será feita por meio de convênios. O texto também determina que a prioridade para implantação nas escolas cívico-militares seja em regiões de maior vulnerabilidade social. Durante a discussão da proposta, a líder da oposição na Câmara, a vereadora Camila Gonda, do PSB, manifestou preocupação com a forma como será realizada a consulta pública prevista no projeto.
4: Qual que é o nosso problema com ela, né? É que é criado uma questão de que dentro das escolas há tráfico de drogas, professores sexualizando alunos, doutrinação, e todo esse universo faz com que muitas pessoas passem a acreditar que a educação militarizada é a saída. Quando, na verdade, na escola, né, municipal, está faltando mesmo o próprio professor em sala de aula. Hoje a gente não consegue completar nosso quadro funcional. E é importante dizer que esse projeto são diretrizes que nós estamos aprovando aqui. Então, as diretrizes dão um cheque em branco para o prefeito Eduardo Pimentel fazer o que ele bem entender. Então, pode ser que o prefeito, por exemplo, não coloque a questão da consulta pública.
23: A autora do projeto, a vereadora Tatiana Guzela, do PL, afirmou que a participação de profissionais de segurança pública poderá contribuir com atividades voltadas à cidadania.
5: Se a escola entender, o executivo entender, que uma parceria com a polícia científica para que seja trazido informações de como são feitas, por exemplo, as perícias aqui em Curitiba, pode fazer termo de cooperação com a polícia científica.
6: Os professores pedem mais segurança dentro dos colégios. Os próprios professores vêm e não pode fazer nada. Muitas vezes não tem nem condições físicas de um embate com os adolescentes. E também nós temos muitos pais dizendo, minha criança está lá, meu filho está lá, eu não sei se ele vai ter, se não vai ter segurança, querem também essa segurança.
23: Os possíveis impactos da chegada do fenômeno El Niño no Paraná foram tema de uma reunião realizada esta semana na Prefeitura de Curitiba. O encontro foi solicitado pelo prefeito Eduardo Pimentel e reuniu 9 prefeitos da região metropolitana, além de representantes dos órgãos que integram o comitê gestor especial criado para coordenar ações de prevenção e resposta aos eventos climáticos extremos. De acordo com estudos do CIMEPAR, o El Niño deve começar a influenciar o clima aqui no Paraná a partir do mês que vem. E as previsões das principais centros de monitoramento climático do mundo indicam volumes de chuva acima da média até dezembro, com maior intensidade durante a primavera. O cenário acendeu o alerta das autoridades, que já discutem medidas para reduzir possíveis impactos causados por alagamentos, enxurradas e outros eventos associados ao aumento das precipitações. Segundo o prefeito Eduardo Pimentel, a integração entre municípios da Grande Curitiba é fundamental para organizar ações preventivas.
7: Hoje não tem cidade no mundo que não sofra os problemas do aquecimento global e das mudanças climáticas. E nesse sentido, inclusive com a perspectiva do El Niño, que nós estamos montando esse grupo específico para esse período. E é importante essa união. A chuva, é claro, ela não respeita a divisa de municípios. E nós estaremos preparados para algum eventual trauma climático. Uma ventania que pode ser de 40 a 140 km por hora, ou uma chuva que pode ser 15 milímetros em 15 minutos, ou 60 milímetros em 15 minutos. Se isso acontecer, é como jogar um balde d'água numa pia. Ele enche rapidamente, mas com a limpeza e o cuidado que todos nós temos feito, a água escorre rapidamente.
23: E agora vamos fazer aquela pausa, né, Wanderson, para falar de Copa do Mundo. Por isso eu chamo o Júlio César Lazarim, que traz as últimas informações direto dos Estados Unidos.
24: Olá,
8: Olá, ouvintes do Fala Paraná. 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A seleção brasileira teve Neymar treinando em campo hoje, novamente, voltando a campo e se preparando para estrear na Copa do Mundo. Neymar provavelmente não entra em campo nesta sexta-feira contra o Haiti, mas há uma possibilidade de que ele jogue alguns minutos contra a Escócia na próxima quarta. Há uma expectativa sobre quando Neymar voltará a atuar pela seleção. O time do Brasil deve ter mudanças para o jogo de amanhã, sexta-feira, contra a seleção do Haiti. Inclusive, hoje, quinta, acontece o último treinamento antes da viagem para Filadélfia. O Brasil está concentrado em Morristown, próximo de Nova York, e a Filadélfia fica a mais ou menos 100 quilômetros daqui. Ou seja, a seleção do Brasil treina e viaja hoje, depois do almoço, para se concentrar para o jogo de amanhã. São informações, em especial para o Fala Paraná, direto dos Estados Unidos, com o apoio de WP do Brasil, cartuchos e impressoras.
23: Por hoje é só, Wanderson. Fico por aqui e voltamos amanhã com mais notícias. Até lá.
1: Obrigado, Vanessa, que falou direto de Curitiba, trazendo as notícias do dia da capital do Paraná.
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2: Isso aí, encerramos mais uma edição do programa Fala Paraná, agradecendo de forma especial a você, ouvinte, pela sintonia nesse horário aí na sua rádio comunitária, que para nós é um sinal de prestígio pela sua audiência.
3: Obrigada aos ouvintes do nosso Fala Paraná, um programa feito com muito carinho para vocês, através da união e parceria de mais de 150 rádios comunitárias espalhadas pelo estado.
1: Agradeço a você, Adriele, ao Magno, nosso editor Márcio, pelos trabalhos de hoje e a todos aqueles que colaboraram para a realização deste programa, transmitido para todo o estado através das nossas rádios parceiras filiadas à Farcom. Lembrando que amanhã, sexta-feira, estaremos de volta no mesmo horário aqui na sua rádio comunitária. Obrigado a todos pelo carinho da sua audiência e fiquem com Deus.
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4: Claro que sim, tá começando por aqui mais uma super edição do Bom Dia. Bora acordar pra cuspir? Acorda, minha filha! Já é quinta-feira, viu? 18 de junho de 2026 e por aqui, claro, sou o Jorge Godoy, a locutora mais maluquete do seu rádio, que vem trazendo um cafezão pra você acordar, apesar de você ainda tá aí com esses olhinhos tudo fechado, né? Numa preguiça, numa lomba. Então bora jogar uma água nesse rosto, né? Mesmo aí em formato de cubo de gelo, lave esse rostinho, penteia esse cabelão, porque o Bom Dia tá no ar. Bora mandar sua mensagem aí no Instagram de Gil Godoy, fazer ele bombar como todos os dias. Cada ouvinte, cada parceiro, cada amigo, né? Porque sim, pra você que manda mensagem aí no meu Instagram, já tá se tornando amigo de Gil Godoy. Meu muito obrigada sempre pela companhia em todas as manhãs, tá? Sem você aí do outro lado do rádio, esse programa sequer existiria. Bora jogar pra cima nessa quinta-feirosa, fim de semana já tá no ar, hein? Diego e Vitor Hugo, Tutu Tubarões, o Bom Dia começou.

0: Beleza, então, já tá rolando por aqui um bom dia. Avisa a geral que já pode colocar o volume no 12 pra despertar. Bruno e Marrone, sonhando, pra você que tá sonhando já com a sexta-feira, com o fim de semana daquela descansada, aquela relaxada, tirar o pé do acelerador. Enquanto isso, confere aí a nobreza do amor.
1: Por aqui, seguindo o nosso resumo de novelas, A Nobreza do Amor. Vou te contar detalhes agora, desta quinta-feira, dia 18 de junho. Virgínia repreende Mirinho por se insinuar para Lúcia Lica e Carrapato só observa. Vestido como viriato, Carrapato visita o ateliê. Gendal confronta Kênia. Shinua insiste que Kênia deve se afastar de Dumi. No ateliê, todas desconfiam do padre viriato, sem saber que se trata de Carrapato. Dumi afirma a Shinua que acabará com a vida de Gendal caso o rei haja contra Kênia. Fico por aqui, um beijo, daqui a pouquinho tem mais em Coração Acelerado.
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1: Encerrando assim o primeiro bloquinho aqui do nosso Bom Dia. Já comeu pão, já tomou o café, então simbora pegar o busão, pegar o balaio. Não adianta fugir, correr, nem tentar se esconder. Fechando esse bloco com o Saminho do Bom Dia, o Sim, o cunhado. Daqui a pouquinho eu tô de volta aqui com um Bom Dia, viu? Trazendo seu alô pra você que já mandou mensagem aí no meu Instagram, viu? Muito obrigada, viu? Eu falo, cara, se eu pudesse, eu abraçava cada ouvinte que manda mensagem pra Jugodói todos os dias. Se eu puder, ah, se eu pudesse, viu? Você ia sentir o abraço dessa loira que você fala bem quentinho, bem gostoso, viu? Daqui a pouco eu tô de volta, porque a primeira cuia de café de meio litro já acabou. Eu vou ali pegar mais uma. Fica aí que eu volto já.
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3: 8:23.
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3: Bom dia! Já estamos de volta trazendo notícia e informação pra você. Você viu, você assistiu, bom, festa da torcida argentina na Times Square. Tem exaltação a Messi e provocações ao Brasil. Começou a cutucada. Mesmo jogando a quase 2.000 quilômetros de distância em Kansas City, a Argentina agitou as ruas de Nova York entre a noite de terça e a madrugada de quarta-feira. É, meu povo, torcedores da equipe se reuniram na Times Square, um ponto de encontro consolidado desta Copa do Mundo, para celebrar a vitória por 3-0 sobre a Argélia na estreia albiceleste na Copa do Mundo. O duelo, né, pelo Grupo J ganhou contornos históricos pelos 3 gols marcados por Lionel Messi, que igualou o alemão Miroslav Klose e se tornou o maior artilheiro da história da Copa do Mundo, com 16 gols. O camisa 10, claro, foi muito exaltado por seus torcedores. Você pode conferir aí o vídeo que está rolando nas redes sociais. Rival, a seleção brasileira não foi esquecida pelos argentinos. Pelo menos 2 músicas com provocações leves e mais diretas foram entoadas pelos torcedores. Muchachos, ahora nos volvimos a ilusionar. É 1 minuto de silêncio para o Brasil, que está morto. Vixe, credo! Mesmo sem transmissão de jogos, a Times Square virou ponto de concentração de torcedores antes e depois das partidas da Copa. Antes da chegada dos argentinos, por exemplo, torcedores da Colômbia, que estreou na última quarta, né, contra o Uzbequistão, fazia festa junto a torcedores da França, que venceu o Senegal na estreia. Então tá aí, gente, a Argentina já cutucando o Brasil, falando que o Brasil tá morto. Você viu também o comentário do Zico sobre a galera que Ancelotti decidiu escolher pra levar pra Copa? Gente, eu tô falando, cara, devia ter escolhido melhor Ancelotti, não, né? Ah, é Copa do Mundo, o Brasil, vai Brasil, vai Brasil. Claro, tem excelentes jogadores, sem dúvida nenhuma, escalados aí pelo Ancelotti. Mas outros nem tanto, cara. Outros poderiam ter sido aí trocados por diversos nomes que estão metendo bronca no futebol brazuca, viu? Pronto, falei. Infelizmente, eu acredito que o Brasil não chega à metade da Copa do Mundo. Tá logo, logo, ele tá de volta aqui. E a gente vai ter que escolher um time pra torcer. Ah, vamos torcer para a Argentina, los hermanos. Pronto, falei. Não adianta chorar, não. Não adianta reclamar, porque não. O Brasil não tá forte a esse ponto pra chegar à final. Pronto, falei. A não ser porque a gente sabe também que tem uma parada, né? Rola toda uma questão por detrás da Copa do Mundo, né? De vários jogos, né? De vários torneios. Então, infelizmente, podemos esperar aí que tá rolando uma mala de dinheiro, de grana por detrás de tudo isso, porque, afinal de contas, né, gente, é Copa do Mundo. Ai, deixa eu me calar, porque hoje eu tô terrível, hein? Minha língua hoje não tá cabendo na boca. Edson e Hudson, por te amar assim. Vamos desviar o foco.

0: sequência ao Bom Dia, My Friend. Sim, depois dessa sonzeira de Diego e Arnaldo Cachê pra Lua, a gente segue por aqui com o horóscopo do dia.
1: Oi, gente, hoje é quinta-feira, dia 18 de junho de 2026. Eu sou a Suzy Lu, estou chegando com umas previsões astrais para esse dia 18 de junho. Vida longa para quem dá mais um giro em torno do sol, hoje 18 de junho. Quem nasce 18 de junho é do signo de Gêmeos, com a influência do signo de Gêmeos também. São pessoas originais, inteligentes, criativas, tudo de bom para você que faz aniversário hoje, 18 de junho. Áries, Touro e Gêmeos. Oi, Áries, nascidos de 21 de março a 20 de abril. Áries, você pode se alegrar com algo relacionado a alguém que mora longe. A lua aumenta o seu desejo de melhorar a vida. Lute com par pelos seus objetivos. Cor para hoje vermelho. Números da sorte 55, 37 e 82. Touro, nascidos de 21 de abril a 20 de maio. Touro, busque formas para encher o bolso. Só não faça negócio com os amigos. A vontade de encontrar alguém para chamar de seu é bem maior. Controle ciúmes. Cor para hoje prata. Números da sorte 65, 56 e 38. Gêmeos, nascidos de 21 de maio a 20 de junho. Gêmeos, você pode receber elogios com conseguiram uma promoção ou um aumento. Na paquera, converse bastante para ter certeza que estão na mesma sintonia. Cor para você azul, números da sorte 30, 39, 03. Eu já volto e falo com Câncer, Leão e Virgem, mais um bloco de previsões.

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1: Deslumbrante Paola Oliveira. A gente contou aqui pra você essa semana, né? Que ela tava fazendo uma viagem diretamente para a China, um voo de 32 horas, se eu não me engano, e ela mostrando alguns detalhes, né? Durante o voo que não chegava nunca. Apesar do luxo, Paola comemorou o fim de viagem de 31 horas para a China. Chegamos. Meu Deus, 32 horas não chegou lá, 31. Paola Oliveira já está em solo chinês após enfrentar uma viagem de 31 horas de avião. Deus me livre e guarde. A atriz compartilhou com os seguidores que finalmente chegou ao país. Ela desembarcou em Guangzhou, uma das maiores cidades da China e um importante centro econômico e cultural do país. Chegamos 31 horas depois. Meu Deus do céu, que corajosa. Não, chegou com a carinha mais bonitinha, né? Claro, né? Aquela make, aquele filtro, mas sempre com a carinha bonitinha, né, gente? Porque não tem filtro também que muda a sua cara. Tem, né? Mas acho que ela não usa, não. Durante a segunda-feira, a artista utilizou as redes sociais para contar aos seguidores que a viagem parecia não ter fim. Viajando na classe executiva, Paola mostrou alguns dos luxos do voo, como as refeições, os drinks e até mesmo o espaço mais amplo da cabine, quando comparado ao da classe econômica. A artista, inclusive, chegou a contar que tomou banho dentro do avião. Ué, fica 31 horas né, com a subaqueira de pizza, não dá, né? A artista está na China a trabalho e vai divulgar dois filmes durante sua passagem pelo país asiático. Entre os compromissos da agenda, Paola também marcará presença no Festival Internacional de Cinema de Xangai, um dos principais eventos cinematográficos da Ásia. Vários momentos que ela postou aí na internet, muito bonitinha, né, gente? Eu sou fã de Paola Oliveira, eu gosto dela, Inclusive, ela tá numa novela, reprise de uma novela, ela interpreta Melissa, que usa seu batonzinho roxo, que é doida com o Felipe, inferniza a vida de Lívia, o nome da novela Além do Tempo, é, gente, Ricardo Cardoso, a maravilhosa Paola Oliveira, Aline Moraes, pra você que tá a fim de matar a saudade dela, então, tem um tempo, trabalha em casa, pega aí o horário da tarde, por volta das 3 da tarde, ela tá aí na Rede Globo de televisão. Vai, Paola Oliveira, aproveite a China, aproveite as comidinhas chinesas deliciosas, só que não. Por aqui seguimos com a melhor programação do seu rádio, Felipe Rodrigo. Gosta de rua? Gosta de rua? Fica por lá.

0: My Friend, sim, depois da sonzeira, pra você que conferiu aí, Guilherme Benuti chorou, pra você que tá chorona nessa quinta-feira, chora não, amiga sua louca, limpa essa lágrima aí e acorda pra cuspir, tá? A gente tem por aqui, sabe o que? Coração acelerado. Coração acelerado que segue nesta quinta-feira, dia 18 de junho, onde Nayane e Alauzinho se encontram. Adilson ameaça Valmir. Valmir descobre o segredo de Adilson. João Raul e Agrado se emocionam ao ouvir a versão final de sua música juntos. Olha isso, gente, esse povo tá demais. Fico por aqui, um beijo. Daqui a pouquinho tem mais em Quem Ama, Cuida.
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0: Pra encerrar mais um bloco do Bom Dia, Felipe Dillon, Musa do Verão, calando o coração. Lembra dessa música, cara? Ela ficou estouradaça, né? Não sei se foi lá pelos anos 2000 alguma coisa. Não tenho certeza que você se lembre e cantou a Musa do Verão, não cantou? Não, tá doido pra que o verão chegue logo. Vai demorar, meu filho, só no fim do ano. Não tá aguentando a friaca, ainda nem começou, se liga, viu? O inverno começa oficialmente no próximo domingo, 21 de junho. Então, pra você que já tá aí sofrendo com a friaca, tá frio em várias regiões do país, né? Se proteja, meu bem, porque o frio vai chegar e vai derrubar as temperaturas. Continuo por aqui mandando meu abraço especial aí para o Fabrício Silva. Aquele abraço pra você, viu, Fabrício? Muito obrigada sempre aí pela parceria, pela confiança, tá? Um abraço pra você, a galera de Conselheiro Lafayette, Sandro Benedita, banda Dona Benedita. Manda o meu abraço em especial aqui, viu? Um beijo também pra Aline, maravilhosa, noiva de Sandro Benedita, essa banda com a qual eu trabalhei há alguns anos. Eu era produtora desses caras e hoje eles são os meus meninos, são os meninos de Tiaju. Beijo, viu? A galera do Pop Rock manda ver muito aí em Conselheiro Lafayette, toda a região, banda de responsa, viu? Aquele abraço pra você também, Barbacena, povo de Barbacena, que tá passando uma friaca lascada, né? Barbacena tá um frio congelante. Aquele beijo pra geral, excelente quentada.
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5: Hora de notícia por aqui. Sim, eu sei que você gosta, não é mesmo? Fica aqui de orelhinha em pé pra saber o que o Godoy vai te contar. A Fer de Ivete Sangalo vai a show da cantora em estreia no Brasil na Copa do Mundo. Tiago Maia, a Fer de Ivete Sangalo foi ao show da cantora, não largo o osso mais, não é mesmo? Foi ao show da cantora para agitar o público antes da estreia do Brasil na Copa do Mundo contra o Marrocos em jogo que aconteceu na noite do último sabadão. A Arena Brasileira no Parque do Ibirapuera em São Paulo, além de Vevetta, ainda contou com o show de Periclão. Marcelo Sangalo, filho de Ivete, também estava por lá, viu? Tiago Maia é a primeira pessoa com quem Ivete vem sendo vista após o divórcio de Daniel Cade, que rolou em novembro do ano passado. Os dois já foram vistos aos beijos e fotografados de mãos dadas em uma praia de Florianópolis, em Santa Catarina, onde foi um dos meus habitats há 2 anos atrás, né? Ô, saudades de Floripa, terra da magia, ilha da magia, viu? As fotos divulgadas pelo portal Léo Dias mostram a cantora baiana treinando com um produtor no hotel em que ficaram hospedados para um show da estrela na cidade. Em seguida, partiram rumo à praia, onde caminharam de mãos dadas na areia com as roupas de academia. Já questionada sobre a vida amorosa, a mainha, né, e a assessoria de imprensa da baiana disse não comentar a vida pessoal. Ela posta o que ela sente à vontade para dividir, afirmou a sua equipe. Ah, claro, né, Vevetta? Claro, mainha, tá feliz da vida. Tem que aquecer mesmo o coraçãozinho neste inverno. Vai deixar ficar aí as moscas? Claro que não. Aproveite, meu bem, aproveite. Seja feliz, viu? Bom, vamos de música por aqui. A gente tá afim de trazer a sonzeira pra você aquecer o corpo. Nem que seja por fora, porque por dentro só mesmo com café, né? Gustavo Mioto, aquele que foge depois do amor.

0: mais músicas continuam rolando por aqui. A sua playlist matinal de primeira qualidade, só mesmo no Bom Dia, viu? Tá aí o som de Ícaro e Gilmar Eduardo Costa. A viola e eu sou a viola, você, meu filho. Não, tem que ter mais alguma coisa aí, né? Que seja um petisco, um aperitivo, uma coisinha. Bora de horóscopo!
1: Mais um bloco de previsões astrais para hoje, Câncer, Leão e Virgem. Câncer, nascidos de 21 de junho a 21 de julho. Câncer, você vai ter facilidade para convencer as pessoas. Trabalhe em equipe, valorize a troca de ideias. Bons estímulos para as amizades. A dois, mostre que você é parceria. Cor para hoje, lilás. Números da sorte 31, 94 e 49. Leão, nascidos de 22 de julho a 22 de agosto. Leão, ótimo astral para viajar. Você vai estar mais extrovertido e vai conversar bastante para conhecer pessoas. Saia da rotina e apimente a relação. A cor para hoje é o amarelo. Números da sorte 68, 86 e 50. Virgem, nascidos de 23 de agosto a 22 de setembro. Virgem, comece um curso, aprenda coisas novas. No trabalho, use a sua experiência para se destacar. Você vai ser exigente na paquera. A 2, prefira programas caseiros. Cor para hoje azul. Números da sorte 69, 75 e 42. Eu já volto, pessoal, e falo com Libra, Escorpião e Sagitário.
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0: Encerrando esse bloco com o Mano Walter, Gustavo Mioto fingindo maturidade. Gustavo Mioto abriu o bloco, agora o Gustavo Mioto tá fechando o bloco, né? Uma beleza, praticamente aí um 12 duplo de Gustavo Mioto, mas nessa ele veio acompanhado, né? Super bem acompanhado de Mano Walter. Excelente manhã de quinta-feira pra você que ainda tá aí no modo zumbi, no modo offline, no modo não perturbe, que hoje eu não tô com saco. Calma, respira fundo, toma um café, põe esse azedume que tá aí no seu ser reclamando de tudo, reclamando do tempo, reclamando do ônibus, reclamando do trabalho, reclamando do café. Para! Para! Perceba como que você tá chato, como que você tá azedo, como que você tá com essa cara de limão chupado pra dentro. Vamos mudar isso aí? Vamos, é quinta-feira, o fim de semana tá começando, então atraia algo bacana pra sua vida, atraia positividade, atraia leveza. Ai, Gigodô, mas eu tô cheio de problema, tá difícil, tô sem dinheiro, tô devendo. Quem não tá, meu filho? Quem não tá? Vou te dizer uma coisa, se você ficar aí desse jeito que você tá, meu bem, a situação só vai piorar, porque, infelizmente, a densidade, a negatividade gosta disso daí, é no estado em que você está. Bora mudar isso?
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4: Cidadão FM, a hora certa, 9:28. 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
2: Ai, meu Deus. Maria Alice, primeira filha de Zé Felipe e Virgínia Fonseca, está de castigo. Poliana Rocha, vovó, né, da criança, contou em seu Instagram que a menina foi disciplinada pelo pai e que a criança chama por ela e a pede para retirá-la do castigo. Será por quê, né? Ela, no entanto, evita se sobrepor à educação de seu filho para atender ao desejo da neta. A situação foi relatada essa semana na internet. Gente, pra que postar isso na internet? Ai, gente, minha neta ficou de caixa. Ai, umas coisas, não é mesmo? Mas a gente traz aqui pra você. Agora estou aqui no quarto porque Zé Felipe colocou Maria Alice de castigo. E aí, se eu ficar lá, ela fica me pedindo pra tirar do castigo e eu não posso, não é? Jamais vou fazer isso. E aí eu fico aqui, quietinha, na hora que ela sair do castigo. Eu vou pra lá. Horas antes, Poliana reagiu a uma publicação de um perfil no Instagram que afirmava que Virgínia passaria quase 40 dias longe dos três filhos, enquanto o ex-marido teria cancelado 4 shows para aproveitar um fim de semana com eles. Virgínia está nos Estados Unidos como correspondente do Domingão com o Hulk na Copa do Mundo. Isso não procede, sejamos justos. Essa semana as crianças já irão ficar com a mãe, conforme o combinado, escreveu Polly na rede social. Aposto que as crianças vão pra lá, né? Com certeza que Virgínia Fonseca não vai vir pra cá ficar com as crianças. Ah, é claro que não, não é mesmo? Vamos acompanhar, né, gente? Essa historinha, Virgínia Fonseca, Zé Felipe, crianças, né? Eu sei que você gosta de saber, então a gente te conta aqui, né, em primeira mão, pra você ficar por dentro no que rola na vida da loira. E por aqui seguimos de música, né? Depois desse momento, Maria Fifi, não é mesmo? O que a gente tem a ver com isso? A gente traz o som de Hugo e Guilherme, vazou na Braquiara.

0: Oi, por aqui sim, tá rolando Bom Dia em volume máximo, tentando levar um pouco de vibe positiva, de energia, de alto astral até você pelas ondas do rádio, pela internet também, pelo aplicativo. Bora jogar pra cima, tá? Marcos e Belucci, Matheus Fernandes, casal de solteiro. E temos por aqui o que é quem ama cuida?
1: Quem ama cuida por aqui, nosso último resumo de novelas de hoje, gente. Vou te contar agora, nesse dia 18 de junho, quinta-feira, que Dora diz a Ademir que o marido ajudou a condenar o inocente. Liris aconselha Adriana a ficar longe de Nancy. A diretora da penitenciária oferece trabalho no ambulatório e explica a Adriana sobre a remissão de penas. Olha que coisa boa. Um beijo, amores. Amanhã eu volto com mais resumos de novelas.
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0: Lacrando assim, mais um bloquinho do Bom Dia com Marvila e Belo Vendaval. Excelente manhã de quinta-feirosa pra Shirley Aparecida Ferreira. Beijo, Shirlinha. Muito obrigada sempre pela companhia em todos os meus programas, né, mulher? Você sempre me segue. Juju, Vecina, Binha, boa quinta-feira pra você. Isabel Soares, eu tava te devendo esse abraço, né, Isabel? Se eu pudesse, eu atravessava agora o rádio, te dava um abraço bem apertado, viu? Sempre ligadinha em São Miguel do Anta. Beijo pra você, pra todos os seus familiares, tá? Aquele alôzão pra você, maravilhoso. Maravilhosa. Shirley Martins, ligadinha sempre em Abre Campo, aquele beijo pra você, viu, Shirley, pra toda a sua família. O Tavo de Rochedo de Minas, Antônio Pior, bom dia, Jogodói, sou seu fã, tô ouvindo o seu programa agora, bebê, sou de Matipó, aquele beijo pra você, Antônio, valeu demais pela mensagem, viu, ótima quinta. Quem também tá sempre ligadinha em Matipó é Elimar e toda a sua família no bairro Quelé, aquela beijoca pra você, viu, Elimar? Também manda aquele abraço para o Jonas Silva e também pra toda a galera ligadinha em Cruz Altense. Muito obrigada sempre pelo carinho da audiência, tá? Daqui a pouquinho tem mais Bom Dia, mais alô. Fica aí.
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2: Dando sequência nas nossas notícias, casada com João Gomes, Ari Meirelli rebate críticas após dar presente de 300 mil ao marido. Meu Deus. Ari Meirelli fez desabafo sobre comentários negativos que recebeu em que foi acusada de comprar um presente ao marido João Gomes, aquele que precisava de dengue. Hoje não precisa mais, né? Com o dinheiro do cantor. Claro, né, gente? Onde é que ela ia tirar 300 mil? Né? Porque ela não trabalha. Aliás, mentira, ela trabalha, ela é influencer, né? Desculpa aí, ela é influencer, mas 300 mil é uma grana e tanto, né? Ela comprou um microfone Sony C800G, meu bem, que era o sonho de João Gomes e o deixou bastante emocionado. A influenciadora garantiu que tem seu próprio patrimônio graças ao trabalho nas redes e lamentou a quantidade de mulheres que replicaram as ofensas. Eu não estou ofendendo, viu, gente? Só tô comentando que acho que ela não teria essa grana toda, porque afinal de contas ela não trabalha, né? Então, 300 mil não é 300 reais. Às vezes cansa a gente só engolir e ficar só olhando. Agora estou devolvendo o constrangimento. Quando um comentário desse aqui vem de um homem, não me surpreende tanto. Mas, quando vem de uma mulher, eu fico, meu Deus, por quê? Por que nós mulheres deveríamos ser unidas? E fica nessa coisa. Pra mim isso é inveja, não passa de inveja. Uma mulher que não torce pela outra, disse ela em alto e bom som. Em comentários printados e expostos pela mulher do cantor, internautas reagiram à surpresa feita por ela para entregar o item luxuoso com um desdém, acusando-a de gastar o dinheiro do cantor. Dinheiro dele mesmo, disse um deles. Foi no cartão dele, disparou outro. Comprou com o dinheiro do cara, comentou uma... Gente, o que que tem se tiver sido com o dinheiro do cara? Tá tudo bem, né? Ele tem dinheiro a dar e vender, emprestar, ainda sobra. Eu sou casada com esse homem, o que é dele é meu. E o que é meu é dele. Então pronto, Ari, não precisa ficar ofendida só por causa disso, não. Ninguém te ofendeu, mulher. Só falaram que você comprou com o dinheiro dele. E tá tudo bem. Se eu tivesse pego o cartão dele, o dinheiro dele, pra comprar um presente pra ele, é meu também. Mas não foi. Minha gente, não foi. Será, gente? Será você acredita? Ai, se o meu marido tivesse aí, meu filho, um cartão de crédito, né? Com um limite infinito. Ah, você acha que eu não ia comprar um presentão pra ele? É claro! Bom, parabéns pra ela pela atitude em querer agradar o próprio marido, né? Essa atitude, sim, lindíssima e tem que ser aplaudida de pé. Temos que agradar mesmo a pessoa que a gente ama. Seja o marido, seja o filho, seja a esposa, seja a mãe, seja o pai, tá? Tem que agradar, sim. E se foi com o dinheiro do próprio marido, tá tudo certo. O que é de um é do outro também. Pronto, não se sinta ofendida por causa disso não, gato. Tá tudo bem, tá? Vamos de música por aqui, a gente segue seguindo com Rio Negro e Solimões. Fivela com Fivela. Hoje é dia, hein? Hoje é dia.

0: bom dia continua rolando com o Gil Godói, a locutora mais maluquete do seu rádio que enfia mesmo colher de pão na vida alheia. Depois do sonsaço que você conferiu aqui, Felipe Araújo, Luan Santana, Última Noite. É um sonzeiro boa demais, né? A gente traz pra você mais dicas da astrologia.
1: Tô de volta em mais um bloco de previsões. Agora eu falo com Libra, Escorpião e Sagitário. Libra, nascidos de 23 de setembro a 22 de outubro. Tretas com parentes podem ocorrer. Controle as suas reações. Você pode contar com a ajuda da família na conquista. Já na união, retome um antigo projeto. Cor para hoje, lilás. Números da sorte 70, 97 e 61. Escorpião, nascidos de 23 de outubro a 21 de novembro. Escorpião, mostra interesse pelo que pode trazer oportunidades para sua carreira. Seu charme ganha reforço e você vai ter sucesso na paquera. Capriche na sedução. Cor para hoje verde, números da sorte 89, 53 e 80. Sagitário, nascidos de 22 de novembro a 21 de dezembro. Sagitário, você vai conseguir aquilo que quer com simpatia e criatividade. Amizades podem virar namoro e a vida dois vai ser cheia de companheirismo. Cor para você lilás, números da sorte 36, 54 e 90. Eu já volto com o último bloco e falo com Capricórnio, Aquário e Peixes.

0: lacrando mais um bloquinho do Bom Dia, enquanto você tá aí, né, raspando o fundo do pote de manteiga, pegando pão, passando dentro do pote de manteiga, que a manteiga acabou, uma hora é o café, uma hora é manteiga, desse jeito a vida, viu? Tudo acaba. Tá aí essa sonzeira na voz de Paulinha Fernandes de Sete Lagoas, não precisa, com participação de Vitor e Léo, mas hoje eu tô cômica. É que ainda nem chegou a sexta-feira e jogou a dor, tá como tá fora dos limites total. Aquela beijoca mais que especial aqui, vou continuar mandando mais beijocas por aqui, viu? Para a Rosine Terezinha Santos, maravilhosa. E aí, já enfrentou o leão, Rosine, de hoje? Chamei ele pra tomar café com você, penteia a juba dele, faz nele um penteado e fala, vamos ouvir o Godoy? Um beijo pra Tetê também, a Terezinha das Graças, Alvim, maravilhosa. Beijo pra você, viu, Tetê? Beijo pra Ju Souza, minha xará. Elisa Monteiro de Abreu Souza também, aquele beijo pra você e pra sua filhota linda, a Luísa. Um abraço especial aqui também para o Danilo Ribeiro. Valeu sempre pela companhia, Danilão. Paulo Moura, aquela beijoca pra você. Muito obrigada sempre pelo carinho da audiência. Leandro, tô te devendo um abraço, né, Leandro? Aquele abraço pra você e pra todos de Laranjal, Paraná. Sempre ligadinhos aqui na programação de Zugodói, a doida, da doida do rádio. Luciane Miranda, nossa cowgirl da internet. Beijo, Lu. Aparecida Brandão, Aline Niquini, Ione Fagundes em Portugal, Edmar Rodrigues, Rudney Ribeiro, Rudy. Led Bruno, Alolo Borges. Muito obrigada sempre pelo carinho da audiência geral que manda mensagem pra Zugodói e não me deixa aqui na mão do calango.
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0: Hora de falar do Meteoro da Paixão. Luan Santana, agenda de shows de 2026. Bom, pra você que não tá sabendo, o ídolo nacional Luan Santana está comemorando 18 anos de carreira com shows em estádios, arenas e parques de exposições esse ano. O cantor sertanejo lançou o audiovisual nostálgico Registro Histórico, com os maiores sucessos de sua carreira desde Meteoro da Paixão e circula o país com a turnê homônima. Bom, você que é fã do cara já tá sabendo tudo sobre o que vai rolar. vou te contar também pra você que não tá sabendo, tá? Além da turnê Registro Histórico, tem ainda a turnê Além do Registro, uma extensão do projeto que Luan toca paralelamente, já com músicas novas, fresquinhas, saídas do forno. A cada cidade, ele apresenta uma canção inédita. Os ingressos são disputados e a agenda tem sido marcada por lotação máxima em grandes espaços. Pra você que é fã do cara, se liga na agenda, viu? Vou trazer algumas datas pra você. Bom, dia... Vamos ver aqui, qual que é o próximo? Dia 21 de junho, no próximo domingão, ele vai estar em Caruaru, no Sabadão, Serrinha, Bahia, estádio Marianão. Dia 22 de junho, Conceição do Jacuípe, na Bahia. Pra você que é fã do cara, viu? E tá aí esperando por ele em Alagoas, Maceió, Polo Jaraguá, no dia 26 de junho. No mês de julho, ele passa por Ceará, passa pelo Maranhão, Paraná, dia 31 de julho, em Cascavel, no Parque de Exposições. Pois é, meu bem, o cara vai passar, claro, por São Paulo, vai passar por Minas Gerais, em Juiz de Fora. Tem show do cara também no Espírito Santo, em Cariacica, João Pessoa, Divinópolis, Minas Gerais, Curitiba, enfim. Tá a fim de conferir a agenda completa pra saber se um meteoro vai passar pela sua cidade? Acesse o site portal popline.com.br/ Luan Santana, agenda de shows pra esse ano. Será que o cara vai passar na sua cidade, hein? Dá um confere aí, fechado? Enquanto isso, a gente continua jogando pra cima enquanto você toma esse pretinho nada básico e forra o seu bucinho. Gustavo Lima, à noite. Não, Gustavo Lima, tá de dia, meu filho.

0: Sagrando assim esse bloquinho do Bom Dia com Nayara Azevedo, triscou, já foi. É exatamente desse jeito, tá? Você triscou, o programa acabou. Deixa eu mandar mais abraços por aqui pra Camila de Souza Silva. Oi, eu sou muito sua fã. Ô, Camilinha, muito obrigada, viu? Sinta-se abraçada por Gil Godoy. Você não me falou em qual cidade você tá ouvindo o programa, depois você me conta, tá, gata? Mandando beijo também para Patrícia Oliveira de Souza. Que tão de Souza, gente? Eu sou de Souza também, viu? Meu último sobrenome é Souza. Oi, te ouço todos os dias aqui em Nova Friburgo. Manda um alô pra galera da Lismana. Um beijo pra todo mundo da Lismana, ligadinhos aqui com o Gil Godoy. Meu, muito obrigada. Beijo pra você, viu, Paty? Obrigada pela sua mensagem no meu Instagram. Eu te falo, cara. Pelo meu Instagram, eu recebo todas as participações do meu programa. Dificilmente vem uma ou outra pelo pedidomusical.com.br, mas a galera gosta de bombar o Instagram de Gil Godoy. Sou muito grata por isso, tá? Eu não posso ficar divulgando muito o meu Instagram, porque eu sou proibido. Não posso, a produção não permite, mas pra você que já me encontrou no meu Instagram, eu muito obrigada. Continua mandando via aí, porque eu amo receber sua mensagem.
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4: Cidadão FM, 10:25.
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2: Falando por aqui, ela tá sendo assunto também essa semana, hein? Ex-affair de Ana Castela briga com um amigo que estaria se envolvendo com ela, sem vergonha. Ih, meu Deus do céu, Ana Castela, de 22 anos, está envolvida em uma nova polêmica após surgirem rumores de que ela está vivendo um romance com César Rincon, de 26. Mais um pra lista, né, Ana Castela? Vou te dizer, seu clubinho de bofe está demais, dona Ana. Os dois têm viajado juntos com frequência e essa semana o influenciador fez um post em conjunto com a cantora e escreveu na legenda: paz. Em meio aos rumores, Jonathan Coelho, amigo de Rincon e que viveu um affair com Ana, decidiu se manifestar. A confusão começou porque há alguns dias Jonathan usou as redes sociais para afirmar que Ana e o então amigo estavam sim juntos. Vamos ao que interessa? Vocês me perguntam todo santo dia e alguém tem que falar. Jonathan e o Rincon e Ana Castela? Você não tem nada para contar pra gente? Iniciou ele reproduzindo as mensagens que teria recebido dos seguidores. Ê, gente, pelo amor de Deus, até então ele estava levando a situação na brincadeira. Eu, acostumado a sempre trazer fofoca aqui pra vocês, principalmente quando é relacionada à vida do meu amigo Rincon. Sim, Rincon e Ana Flávia estão de tirico-tico. Fontes, eu sei e estou confirmando. Hora ou outra vocês iam ficar sabendo, então melhor vocês saberem da minha boca. Ele também disse que não ficou com raiva do amigo por se envolver com sua ex-affair. É sobre aprender a aplaudir a vez do próximo. Credo, gente, que horror, que frase pesada, sabe? Bem vulgar. É sobre aprender a aplaudir a vez do outro. Eu tive a minha vez, agora é a vez do outro, depois é a vez do outro, depois é a vez do outro, porque a fila de Ana Castela tá enorme, cada hora ela chama uma senha. Cai entre nós, parece que é isso, né? Tive meu momento e agora é o dele. Entende? Olha que horror. Tive meu momento, agora é o dele, cada hora é um. Tipo isso, sabe? Vou ficar com raiva do meu amigo porque sei que ele está vivendo algo legal com uma pessoa muito boa, maravilhosa e bacana. Não é assim que funciona. Ai, gente, pelo amor de Deus, eu sei que a Ana Castela tem que aproveitar a vida, ela é solteira, é novinha, mas tá demais, dona Ana. Toma cuidado, né? Sapinho, entre outras coisas. Tem que se cuidar, gata. Enfim, vamos continuar acompanhando, né, gente? Porque eu vou te dizer, eu falei isso aqui na Semana dos Namorados, enquanto você tava aí, né, amiga sua louca, sozinha, solteira, sem ninguém, no caritó, porque tem um dedo podre. Ana Castela tá colecionando bofes em sua mala. E tá mesmo, tá? Que tá demais. Não espero nem um assento esfriar, credo. Credo! Então eu tô muito careta, gente. Tô vivendo no século errado. Eu acho que eu devia estar em outro século, lá no século XIX. Pronto, falei, mas acho que tá demais, gente. Acho que tá exagerado, sabe? Vamos de música, né? Porque a minha língua não tá cabendo na boca, vai acabar dando ruim pra Jogodói. João Neto e Frederico, Hugo e Guilherme, saudade, mal educado, sem educação mesmo.

0: Jonathan Frederico e Hugo Guilherme.
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0: É o último bloco do Bom Dia, acorda pra cuspir, minha filha. É, por aqui a gente segue trazendo música boa pra você. Paulo e Natan com Mari Fernandes. Pessoa errada, pra você que tá aí com a pessoa errada, meu bem, tá na hora de escolher a certa, né? Vamos de horóscopo.
1: Último bloco das previsões astrais por aqui, Capricórnio, Aquário e Peixes. Capricórnio, nascidos de 22 de dezembro a 20 de janeiro. Capricórnio, aposte no trabalho em equipe e busque aliados. Você pode fazer parcerias incríveis. Pode ter surpresas também no amor, inclusive uma paixão inesperada. A cor para você é o lilás, números da sorte 10, 91 e 73. Aquário, nascidos de 21 de janeiro a 19 de fevereiro, coloque as pendências em dia, dê atenção à saúde e à aparência. É provável que você prefira paquerar quem você já conhece. A dois, vocês podem tomar decisões. Cor para hoje azul, números da sorte 92, 20 e 11. E para fechar as previsões, peixes nascidos de 20 de fevereiro a 20 de março. Ótimo dia para dar uma geral em casa, deixar tudo limpo. Você pode enfrentar alguns imprevistos. Vida social animada hoje, sair da rotina faz bem ao romance. Cor para hoje dourado, números da sorte 57, 84 e 48. Amanhã tem mais previsões. Boa quinta-feira para você. Até lá.
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0: Cláudia Leite, o Kelo, babado novo. Obrigado.
1: E assim chegamos ao final do Bom Dia com Roupa Nova, um sonho a dois com participação de Claudinha Leite. Acabou, meu povo, não adianta chorar, não adianta rasgar a roupa, nem puxar o cabelo pra cima. O programa chegou ao seu fim, mas eu agradeço demais a você, viu, que hoje escolheu ouvir Gil Godoy, a locutora mais maluquete, mais fora do padrão do seu rádio. Todas as manhãs a gente tá aqui fazendo essa bagunça, esse auê. Você tem que me aguentar, tem que me suportar, tem que me engolir, viu? Amanhã tem mais Bom Dia, eu te espero aqui cedinho pra gente fazer essa bagunça, essa farra que a gente só faz aqui, viu? A sua manhã mais feliz, mais alto astral é aqui no Bom Dia, diga-se de passagem. Aquele beijo instalado, manda sua mensagem pro programa de amanhã, tá? Porque eu sou doida, caduca, acabo esquecendo a sua mensagem. Aquele beijo, valeu!
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4: 15 para as 11.
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3: Cheguei pessoalzinho. 10 horas e 51 minutinhos, sejam todos bem-vindos aqui na programação. Fiquem todos à vontade para pedir sua musiquinha favorita, participar da nossa programação. WhatsApp 3542-1832. Enquanto o povinho vai chegando, vamos de música. Deixa eu ver qual que eu vou colocar. Vamos colocar uma animada aí, gente. Vamos colocar uma música animada. 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

0: Chega de música, chega de música. 10:58, vamos ver se já chegou alguém por aqui. Ó, dona Janina. Dona Janininha já chegou por aqui. Bom dia, dona Janina.
1: Bom dia, Loriane. Bom dia, Gael. Bom dia, Juliano. Manda um abraço e uma música pra Josefa Chebco. Manda um abraço pra todas as minhas amigas e manda um abraço pra todos os meus amigos.
0: Abraço pras amigas, pros amigos da dona Janina. Sejam bem-vindos aqui na programação. Vou procurar uma musiquinha bem bonita aqui. Vou procurar uma musiquinha bem bonita aqui pra dona Janina e pra dona Josefa. Golden.

Golden aqui na programação, pessoal, 11 horas, 2 minutinhos, sejam todos bem-vindos aqui na programação. A Terezinha Ivantil, que senhor, bom dia, quintou com frio, frio, né, gente, ultimamente esse frio aí tá louco, né, pessoal. Fiquem todos à vontade pra pedir

Uma musiquinha participar aqui da programação, WhatsApp 3542-1832. Elis Seretni por aqui, bom dia, Elis! Seja bem-vinda aqui na programação. 11 horas 3 minutinhos, deixa eu ver como que tá o intervalinho. Pessoal, logo a Eliane vai chegar aqui, deixa eu contar pra vocês uma coisa, pessoal. Hoje é o dia de sorte, vocês sempre pediam que queriam que eu e a Eliane fizessem o programa junto, né? Aí hoje o melhor de três vai ser eu e a Eliane, tá, pessoal? Tô esperando a Eliane chegar pra ela falar aqui, pra ela vir falar com vocês aqui, que eu vou montar o noticiário. Hoje o noticiário, meio-dia cidadão, vai ser com a Eliane, tá, pessoal? Aí agora só tô esperando a Eliane chegar pra ela vir falar aqui com vocês um pouquinho, tocar as musiquinhas, e aí eu vou montar... Vou preparar o noticiário ali pra ela fazer no meio-dia. Mas enquanto ela não chega, eu vou falandinho aqui com vocês. Elizabeth, bom dia, tudo bem? Toque a música Coração Bandido com Marília Mendonça. Vamos tocar. Vamos tocar essa musiquinha aqui, ó, pra dona Elizabeth. E vocês participem bastante hoje no Melhor de Três, tá, pessoal? Tá, pessoal? Que não sei quando que vai ser a próxima vez que vai acontecer de eu e a Eliane tá fazendo o programa junto ali. O Juliano não tá hoje, pessoal. O Juliano pegou uma folguinha hoje, o bicho velho. Marília Mendonça. Como que é a música mesmo? Ah, Coração Bandido. Coraçãozinho, bandido. Vamos colocar aí pra dona Elizabeth. 11 horas, 4 minutinhos já, pessoal. Então tá tocando Coração Bandido.

Lá vem eu cortando a música pela metade, 11h13, pessoal. Deixa eu ver as últimas mensagens aqui. Edmilson, bom dia, chegamos da lavoura agora, vamos tomar um mate na escuta. É a Marli Edmilson Estefoniak de Veracruz. Um forte abraço. Abraço, Marli Edmilson. Sejam bem-vindos aqui na programação. Um abração pra vocês. Seu Jefferson, bom dia, Quintou, manda pra mim a música Rio... O Rio Grande me criou, um abraço para todos que estiveram ouvindo também, valeu. É o Jefferson, o Rio Grande me criou. Vamos colocar aqui na fila. 11 horas 13 minutinhos, sejam todos bem-vindos aqui na programação. Eu ainda preciso escolher as músicas, pessoal. O Rio Grande me criou, Tchê Barbaridade, vamos colocar aqui na fila. Anderson Surma, bom dia, hoje. Espiral da Rainha, da Sofrência, Marília Mendonça. Ah, especial da Marília Mendonça. Ele colocou espiral, olha, dele correu, especial da Marília Mendonça. Eu também gosto, pessoal, Marília Mendonça, tudo de bom, né, meu povo? Daiane Aparecida dos Santos, bom dia, Daiane Aparecida dos Santos da Vila Maria, bom dia, Daiane, seja bem-vinda aqui na programação, Daiane, abraço pra você. Pessoal, vamos ouvir, então, a nossa última musiquinha aqui, nosso último pedido musical, o Rio Grande me criou, daí a gente vai pro intervalinho e depois volto com o melhor de três, tá, pessoal?

0: Ô, Rio Grande me criou, pessoal, 11 horas, 18 minutinhos, intervalinho, correndo tudo, daí a gente já vai voltar com o melhor de três, tá, pessoal?
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2: Okay. 11 horas 22 minutinhos, está no ar o nosso melhor de três desta quinta-feira. Sejam todos bem-vindos. E hoje, pessoal, hoje eu separei bem aqui, ó, o melhor de três, tá? Coloquei uma bem galdéria, coloquei uma meio romântica e coloquei uma mais animadinha, tá, pessoal? Então vamos lá. As opções de hoje são: a opção 1. Será que tá muito alta minha trilha, pessoal? Eu acho que tá muito alta a trilha. Deixa eu baixar um pouquinho pra mim não ficar gritando. Então vamos lá. A opção 1, pessoal: Tranco Velho Fandangueiro, Grupo Portal Gaúcho. A opção 2, Nocaute, Jorge Matheus. E a opção 3, Cortando as BR, Fiduma e Jeca com Fernando e Sorocaba. Essas são as opções de hoje. Participe, vote na sua favorita. Vamos ouvir a opção 1? Tranco Velho Fandangueiro, Grupo Portal Gaúcho.
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Franco, velho fandangueiro! Essa é a opção 1 de hoje, pessoal, com o grupo Portal Gaúcho, Tranco, Velho Fandangueiro. A opção 2 de hoje, nocaute Jorge Matheus, e a opção 3, cortando as BR com Fiduma, Jeca e Fernando Sorocaba. Vamos ouvir agora a opção 2 de hoje, nocaute Jorge Matheus.

Nocaute Jorge Matheus, essa é a opção 2 de hoje, pessoal. A opção 1, Tranco Velho Fandangueiro, Grupo Portal Gaúcho. A opção 2, Nocaute Jorge Matheus. E agora a gente vai ouvir a número 3, Cortando as BR, Fiduma e Jeca com Fernando Sorocaba.

0: barulho pra Fidu Mijeca!
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2: Corta nas BR, Fidu Mijeca com Fernando Sorocaba. Pessoal, essa é a opção 3 de hoje. Recapitulando aqui pra vocês, a opção 1, Tranco Velho Fandangueiro com o Grupo Portal Gaúcho. A opção 2, Nocaute Jorge Matheus. E a opção 3, a gente acabou de ouvir, Cortando as BR, Fidu Mijeca com Fernando Sorocaba. Participem aqui na programação, vote na sua música favorita. WhatsApp 3542-1832. Eu vou agora pro nosso intervalinho, aí eu já volto com a contabilidade dos votos.
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1: 11:37.
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0: Deixa eu ver. Agora foi, agora foi. Pessoal, 11 horas e 45 minutinhos. Está entrando no ar o melhor de três. Hoje é o Kailiane.
1: Oi, meu povo. Tudo bem com vocês? Hoje é um negócio diferente aqui.
0: Hoje tá diferenciado. Tanto que eles pediam, né, Eliane? Eles queriam, sempre né? Falam, tem que fazer um programa com a Eliane.
1: Eu quero ver como é que eles vão chamar. Ui, eu não sei usar retorno. Eu quero ver como é que eles vão chamar nós hoje de Eliane, Eliane, Loriane, Loriane.
0: Oi, Elianes. Oi, Elianes. É.
1: Assim. Ou Anes, né?
0: Ele
1: termina com Anes.
0: 11h46, eu vou cadastrar agora aqui. Pensei que tinha cadastrado aqui no sistema. Coloca lá no Spotify, Eliane. Só pra mim ver as opções aqui, ó. Então, A1, pessoal. Tranco, velho fandangueiro. Calma aí, pessoal, que eu tô colocando aqui, ó. Fandang.
1: Tá, deixa que eu falo, então. A opção número 1 de hoje aqui do Melhor de 3, vocês já podem mandando teu votinho, que a gente já vai começar com a contabilidade. Por favor, não errar os nomes, gente do céu. Não vamos chamar de Juliano. A opção número 1 é o tranco velho fandangueiro. Porque já aconteceu esse dia de me chamarem de Vânia, né? Nada a ver, né? Beleza, é mulher. Mas um dia eu tava aqui e me chamaram de Lítica.
0: Fala pra mim também. Pra mim já aconteceu isso.
1: Bom, né? Não sei o que é pior, né? Se me chamarem de Lítica ou chamar... Né? Sei lá também, né? Nada contra.
0: Pra mim aconteceu uma coisa pior ainda, Eliane. Pior do que isso, se você tá... Se você quer saber.
1: E pra variar, o da Vânia foi o Dionísio, né? O Lítica, eu não me lembro quem que me chamou. Ah, tá. Então vamos lá. A primeira opção, gente, de hoje é o tranco velho fandangueiro. É a gaúchona do grupo Portal Gaúcho. A opção número 2 é o nocaute do Jorge Matheus. E a opção número 3 é o Fiduma com o Jeca e o Fernando Sorocaba, pelo jeito. Eles mesmo com Cortando as BR. Essas são as opções de hoje aqui no Melhor de 3. Dá pra começar lendo ou...
0: Tô salvando agora, pessoal, aqui só um pouquinho, tem já. Calma aí. Ai, fevereiros. Aí, deu bom.
1: Deixa eu descer lá pra baixo pra... Não, agora o WhatsApp travou, né? Gente, parece iniciante, né? As iniciantes que estão apenas pela primeira vez começando o programa. Vamos lá com o primeiro voto de hoje, é do Alessandro da Vila São Pedro. Bom dia. Abri a mensagem do Amarildo, ó. Bom dia, dona Loriane e senhor Juliano. Olha só, é que o Amarildo, ele tá trabalhando, ele não sabia que era eu, né? Eu vi ele ali na esquina. Hoje é meu voto na opção número 1, beleza? Ótimo trabalhar vocês. Abraço. O Alessandro também votou na opção número 1. É, bom dia, Gimno, toque a música Coro de Boi, ó, com o Reginaldo. Agora é o melhor de três, Reginaldo. Acho que não teve música antes, né?
0: Eu consegui tocar uma, sim, mas eu consegui. Esse é o perrengue que eu passei ali, mas eu consegui tocar uma.
1: Então tá explicado o porquê do Coro de Boi. É, quem mais mandou mensagem por aqui? Bom dia novamente. Hoje vamos na número 1, são 3 votos do Anderson, da Irene, Ludovico, Surma. Muito obrigada, que Deus abençoe, amém. O Ezequiel e o Chechen votou na opção número 3. O Edmilson com a Marli, ó, eles sabiam que eu ia estar aí hoje, certo?
0: Sabia, eu avisei ele, Nor.
1: Bom dia, Loriane, bom dia, Eliane. Hoje meu voto na opção número 1 é do Edmilson de Veracruz e a mãe vai na opção número 3. Então tá votado. O Luiz Robaskevich votou na opção número 1, a Josefa, deixa eu ver o áudio da Josefa.
2: Bom dia, meu voto. Vai na 3.
1: Na 3?
0: Hoje o povo não tá romântico, né? Nocaute, Jorge Matheus, 0 votos ainda.
1: Eu nem lembro qual que música que é essa. Bom dia, voto na opção número 1, o Sérgio de Bosque. A 2 não teve nenhum voto.
0: Nenhum voto. Tranco, velho, fandangueiro tá na frente, gente.
1: Ó, o primeiro voto... Ah, não, aqui é 1. Bom dia, 2 votos para número 1. É... Loreci e Isidoro La Hobbit, do Vera Cruz. Bom dia, Anne, tudo bem? Meu voto e do João e do Anthony vai na 3. Então são 3 votos, a Célia, o Anthony e o João votaram na opção número 3. E a 1 também não tá nem aí, né? A número 1 é gaúchona, né?
0: A número 1 tá na frente.
1: Tá?
0: Tranco, velho, fandangueiro. 10 votinhos. A 3 tá com 6 e a 2, 0. Cadê os românticos, gente?
1: Ih!
0: O povo não tá nada romântico ultimamente.
1: Não, tem um voto pra 1 ali que eu vi agora. Bom dia, abençoada quinta pra vocês duas aí da rádio. Eu e a minha esposa votamos na 1, é o Damiano. Então o Damiano e a esposa votaram na 1. 2 votinhos pra 1. Olá, de novo, meu voto vai pra número 1. Ah, não, é a 2 que não tem voto, né?
0: É a 2 que não tem voto.
1: É o Jefferson que mandou a mensagem. Diga, dona Lina.
3: Bom dia, eu voto na número 3, o Antônio Miguel Gonçalves na 3 também.
1: 2 votinhos para 3. Terezinha Ivanchuk, bom dia, Terezinha.
3: Bom dia, Loriane. Bom dia, Liane. Gimino, né?
1: Gimino.
3: Hoje eu vou votar na número 1, ok? Tchau, obrigada.
1: Tchau, de nada. A Renate Ti... Ah, o WhatsApp pula, ela pula pra outra mensagem. Bom dia, Loriane. Bom dia, Juliano. Voto na opção número 1, é Nadir. Nadir não tá ouvindo a rádio.
0: Não tá ouvindo. Né? Dona Renate,
1: bom dia.
4: Bom dia, Juliano. Bom dia, Loriane. Hoje meu marido vai ficar com o número 1. E uma ótima tarde pra vocês. E tchau, tchau.
0: Tchau, tchau.
1: Tchau, Renate. 2 votinhos pra 1. Bom dia, meu voto é na 3. Será que a 2 não vai ter nenhum voto?
0: Até agora nada, gente.
1: 19 do Zorek votou na 3. Bom dia, voto na número 1. É a Célia. Célia Vichinski. Daiane Aparecida. É, bom dia, meu voto do meu filho Nathan Henrique é na 2. Que Deus abençoe sempre vocês. Olha
0: só. Até que enfim, gente.
1: Pareceu a última apaixonada do mundo.
0: É.
1: A Inês tá por aqui também, lá dos Dúrcio.
5: Bom dia, Juliana. Bom dia, Loriane. Voto número 1.
1: Número 1, Inês. Também não tá ouvindo o rádio. Oi, voto na opção número 3. É a Maria Noss que está por aqui. A Erika Pichebes, bom dia, Juliano. Eu voto na opção número 3. É a Erika Pichebes que mandou a mensagem. O Miguel, esposo da Inês, tá por aí também.
6: Bom dia, Loriane. Bom dia, Eliane. Eu voto na número 1, tá bom? Tchau, obrigado.
1: Tá bom. Obrigado. Tchau, e de nada. Esqueci o que ia falar. Bom dia, eu e a minha esposa Rosângela e minha mãe Natália votamos na opção número 3. É o Edemar Nazar, então são 3 votos, né? Eu e minha esposa e minha mãe. É, são 3 votinhos na 3. Shirley Roguski, bom dia, Lori, bom dia, Juliano. Hoje eu e o Severino, Natiele, Alice, Anderson, Nicolas votamos na 3. Bom dia, Eliane. Bom dia, Shirley. Então são quantos votos você conseguiu?
0: 1, 2, 3, 4, 5, 6 votinhos.
1: Nossa senhora, na 3, estão querendo que a 3 ganhe. É, número 3, o certo é dizer oi meninas, a Elizabeth mandou.
0: Oi meninas.
1: Né?
0: Oi novinhas. Oi novinhas.
1: As novinhas da terceira idade.
0: Ai. Meu
1: Deus. Gente, colocar eu e a Loriane junto dá pra se aposentar já.
0: Verdade.
1: Deixa eu passar pra vocês aqui as opções, gente. A opção número 1 é o Tranco Velho Fandangueiro do grupo Portal Gaúcho. A opção 2 é o Nocaute do Jorge Matheus. E a 3 é a Cortando as BR do Fiduma e Jeca. Essas são as opções de hoje. Você quer ler alguns votos?
0: É, só que você vai ter que mexer pra mim daí, que eu vou lendo e vou anotando aqui, ó. Sueli Moreira, ligadinha por aqui. Bom dia, amigas. Hoje o voto 3. Bom dia, Sueli. Quem mais? Josemara Rodrigues. Bom dia, Eliane. Yane. Meu voto é na número 3. Bom dia, seja bem-vinda. Rosicléia Garska votou na número 1. Bom dia. Marta Bagnu, eu não sei ler esse sobrenome.
1: Bagnu.
0: É, bom dia, voto na 3, é a Marta. Bom dia, Marta. Seu Alois chegou por aí, hello.
1: Vamos ver se o Alois, como é que ele vai falar, Oriane e... Agora esqueci como é que ele me chama.
7: Bom dia, dona Oriane, minha amigona produção. Bom dia, dona Aliane.
1: Aliane e Oriane.
7: Da Rádio Cidadão de Marna. Hoje eu vou estar na número 1.
1: Tá votado o seu Aloysio. Tem que achar um jeito de chamar o Aloysio também, né? Já que ele chama nós assim.
0: Ai, que... Ariane Oriane.
1: E olha que eu nem sou de Ares, eu sou de Touro. Vamos lá, a Sofia Miranda também tá por aqui.
0: Bom dia, eu voto na 3, é a Sofia. Bom dia, Sofia, seja bem-vinda. Jacinta Beatriz, bom dia, Jacinta. Ela vota na número 3. Quem mais? Juscelia Chucô. Bom dia, Lori e Eliane. Eu voto na número 1. Quem mais? Alice? Não, Josiane. Josiane, bom dia. Bom dia, Eliane e Anne. Meu voto é na número 1. Bom dia. Vai que é tu, Eliane.
1: A Alice Garska votou também aqui na opção número 1. Meu Deus, gente, esse WhatsApp não para ali, ó. Eu já hoje olhei lá, tinha 44 mensagens, agora tem 42.
0: E vai pulando, vai,
1: né?
0: Pulando.
1: Né, não para o WhatsApp, graças a Deus. Bom dia, Eliane e Loriane, tudo bem? Hoje eu voto na opção número 3, é o Paulo de Lai. A trilha não tá muito alta?
0: É por causa do fone. Abaixa o teu fone, abaixa o volume do teu fone. entendeu?
1: Agora sim. Parece que tá tão alta a trilha. Bom dia, Eliane e Loriane. É, tudo bem? Hoje eu voto na opção número 3. É o Paulo de lá. E cadê minha mãe que não apareceu ainda? Que eu avisei que eu ia vir hoje.
0: Cadê tu?
1: É, bom dia, meu voto é na opção número 1. É Célia Klenk do Eu Dourado. Jonina. Bom dia, Jonina.
8: Bom dia, vou falar o nome de todos. Bom dia, Loriane. Bom dia, Gael. Bom dia, Juliano. Bom dia, Eliane. Manda um abraço, uma música pra Josefa Chebco, manda um abraço pra todas as minhas amigas e manda um abraço pra todos os meus amigos. Loriane ou Eliane, escolha uma aí que vocês gostam.
1: Ah, qual que a Loriane vai escolher? Acho que vai dar um votinho pra dois.
0: Ela, pior que a dona Eliane não gosta de música apaixonada.
1: Então vai no trancão. Então,
0: no trancão, vamos na um pra dona Joanina.
1: Bom dia, dois votos para número 2, a Erika e o Alisson. Olha só, vamos ver o que o seu Luiz vai reclamar hoje.
9: Bom dia, meninas. Tudo bem aí com vocês? Meninas. Que coisa linda. Duas Galdéria trabalhando na rádio hoje. Meu Deus do céu. Ó, o seguinte. Meu voto da dona Neiva, do Alan, do Alisson, da Alice, da Agatha, da Amanda e do Gabriel e do Enio são na número 1. São nove votinhos na número 1. Entendeu? Parece que ganha hoje, né? Pra concorrer com corpo e alma amanhã, né?
1: É mesmo, gente, amanhã já é sexta-feira. Nossa senhora, bem lembrado, seu Loja, já tinha esquecido disso. Bom dia, amigas, voto na opção número 3. É a Ede, vizinha. A Ede, nossa vizinha aqui da... do Jardim, Jardim Emília, do Bela Vista. Então aí ele votou na 3. Bom dia, eu já voto na opção número 3. A Sueli por o Niuque, Josemara Pedroso, bom dia. Dois votos na opção número 1, eu e o Cauã. Tamires votou também na opção número 1. É, nome da Sidneia e Matheus na número 3. Então dois votinhos para a 3. Calma lá, deixa eu botar trilha. Deu me perco na voltada. Bom dia, Loriane e Eliane. Meu voto é na 3 e do Isidoro é na 3. Frio. Pior que hoje tá frio, gente. Eu tô com 3 varal de roupa lá em casa. E roupa batendo na máquina ainda. Quero ver onde é que vou secar isso aí. Bom dia, voto na opção número 1. Bom dia, Eliane e Loriane.
0: Bem aleatório. Tá frio. Tô com 3 varal de roupa. Pra um ué, do nada.
1: Não, ontem tinha sol. Mas pelo jeito tá querendo clarear, né? Ó, tá bem claro. Lá pra... Tomara que saia o sol, gente, do céu. Porque... né, negócio não é fácil, troço de roupa. É, e antes, quando era ainda só eu, o Arthur e o Paulo, ainda dava jeito no varal, né? Mas agora tem o Otávio junto e criança pequena, sabe? Falta varal, gente. E vai faltar tempo pra nós ler. Bom dia, Eliane e Loriane, aqui é a Tereza e o do Eldorado. Eu e o Paulo e a Rafa e o Guilherme votamos na 3, então é 4 votos.
0: 4 votos na 3.

0: Mariana, Tereza Orne tá por aqui também.
1: Bom dia, Eliane e Loriane.
2: Bom dia.
1: Tudo bom com vocês? O meu voto vai na número 1. E uma feliz quinta-feira pra vocês.
2: Obrigado.
1: Tchau.
0: Pra você também. Voto na opção número 1 é a Lídia. Bom dia, meninas. Eu voto na opção número 1, a Hilda e o João, o Polaco Majescão.
3: Bom dia, Eliane. Bom dia, Loriane. Hoje, número 1, beleza?
0: Com certeza. Bom dia, Juliana. Outro que não tá ouvindo, ó. Juliana e Loriane. Hoje eu voto na 3, assim, no Josemar Fernandes. Valeu. Bom dia, voto na opção número 2, é a Méria. É, Teodósia votou na opção número 3. O Clemente tá por aqui.
4: Bom dia, Liane. Bom dia, Juliana. Tudo bom? E hoje eu vou votar na 3. E hoje cabeça não tem, viu? Só tem café no bule.
2: Café no bule.
4: Beleza? Fique com Deus e Deus que abençoe todos da rádio.
2: Amém, Jesus.
0: Amém, seu Clemente. Você também. A Eliseia votou na opção número 3. Crislaine Loginski, bom dia. Meu voto na 2. Crislaine Loginski, bom dia. Voto na 3. Maris Mil. Bom dia. Hoje eu voto na opção número 1. Adriana Bilenque. Zumira, bom dia. Loriane, bom dia. Eliane, voto na opção número 3. O Reginaldo na 3. Sumiram com o Juliano, demo fim no Juliano.
2: Nós demos uma aguinha pra ele tomar ali, pra ele ficar.
0: Ele, na verdade, a Loriane deu um remedinho dele, não quis o remédio, mas ele não sabia que o remédio tava na água. Daí deu uma sumida nele.
2: Tá descansando um pouco ali, o coitadinho. Gente, ó, a Galderia e a 3 ali, ó, tão empatada. 46 no... e 46.
0: E temos mais 19 votos pra ler aqui, ó. Bom dia, voto na opção número 3, é a Andrea Tolchak. Bom dia, meu voto vai. E do meu pai. Adão vai na número 1, então são dois votos na número 1, a Margarete e o pai Adão. O Ismael Culixi, oi, bom dia. Eliane, bom dia, Loriane, voto na opção número 3. Geraldo Melnick foi da opção número 1. Neuza, bom dia, meu voto na 3. É a Neuza de Rio Claro do Sul. Apareceu minha mãe aqui, ó. Bom dia, Nani. Naniane. Ninguém nem sabe que meu apelido
2: eu
0: é Nani.
2: Eu contei esses dias, eu contei pra pessoa. Ó, porque eu chamo de Anne, mas uhum. Eu sabia que a Eliane é Nani e o Juliano é Nano.
0: É?
2: Nani. Daí eu tava falando pro pessoal, é Anne, Nani e Nano ainda,
0: né? É, meu voto é na opção número 1, aquele abraço pra vocês. Abraço a Loise, diga só Loise.
5: Bom dia, eu voto na número 1. Um abraço da povela Miguel Cordeiro, meu compadre.
2: Abraço!
0: Bom dia, eu voto na opção número 2, assina o Lauro Romanichen, Geraldo Borrum. Bom dia, hoje eu voto na opção número 1. Abraços, o Geraldo, meu vizinho lá da Vila São Pedro. Abraço, Geraldo. Uma boa quinta-feira pra vocês. É, bom dia, votando na opção número 1 é o Leandro Kosoff, que tá por aqui. Iracema Castilho. É, será que é tudo esses áudios que nós abrimos? Acho que é, né? Acho que não. Não deve ser. Voto na 2. A Iracema que mandou mensagem. Bom dia, voto na 1 é Cristiane. Lúcia Fovarni foi de 1. Eulália Kujidlowski foi de 3. Bom dia, Loriane. Bom dia, Eliane. Voto na opção número 3. É o Alberto Hélio Fiepe. Bom dia.
6: Bom dia, moçadinha. Tudo bom? Tudo bem, Fiepe. Vai votar no número 3. Tá bom?
2: Tá votado.
0: Tá votado na 3. Bom dia, Eliane e Loriane. Voto na opção número 3. É a Maria Majeski. É, bom dia, Eliane e Lori. Voto na 3. É a Sueli Ciesla que mandou mensagem por aqui. Acho que deixa eu ver se terminou as mensagens. É, pelo jeito, acabou-se as mensagens.
2: 119 votos. Pessoal do céu, a número 3 ganhou por um pontinho, gente.
0: Nossa senhora.
2: Tranco
0: que ninguém manda mensagem.
2: Tranco Velho Fandangueiro, com o Grupo Portal Gaúcho, 54 votinhos. Nocaute, Jorge Matheus fez seus 10 votinhos.
0: Nossa, que dó.
2: Mãezinho. E a campeã, cortando as BR, do Maireco, com o Fernando Sorocaba.
0: A 3 ganhou?
2: 55.
0: Meu Deus.
2: A 1 fez 54 e a 3, 55.
0: Então empatou, porque a Lucy Borrum acabou de votar na número 1 aqui, ó.
2: Hoje deu boa, gente. Às vezes eu e o Juliano ficamos pedindo pra chegar em 100. Hoje deu 120 votos.
0: Veja só, é melhor isso. Nós dar um sonífero pro Juliano todo dia. Olha, a Luísa votou na opção número 1 também.
2: Ah, então um ganhou.
0: Então um ganhou. Tocar um trechinho só bem pequeno.
2: É bem pequeno. Pessoal, agora você fica com o Meio Dia Cidadão hoje na apresentação da Eliane.
0: Ah, eu gosto de fazer o Meio Dia, gente do céu, já. Eu já uma vez dei a proposta do Juliano de eu fazer o Meio Dia Cidadão, mas ele não aceitou.
2: Não?
0: Não.
2: Daí, se mais você fazendo o Meio Dia Cidadão, acabou o Juliano na rádio, daí nós deixamos só esse horário pro coitado.
0: Ele faz as duas às cinco. Duvido, né?

0: que insegura o Juliano.
1: Não, mas agora, hoje que eu descobri que a Eliane gosta de fazer, gente. Porque às vezes o Juliano precisa se ausentar e ele não faz isso. Porque eu não me identifico muito, eu não consigo fazer. Mas agora que eu sei que a Eliane gosta, ela vai vir mais vezes aqui fazer.
0: Eu gosto do meio-dia. Agora, do Graia, eu não gosto muito, porque é muito cedo, gente. Só pra me acordar cedo. Hoje era pra mim ter acordado 6:30 pra ir pra União. Quem disse que levantei? Na verdade, deu dó de acordar os piá, né? Mas tava muito frio, né, senhor? Vamos ouvir só um trechinho do Tranco Velho Fanangueiro, que é campeã, e eu já volto com o meio-dia cidadão. Até depois, Loriane.
1: Até depois.
0: Ela tava já indo embora, assim, dizer tchau pra vocês.
2: Oi, galete galo velho, no balanço deste pandeiro, tá chegando o Portal Gaúcho.

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1: Meio-dia e seis.
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0: 12:09, está entrando no ar o Meio Dia Cidadão, hoje quinta-feira, dia 18 de junho do ano de 2026. Abrimos o Meio Dia Cidadão de hoje com os avisos do Hospital de Caridade São Pedro.
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0: Zenilda Ferreira, do loteamento Eldorado, está melhor. Ivo Silvestre, da Vila Lopacinski, passa bem. E Zuzana Drevenoski, da Colônia 1, está melhor. Então, os internados de hoje, do Hospital de Caridade São Pedro, Zenilda Ferreira, do loteamento Eldorado, está melhor. Ivo Slivinski, eu li, acho que errado o sobrenome dele na primeira vez, o Ivo Slivinski, da Vila Lopacinski, passa bem. E Zuzana Drevenoski, da Colônia 1, está melhor. Esses são os avisos do Hospital de Caridade São Pedro para o dia de hoje. Ocorrências do Corpo de Bombeiro. Não foram registradas ocorrências nas últimas 24 horas. Então, não tivemos ocorrências ali do Corpo de Bombeiro nas últimas 24 horas. Cotação agrícola no meio-dia, cidadão.
1: Cotação agrícola no meio-dia, cidadão.
0: Feijão preto tipo 1, saca de 60 quilos, preço médio estadual do dia R$ 180. Milho amarelo tipo 1, saca de 60 quilos, preço médio estadual R$ 54. Soja industrial tipo 1, saca de 60 quilos, R$ 115. Boi em pé, o arroba, R$ 345. Erva mate, folha posto na indústria, R$ 18. E suíno em pé tipo carne, ou seja, porco vivo quilo, R$ 5.45. São 12:10, vamos ouvir o Sérgio da Saúde com o Repórter Cidadão.
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0: Muito boa tarde, Juliano. Boa tarde para você, meu amigo, minha amiga, ouvinte do nosso repórter Cidadão desta quinta-feira. Ontem eu não estive em Malé, né, mas houve uma solenidade da entrega dos óculos do programa Bons Olhos Paraná. Quero aproveitar aqui e agradecer, né, a parceria do ex-secretário de Estado Carbone, né, que fez um trabalho muito brilhante aí em sua secretaria. Espero que esse programa venha realmente para ficar, porque é um projeto muito bom, projeto modelo para o Brasil, aonde uma equipe de profissionais, né, vieram até o município de Malé fazer uma triagem com alunos da rede municipal, alunos da rede estadual, e o resultado foi esse. Como eu sempre falo, né, às vezes os familiares nem percebem, né, pai, mãe, enfim, a dificuldade que seus filhos podem ter, às vezes com uma dor de cabeça, às vezes com reclamações aí, com relação à visão, mas essa equipe multiprofissional, né, veio até o município, fez todos esses levantamentos, exames, enfim, e aproximadamente 110 alunos, né, foram diagnosticados com problemas referentes à visão. Então ontem foi um dia muito especial, aonde 110 alunos receberam os seus óculos desse programa, com todas as despesas custeadas pelo próprio estado do Paraná. Agradeço então a parceria também da Secretaria de Educação, Secretaria da Família, próprio prefeito Pedro, que atendeu esse nosso pedido, essa nossa adesão, né? Já falei aí em programas anteriores, né? Nós fomos lá em Curitiba, conversamos, teve que ser a toque de caixa, porque o programa já estava em andamento e conseguimos trazer nesse ano ainda de 2026 para o município de Malé. Então, somos gratos, né? Esperamos aí, como eu falei, que esse tipo de programa continue. E mais uma vez, obrigado ao ex-secretário, né, e pré-candidato a deputado, né, o Carbone, que realmente fez um trabalho maravilhoso nessa área da sua secretaria e trouxe aí esse benefício para os alunos, repito, da rede municipal e estadual aqui do município de Malé. Falar em exames, falar em oftalmologia e tal, nós batemos um papo, você ouviu ontem aqui na rádio a secretária Bruna, secretária de saúde, e eu até postei nas redes sociais e vocês vão acompanhar, e ela vai falar sobre isso aí para frente nos próximos programas, sobre um relatório que a saúde fez do número de consultas, o número de passageiros transportados, pacientes, número de viagens, consultas especializadas, enfim. Preste atenção naquele documento, naquele resumo que foi feito na cor vermelha, que nós estamos postando nas redes sociais, com relação ao número de pessoas que marcaram exames, consultas ou viagens e simplesmente não compareceram. São dados aí que assustam, porque realmente são muitas, muitas pessoas. Eu amanhã vou falar sobre isso no nosso programa novamente, e claro, você vai perceber que um grande número excessivo, dezenas até centenas de casos aonde as pessoas simplesmente não avisaram, não foram. Isso tira a vaga de outras pessoas, isso dá prejuízo para o município de Malé, até porque tem que ser pago, né, esses procedimentos, e principalmente vai sair do teu próprio bolso, porque quem paga, na verdade, né, indiretamente, somos todos nós. Então, quando você marcar uma viagem, uma consulta, um exame, por favor, e você não for por algum motivo, avisa com antecedência o pessoal da saúde, porque senão você vai tirar a vaga de alguém. Simplesmente o médico lá está sendo pago, aguardando você. Você não indo não é culpa dele, porque ele vai estar lá, a tua consulta estará agendada, e isso é uma verdadeira irresponsabilidade por falta de quem faz isso. Então, fica esse puxão de orelha. São procedimentos que não são baratos, são caros, né? E a pessoa deve pelo menos ter essa responsabilidade de avisar quando não pode ir, tá bom? Um grande abraço, fique com Deus, não esquece que amanhã tem o programa do esporte aqui na Rádio Cidadão, né? O programa Tropa do Elite do Esporte, 7:30 da manhã. Um grande abraço, fique com Deus e eu volto na segunda-feira aqui na Rádio Cidadão. Um grande abraço, bom fim de semana e até segunda-feira com mais um Repórter Cidadão.
1: E ouvimos aí o Repórter Cidadão para essa quinta-feira, dia 18 de junho. 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
1: Meio-dia 19, atenção, vende-se óleo queimado. Interessados tratar no telefone 99990-8020. Vende-se óleo queimado. Interessados tratar no telefone 99990-8020. Intervalinho bem rápido e eu já volto aqui com mais informações.
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5: Meio-dia e 20.

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1: Previsão do tempo para o dia de hoje para a cidade de Malé: sol com muitas nuvens durante o dia, período de céu nublado, noite com muitas nuvens. A máxima para hoje é de 15 graus e a mínima é de 4. Então hoje não temos previsão de chuva aqui para a cidade de Malé. Amanhã, sexta-feira. Cadê a sexta-feira da previsão? Sol com muitas nuvens e período de céu nublado, noite com pancadas de chuva. A máxima para amanhã é de 19 graus, a mínima é de 7. A previsão é de 6,4 milímetros de chuva. E para sábado já tem um pouquinho mais de previsão de chuva. Mas só para sábado também. É nublado com chuva forte durante o dia e à noite a chuva diminui de intensidade, mas não para. A máxima para o sábado é para dar uma esfriadinha, de 14 a máxima, mínima de 9, previsão de 36 milímetros de chuva. Para o domingo tem mudança brusca de temperatura, mas não tem previsão de chuva, então é para chover no sábado e para dar uma boa esfriada durante a semana. Resultado das loterias aqui no meio-dia cidadão. Resultado da Mega Sena, concurso 3019, sorteio foi realizado na terça-feira, dia 16. E a Mega Sena acumulou, os números sorteados foram o número 5, 31, 32, 48, 54 e 56. Loto Fácil, que tem sorteio todos os dias da Loto Fácil, do concurso 3713. O sorteio foi realizado ontem, quarta-feira, dia 17, e os números sorteados foram 02, 04, 05, 06, 07, 08, 09, 11, 12, 13, 14, 15, 19, 20 e o número 22. A Loto Fácil também acumulou. Quina, o último sorteio foi realizado no domingo, dia 14. Acumulou também a Quina do concurso 7050 e os números sorteados foram 24, 36, 61, 66 e o número 74. 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Seguimos por aqui no meio-dia cidadão, vamos conversar com a Cris, da Agência do Trabalhador.
2: Boa tarde a todos os ouvintes, boa tarde ao pessoal da rádio, mais uma vez, obrigada. Obrigada sempre por estarem cedendo espaço a nós da Agência do Trabalhador. Pessoal, eu venho trazer um recado muito importante para vocês mais uma vez. No ano passado, estava acontecendo várias vezes e nesse ano voltou a acontecer novamente, onde empresas fictícias lançam, principalmente no Facebook, vários cursos onde lá é colocado com o brasão da Prefeitura Municipal de Malé, parecendo ser real, parecendo ser um curso sério, onde a Prefeitura está promovendo curso de trator, curso de retroescavadeira, empilhadeira, enfim. São vários cursos bem apetitosos, por sinal, e que vocês, claro, se animam até porque procuram por esse tipo de formação, né, para melhora do currículo. Gente, não existem cursos online pela Prefeitura. Não existe. Pela Prefeitura, quem promove os cursos geralmente é Agência do Trabalhador, Sala do Empreendedor ou Secretaria da Família, com a secretária Lídia. Então, não existem cursos online. Lá eles dizem totalmente gratuito. Eu já fiz a experiência de entrar, tentar fazer uma inscrição num curso desse, onde, a uma certa altura, ele tem um valor, e não é baixo o valor. Então, não existem. Esses cursos são golpe. É tudo golpe. Então, por favor, não façam a inscrição. Não deem conversa a esses telefonemas e, principalmente, não mandem dinheiro. Está acontecendo no nosso município nesse exato momento, onde já chegou até nós aqui na agência 6 pessoas que levaram um golpe. Então, alguns 1.000 e poucos reais, outros até 3.000 reais de golpe. Por favor, gente, não existe curso online de retroescavadeira. Você vai dirigir um trator pelo computador? Não, né, pessoal? Então, não tem nada a ver com a prefeitura, não tem nada a ver com o nosso prefeito municipal, não tem nada a ver com Malé. São golpes, não caiam nessa. Sempre que vocês verem esse tipo de publicação, de divulgação, nos procurem primeiro, antes de fazer qualquer coisa. Tá bom, gente? Fica um alerta a todos. Hoje o golpe tá aí para todo mundo, dia por dia. Então, vamos cuidar e não vamos entregar o nosso dinheiro a qualquer um. Um grande abraço a todos, um excelente dia a todos. Por favor, nos procurem antes de fazer qualquer coisa. Um grande abraço.
1: Nota de falecimento. É com profundo pesar que a funerária São João comunica o falecimento de Antônio Pellic, ocorrido hoje, dia 18, em Ponta Grossa. Seu corpo está sendo transladado para Malé e será velado na Capela Santana da Colônia 2, Rio Claro do Sul. Sepultamento com hora e local a serem marcados. É com profundo pesar que a funerária São João comunica o falecimento do senhor Antônio Pellic, aos 69 anos de idade. Seu corpo será velado na Capela Santana da Colônia 2, Rio Claro do Sul. Sepultamento com hora e local a serem marcados. As famílias enlutadas, as nossas sentidas condolências. Convite para a missa. Você sempre será lembrada pelo bem que fez, pelos exemplos que deixou e pelo amor que não se apaga. Há um ano me despedi de você, mas hoje sei que sempre estará em mim. Esposo e filho convidam para a missa de um ano de falecimento de Maria de Lourdes Rolinski, que será rezada dia 20 de junho, sábado, às 18h30, na Igreja São Pedro de Malé. Desde já, agradecemos a presença de todos.
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1: Meio-dia e 32, voltamos com o Meio-Dia Cidadão e a SudoMed está com vagas abertas para técnico ou auxiliar de enfermagem e estagiário na área da saúde. Os currículos devem ser encaminhados para o telefone 42 99853-6807. Descrição das vagas: atividade administrativa, triagem de paciente e exames complementares. Horário comercial de segunda a sexta-feira. E também está acontecendo hoje o mutirão de empregos da Soft Cepac. A indústria de papéis Soft Cepac de Malé está realizando hoje, no dia 18, um grande mutirão de emprego para vagas na área de áreas operacionais e técnicas. Os interessados deverão comparecer hoje, dia 18, até às 17 horas no Clube Malhetense, ali no Clube Mazuri, que fica na rua Vicente Machado, no centro. Alguns dos nossos benefícios: salário de iniciante a partir de R$2.600, vale alimentação, alimentação na empresa, plano de saúde, plano odontológico, seguro de vida, prêmio anual e também transporte, entre outros. Não perca essa oportunidade, compareça com os seus documentos e currículo em mão e venha fazer parte do time Soft Cepac. 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Avisos da Prefeitura, Secretaria Municipal de Saúde de Malé e o Conselho Municipal de Saúde e a Comissão Organizadora convidam a população para participar da 14ª Conferência Municipal de Saúde, um espaço para discutir propostas e prioridades para o fortalecimento da saúde pública em nosso município. Será no dia 25 de junho, das 13 às 17 horas, no Centro de Convenção Hotel Jones Club, localizado na Avenida Barão do Rio Branco, próximo ao trevo principal de acesso à cidade. Sua participação é fundamental para fortalecer o controle social e contribuir para a construção de uma saúde pública cada vez mais eficiente, humanizada e acessível para todos. E atenção, população de Malé, Prefeitura Municipal informa que foram prorrogadas as inscrições para o programa Castra Pet Paraná. Ainda há vagas disponíveis para cães machos, gatos machos e últimas vagas para gatas. Além disso, o critério de participação foi ampliado. Agora podem se inscrever famílias cadastradas no CadÚnico com renda familiar de até dois salários mínimos. As inscrições acontecem de 15 a 30 de junho ou enquanto durarem as vagas na Secretaria de Agropecuária e Abastecimento, na rua Rui Barbosa, número 149. Para realizar a inscrição é necessário apresentar RG, CPF, comprovante de inscrição no CadÚnico e folha resumo atualizada em 2026. Em caso de dúvidas, entre em contato pelo WhatsApp 42 31 32 67 80. 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A Secretaria Municipal de Agropecuária informa que o prazo para atualização obrigatória do rebanho encerra-se em 30 de junho. Até o momento, apenas 43% dos produtores rurais de Malé realizaram a atualização cadastral. Solicitamos que os produtores que ainda não realizaram a atualização compareçam à Secretaria Municipal de Agropecuária, localizada na rua Rui Barbosa, número 149, ou ao ponto de atendimento em Rio Claro do Sul, ao lado dos Correios, para regularizar a sua situação. Ressaltamos que o não comparecimento dessa obrigação poderá resultar na aplicação de penalidade previstas, incluindo multa. 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Atenção, mulheres de Malé, a Sala do Empreendedor de Malé, em parceria com a Secretaria Municipal da Família e Desenvolvimento Social e o Departamento da Mulher, convida você para participar do evento As Novas Competências para Profissional do Futuro. Um encontro preparado especialmente para as mulheres que desejam se desenvolver, se reinventar e fortalecer a sua trajetória pessoal e profissional. Será no dia 18 de junho, na Câmara dos Vereadores, às 9 horas da manhã. Vamos conversar sobre temas que fazem diferença no presente e no futuro. principais assuntos: mentalidade do crescimento, domínio digital, inteligência emocional, criatividade e inovação, propósito e impacto. 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A Secretaria de Agropecuária e Abastecimento comunica aos interessados em participar do encontro de fruticultura que acontece no município da Lapa. Na próxima quarta-feira, dia 24 de junho, haverá transporte gratuito com saída às 6 horas da manhã, com previsão de retorno às 16. As inscrições devem ser feitas presencialmente na Secretaria de Agropecuária ou pelo telefone WhatsApp 42 31 32 6798 e as vagas são limitadas. Meio-dia e 37.
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0: A banda Expresso do Luar, a música Cabelão Preto, antes Movimentos, Filme da Vida, PF no Bailão, Amor da Gente. Essa versão também ficou maravilhosa, na voz do Paulinho, do Fábio, né? Banda Ecos, e foi a primeira de quinta-feira, essa hora rolando Bandas do Sul pra você, bombando a programação top de toda a região. É, hoje é dia 18 de junho e amanhã tem Brasil, Seleção Brasileira com o Haiti. O que você achou do primeiro jogo da Seleção Brasileira? Mais ou menos, né? Não cativou, né? É isso aí, não convenceu. Mas amanhã a gente tem mais um duelo aí nessa primeira fase da Copa do Mundo. Aí a Seleção Brasileira joga e enfrenta o Haiti. Haiti tem uma seleção fraquinha, mas vamos ver. O Brasil tá daquele jeito, acho que ainda tá engrenando, né, gente? Daqui a pouco eu volto com muito mais pra você.
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Muito boa tarde, ouvintes. Aqui da Rádio Cidadão FM está entrando no ar o programa Tarde é Sua, hoje, quinta-feira, dia 18 de junho do ano de 2026. Sejam todos muito bem-vindos aqui na programação. O programa Tarde é Sua está entrando no ar e vai até as 5 horas da tarde. Participe, mande sua mensagem aqui na programação. Nosso WhatsApp já está liberado para você participar por aqui pelo 3542-1832. Esse é o nosso WhatsApp para você participar e mandar a sua mensagem aqui na programação. Então, fique à vontade para participar, para pedir a música que você gosta, que estou aqui para atender o seu pedido com muito carinho. Vamos abrir a programação de hoje com Gustavo Lima.

0: E ouvimos por aqui o Jorge Mateus aqui na programação. São 14 horas e 10 minutinhos. Deixa eu mandar um abraço aqui pro pessoal que está ouvindo a programação. Edmilson com a Marguerite já estão por aqui. Lina Cláudia também já está por aqui. Espaço Pet Tia Lê também já está por aqui. Janina, o Aloysio Cordeiro também já está por aqui. O Emerson também já está aqui, por aqui. O pessoal lá da obra ali do Pingo de Gente. Um abraço para vocês. Obrigada pela participação e pela audiência. Vamos lá, então, para as participações. Boa tarde, nossa amiga Eliane, tudo beleza? Poderia tocar a música do Porca Véia, Sou Deste Jeito. E essa música iremos oferecer para todos os nossos amigos que estão na escuta. Quem oferece é a Marli, o Edmilson Estefanhaque de Vera Cruz. Um forte abraço, tudo de bom. Bora colher uma carretada de milho. Um abraço para vocês, obrigada pela audiência. E um bom serviço para vocês aí. Deixa eu procurar a música que vocês pediram do Porca Véia. Deixa eu mandar um abraço para a Renate também, que apareceu por aqui. Alô, Renate, um abraço para você também. Obrigada pela audiência, pela participação. Porca Véia, já achei por aqui. Já vamos ouvir essa daqui a pouquinho também. Franciele, lá da LL Móveis, também apareceu por aqui. Boa tarde, Franciele. Boa tarde também para minha amiga Apolônia Rogoski, que apareceu por aqui também. Apolônia, um abração para você, um abraço pro Jorge. Obrigada pela audiência de vocês. Lina, diga, Lina.
1: Boa tarde, para essa música, Meu Barquinho. E um abraço para você e tudo de bom para você.
0: Pra você também, Lina Cláudia, um grande abraço pra você e tudo de bom. Meu Barquinho, Gisele Cristina, vai tocar por aqui também depois do Porca Véia. Deixa eu ver o que diz o áudio da nossa amiga Janina.
2: Boa tarde, Eliane, manda um abraço e uma música pra Josefa Chepco, manda um abraço pra todas as minhas amigas e manda um abraço pra todos os meus amigos.
0: Beleza, um abraço pra você também. Boa tarde, Eliane, estamos na escuta, o pessoal lá do Espaço Pet Alê, um abraço pro Joel, um abraço pra Letícia. Obrigada pela audiência de vocês aqui na nossa programação.
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0: Meu Barquinho com a Gisele e Cristina, aqui na programação da Tarde é Sua, são 2h20, intervalinho é bem rápido, eu já volto.
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0: E ouvimos por aqui o Renan com o Raí, humilhação a pedido da Elizabeth. Obrigada, Elizabeth, pela audiência, pela participação. É, quem tá por aqui é Eliceia Gaioski. Manda um abraço pra Alice e pro Silvestre Gaioski. Um abraço pra Alice, então, pro seu Silvestre Gaioski. Um abração pra vocês, obrigada pelo carinho da audiência. Um abraço também pra Helenice, que também tá ouvindo aqui a nossa programação. Um abraço. Vamos seguindo por aqui com um Barquinho do Grupo Tradição.
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Apaixonado com o Grupo Tradição aqui na programação da Tarde é Sua. São 16 horas e 3 minutinhos.

Deu uma riscada no disco no finalzinho da música da Chora Carolina, que dá a programação da tarde é sua. 4:06 para você participar, que é muito fácil. O nosso WhatsApp é o 3542-1832. Você pode mandar sua mensagem, pedir sua música aqui na programação, que a gente vai atender o seu pedido.

0: 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Vamos para um rápido intervalo e voltamos já com o programa Tarde é Sua.
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Voltamos por aqui, são 16 horas e 16 minutinhos, pontualmente aqui na programação A Tarde é Sua. Seja muito bem-vindo aqui na programação, seja muito bem-vinda. Vamos seguindo por aqui com Leonardo Sextou.

0: Sextou com Leonardo aqui na programação, na tarde a sua, Isaura está por aqui, alô Isaura.
1: Boa tarde, Loriane. Viu, toca aquela música, não tocou aquele dia, já estava no final do programa. Aqui quem manda é Isaura do Vaz Lima, pro Amauri, que está de aniversário hoje. Quem pede é Isaura do Bairro dos Lima. Uma música lá de corpo e alma. Esconha bem bonita lá.
0: Então tá bom, dona Isaura. E parabéns pro Mauri, eu acho, né, que tá de aniversário hoje. Felicidades pra ele e muitos anos de vida. Vou procurar uma bem bonita aqui do corpo e alma pra atender o teu pedido, tá bom? Vamos ver por enquanto, Michel Teló. Daí eu vou achar uma do corpo e alma, uma bem legal.
2: Toca, Raul, vai.

Metamorfose Ambulante, Ana Júlia aqui na programação com o Michel Teló, são 16h23 minutinhos, a pedido da Isaura, para o aniversariante de hoje, vamos ouvir Corpo e Alma aqui na programação.

0: do intervalo e voltamos já com o programa Tarde é Sua.
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0: Voltamos por aqui na programação e vamos lá para as participações. Diga, dona Janina.
1: Olá, Eliane. Vou falar um tchau já, senão depois não dá tempo de você ver, mas vou ficar escutando. Então, um abraço, que se tenha o resto do dia abençoado, que Deus abençoe você, fica com Deus, tudo de bom para você aí, que você tenha uma noite abençoada, que Deus abençoe a noite e os anjinhos que protejam, mas estou escutando.
0: Então tá bom, Janina, um abraço para você também, obrigada pela audiência, Deus que te abençoe também. Diga, Isaura.
2: É Isaura Fera, agora a música aquela lá do... não sei quem que toca ela. Tô chegando de Bota Nova.
0: Pera lá que tem mais áudio da Isaura, não sei o que não tocou. Ê, tô chegando, deixa eu já achar essa daí. Tô chegando.
2: Não, tô chegando de Bota Nova, não sei como é que é aquele nome da música excessiva. De Bota Nova, tô chegando. Desculpa, errei.
0: De Bota Nova dos Monarcas, será que é essa? Deve de ser... Vamos ouvir então, né? Vamos ouvir essa aí também na sequência, depois o Zé de Camargo com o Luciano.

0: 15 minutinhos para as 5 horas da tarde. Ouvimos por aqui de Bota Nova dos Monarcas. É, deixa eu contar para vocês que quem que apareceu. Eu esse dia estava conversando com a Loriana, e a Loriana falou: tem participado do teu programa? Eu falei: não. Sumiu Dionísio Banda Chesky. Hã? E agora? Qual áudio de baixo, Dionísio de Deus? Qual áudio? Vou abrir o primeiro.
1: Boa tarde, minha amiga Anne! Tudo beleza? Tamo aqui tomando mate com a dona Anísia. E...
0: não é pra mim o áudio. Deixa eu ver de baixo.
1: Oi, Loriane!
0: Também não é pra mim.
1: Boa tarde! Tudo chique e bacana, minha amiga! Tamo escutando o programa aqui na Serra Pinhalziense. Tamo tomando mate aí com a dona Anísia e curtindo o programa. Tô com problema de internet no meu rancho, por isso que tô meio sumidão. Ontem o pessoal tava me perguntando, até a Loriane comentou, cadê o Banda Chescão? Tamo por aí, tamo ouvindo. Tamo ouvindo, quando não participamos, tamo escutando da mesma maneira. Toca de tranco e vaneira com os quatro Galdério pra nós

0: áudio que você mandou lá pra Loriane, encaminha ali de volta, que só encaminhe eles, né? Se estiver ouvindo, tiver no Wi-Fi ainda, só dê uma encaminhada ali pro áudio cair de novo pra ela depois. Porque você, mesmo que eu deixe como não lida a mensagem, ela não vai saber que o áudio é pra ela. A não ser que eu deixe um bilhete aqui em cima da mesa. Vou deixar um bilhete, mas mesmo assim, deixe encaminhado os áudios. Mande um alô para a Manadete, que está na escuta em Malé, e toque para ela a música Me Apaixonei, com Eduardo Costa. São 16h47. Deixa eu ver como é que eu tô aqui. É... 2 minutinhos de intervalo e eu volto com as músicas.
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0: E ouvimos por aqui os quatro Galderi, ouvimos também a Anunciação e Eduardo Costa com Me Apaixonei. Um minutinho para as 5 horas da tarde, eu vou encerrando a programação por aqui. Fiquem todos com Deus, um grande abraço, eu volto amanhã a partir das 2 da tarde, eu acho, né? A partir das 2 da tarde com mais um programa Tarde Sua para vocês. Fiquem todos com Deus, um grande abraço e até amanhã, se Deus quiser. Na sequência tem o programa da Loriane, que é o programa Sintonizado em Você. Até amanhã.
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2: Cinco e cinco.
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Cheguei pessoalzinho, sejam bem-vindos aqui na programação, 17 horas 9 minutinhos, sejam todos bem-vindos, fiquem todos à vontade para participar aqui da programação, WhatsApp 3542-1832, já coloquei ali no status a nossa brincadeirinha, é a mesma de ontem, que foi criada ontem, logo mais eu passo mais uma dica, tá pessoal? Mas por enquanto a dica é número de 1 a 500 e é número ímpar, tá bom pessoal? Fiquem todos à vontade para mandar sua mensaginha, pedir a sua música favorita. 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Enquanto o povo vai chegando, vamos de música.

0: Brilha, menina, aqui na programação, 17h23. Vamos ver se já chegou alguém aqui nesta programaçãozinha. Deixa eu colocar a minha trilha. Logo mais eu passo mais uma dica, tá, pessoal? Vamos ver, Banda Chesk. Banda Chesk chegou por aqui, o bicho velho.
1: Boa tarde, minha amiga Anne! Tudo beleza? Tamo aqui tomando mática, dona Nízia, e curtindo sintonizado em você. Ô, Banda Chescão tá meio sumidão por causa da internet. A Vivo não tá mais vivo e o Wi-Fi não tá pegando e tá complicando a vida do Banda Chescão. Mas sempre tamo ouvindo aqui no Pinhalzinhão, velho de guerra. E toca pra nós curtir aí a música Não Te Anseia com o Grupo Carqueja! Beleza? Manda um alô aí pro seu Luiz Carlos, a dona Neiva, pro Itanael, pro Ismael, pro seu Edmilson e a dona Marli, e pra minha mãe Anísia aqui, e pra todos da família que estão curtindo o programa. E vamos aos palpitinhos, né? Você falou ontem à noite que eu era até 500 em número ímpar, eu acho que é 371, a mãe acha que é 263, e o segundo palpite meu é 397, ou e o da mãe 475. Beleza? Eu, como tô sem internet e tô aqui usando Wi-Fi na casa da minha irmã, já vou te mandar os outros palpites ali, beleza? E pedir mais um gaitaço pra aproveitar. Senão depois estamos sem internet e não tem como mandar, beleza?
0: Beleza.
1: Oi, Loriane. Segundo os palpites da minha mãe aí, já que tô sem as outras dicas, mas vamos no chutômetro. 183, a mãe falou que é, ou 213, eu acho que é 317, ou 443, beleza? Tudo de bom, um abraço a todos, amigos e amigas, ouvindo, sintonizado em você, na Rádio Cidadão.
0: Abraço, abraço, dona Nízia, um abração pra você, obrigado pela audiência. Vamos conferir então se é isso, se é esses os palpitinhos. Sua resposta está...
2: Errou!
3: Ai, que ódio!
0: Errada! Errou, Banda Chescão, velho! E dona Anísia! Pessoal, hoje é quinta-feira, hoje tem o programa do Pastor Anderson, tá, pessoal? É com o Pastor Anderson hoje às 8 horas da noite. Não esqueçam. Seu Luiz e dona Neiva por aqui.
4: Boa tarde, dona Oriane. Tudo
0: Hello.
4: Bem? Eu sou o Luiz. Ó. Toca uma música pra nós, do grupo Rodeio Iguaria Campeira. E depois, vou levando o sul nos arreios do Valper Moraes. Vou te pedir duas músicas, eu já tô saindo pra trabalhar, sabe, você toca, né? E o palpite que nosso, ó, 127, 133 e 157. E essa música eu ofereço, seu Denilson, dona Marli, seu Bandachés, seu Alois, meu primo Geraldo mesmo, seu Juliano. Olá com o Margescão, pra dona Oriane, dona Aliane, dona Neiva, minha irmã Inês, minha sobrinha Paula, pro Chico, pra todo mundo aí. Toca pra nós.
0: Calma aí que eu esqueci o nome da outra música. Vamos lá. Coloquei uma música ali, uma outra eu esqueci junto o nome. Agora o áudio não dá certo, gente. Calma aí.
4: Boa tarde, dona Oriane, tudo bem? Aqui é o seu Luiz, ó. Toca uma música pra nós, do grupo Rodeio Iguaria Campeira. E depois, vou levando o sul no Zé.
0: Ah, vou levando.
4: Vou te pedir duas músicas, eu já tô saindo pra trabalhar, que sabe, você toca, né? E o palpite que nosso, ó, 127, 133 e 157. E essa música eu ofereço, seu Denilson, dona Marli, seu Bandachés, seu Alois, meu primo Geraldo mesmo, seu Juliano. Olá com o Margescão, pra dona Oriane, dona Aliane, dona Neiva, minha irmã Inês, minha sobrinha Paula, pro Chico, pra todo mundo aí. Toca pra nós aí.
0: Tá na fila, seu Luiz. Vamos conferir os palpitinhos. Sua resposta está...
2: Errou!
3: Ai, que ódio!
0: Errada, seu Luiz. Errou, seu Luiz, dona Neiva. Abraço pra vocês. Elizabeth, boa tarde, tudo bem? Toque a música Amores São Coisas da Vida, com Leandro e Leonardo, só pra curtir. Aí, Elizabeth, meu palpite, 271 ou 319. Sua resposta está...
2: Errou!
3: Ai, que ódio!
5: Já é o inferno!
0: Errada! Errou, dona Elizabeth! Amores são coisas da vida. Ah, que chiquetosa outra. Vamos colocar aí na fila. Vamos colocar esta musiquinha na fila. 19 horas 29 minutinhos. Sejam todos bem-vindos aqui na programação. Lembrando que amanhã, pessoal... 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Vamos de música, então, pessoal. Não tem anseia? Grupo Matizes.

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0: Chega de música, meu povo! 17h52, sejam todos bem-vindos aqui na programação. Pessoal, intervalo em corrente, tudo, eu volto já.
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4: 6 e 2.
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7: Voltei, pessoal! Sejam todos bem-vindos aqui na programação, 18 horas 3 minutinhos. Vamos ver quem já chegou por aqui. Dona Janina, seja bem-vinda, Dona Janina.
8: Oi, Loriano, Micael, Juliano. Vou falar como tá no status aí que você pôs. Tá de 1 a 500, então. 497 e número 5. Aí manda um abraço, uma música pra José Pacheco, manda um abraço pra todas as minhas amigas e manda um abraço pra todos os meus amigos.
7: Um abraço pra todas as... Os amigos e amigas da Dona Janina, sejam bem-vindos aqui na programação. Vamos conferir. Suas respostinhas estão...
9: Errou!
10: Ai, que ódio!
7: Erradas, Dona Janina. Seu Emerson, boa tarde, é o Emerson. Estamos à escuta. Toque pra nós. Lobisomem do... Alvoredo, é isso? Mano Lima. Vamos procurar. Que isso, Lubisoma? Vamos procurar aqui a musiquinha. 18 horas, 4 minutinhos. E aí, o que vocês estão fazendo? O que vocês estão fazendo, pessoal? Eu hoje não vou esquecer de fazer meu cafezinho, tá, gente? Já vou ir lá. Assim que eu entrar nas músicas, eu já vou ir fazer meu cafezinho, que ontem eu esqueci de fazer. Tá na fila. Abraço, Emerson. Josemara Rodrigues. Oi, Anny. Meu palpite, 71 ou 69? Sua resposta está...
9: Errou!
4: Ai, que ódio!
7: Errada, Josemara. Josemara Rodrigues. Agora é a Josemara Pedroso. 453 é o palpitinho dela. Sua resposta está...
9: Errou!
4: Ai, que ódio!
7: Errada, Josemara. Abraço pra você. Rosa Casbiertiak, 125 ou... 167. Sua resposta está...
9: Errou!
4: Ai, que ódio!
7: Errada, dona Rosa. Abraço pra você, Luiz Robaskevich. Boa tarde, Anne. Bom, toque a música. Quando tapeia o chapelão. Quando tapeia o chapelão. O meu palpite é 281 ou 365. Gente, da onde vocês tiram essas músicas aí, gente do céu? Sua resposta está...
9: Errou!
4: Ai, que ódio!
7: Gostei dessa palavra, gente. Tapei o chapelão. Tapei o chapelão. Não sei nem o que significa, mas gostei. E ele tá tomando chimarrãozinho. Ó, o chimarrãozinho dele. Ele faz o chimarrãozinho com florzinha dele, né, o bicho velho. Vamos colocar a música ali, ó. Calma aí. Calma aí, vamos colocar aqui na fila. Vamos procurar, tomara que tenha, né, gente. Que algumas eu não consigo encontrar aqui. João Luiz Correia. Tá na fila, seu Luiz. Deixa eu ver quem mais. Quem mais? Dona Jane. Oi, Jane. Chegou a Dona Jane aqui na programação. Boa tarde. 231 ou 277 é o palpitinho dela. Sua resposta está...
9: Errou!
4: Ai, que ódio!
7: Errada, Jane. Boa sorte no próximo palpitinho, Jane. Um abração pra você. Obrigada pela audiência. Tamires, olá, meu palpite. 251 ou 475? Sua resposta está...
9: Errou!
4: Ai, que ódio!
7: Errada, Tamires. Abraço, Tamires. Heraldo, 123, palpite, ou 345. Sua respostinha está...
9: Errou!
4: Ai, que ódio!
7: Ah, errou, seu Heraldo! Ó, o Edmirso, chegou com a Marli. Boa tarde, nossa amiga Loriane, tudo beleza? Poderia tocar a música Iguaria Campeira? Poderia, mas não quero. Eu poderia. Poderia, Edmilson, mas eu não quero tocar essa música hoje, não. Pra nós que estamos na escuta, essa música queremos oferecer pra todos, pra você. É, pessoal, ali no, quando eu vou arrumar o noticiário, não vou falar nomes, né? Mas quando eu tô arrumando o noticiário, aí o pessoal começa a mandar depois depois do horário ali. Você consegue, você poderia colocar este negócio? Daí dá vontade de falar, poderia? Poderia, mas não vou. Só pra você mandar mais cedo da próxima vez. Vamos lá, vamos continuando aqui. É, pra Eliane, pra família dela, pro seu Luiz Carlos, dona Neiva, pro seu Aloysi, quem oferece é a Marli e o Edmilson Estefanhaque de Veracruz. Um forte abraço e tudo de bom. Tudo bom, vamos colocar então, Iguaria Campeira. Iguaria Campeira. Dezoito horas, 9 minutinhos. Grupo Rodeio. Tá na fila. Tá na fila, seu Edmilson Marli. Nani, oi Nani, mas não é a Nani aqui da rádio, é outra Nani. Outra Nani. Oi, 113 ou 339. Sua respostinha está...
9: Errou!
4: Ai, que ódio!
7: Errada! Um abraço, Nani! Abraço, Nani, obrigado pela sua audiência. Paula Cordeiro, 331, é o palpitinho dele. Sua respostinha está...
9: Errou!
4: Ai, que ódio!
7: Errada, dona Paula Cordeiro. Não era loira o quê? Não, ah, o Juliano mandou uma foto. Eu não vou falar isso não, Juliano. Eu não quero apanhar. Eu não quero apanhar, Juliano. Eu gosto da minha vida, Juliano. Eu gosto de viver. Eu gosto de viver, Juliano. Ai, gente, Juliano mandou uma foto aqui, gente, falando pra mim fazer uma provocação. Uma provocaçãozinha, mas eu tô com medo. Hoje eu já briguei demais, Juliano. Hoje eu já briguei demais. Hoje, gente, eu já briguei até com os coreanos, pra você ter uma ideia. Fico me enchendo o saco pra ficar na live. Tem um ali que eu gosto de assistir, gente, a live dele, bem tranquilo. Mas tem outro que fica enchendo o saco, gente. Eu cheio de coisa pra fazer hoje ali. Até a cabeça e mais um pouco de coisa. E mensagem. Ai, deixa lá. Eu falei, meu filho, eu tenho mais o que fazer, meu querido. Eu não posso ficar assistindo live. Luísa ligadinha por aqui, boa noite amiga, meu palpite 17 ou 427, do Joacir 35 ou 263. Sua respostinha está...
9: Errou!
4: Ai, que ódio!
7: Errada! Errou, dona Luísa, seu Joacir, um abraço pra vocês, obrigado pela audiência. Janina Cloda!
8: O que nós estamos fazendo? Ó, de tudo que uma dona de casa faz, ó. Acabei de lavar o pano de chão, e agora o que eu vou fazer, será? Vou achar mais alguma coisa, ajeitar mais alguma coisa. Daí logo vou sentar, vou deitar no sofá,
7: ó. Ó, a dona Janina tá que tal, ó, fazendo as coisinhas, né? Fazendo as coisinhas que nós mulheres tem que fazer todo dia, né, dona Janina? Né, dona Janina? Elizabeth, ó, mandou foto, manda o chimarrãozinho dela, Elisa. A Elisa tá sempre despreocupada, gente. A Elizabeth, eu chamo ela de Elisa, gente, como um apelido carinhoso, mas é a Elizabeth. Ela sempre tá despreocupada da vida, ela sempre tá tomando um... Hoje ela tá tomando um chimarrãozinho, gente, que hoje quintou ainda, né, Elisa? Quintou. Amanhã, sexta-feira, ela já manda um negócio diferenciado aí pra nós. Ela disse, toca a música, foi tudo culpa do amor com as mineirinhas. Só pra curtir, é a Elizabeth. Vamos colocar. As mineirinhas. Vamos procurar aqui, ó. Dezoito horas, 12 minutinhos. Dararara. 273, 279 é o palpitinho dela. Sua respostinha está...
9: Errou!
4: Ai, que ódio!
7: Errada, dona Elizabeth. Josiane, boa tarde. 111, 89, 333, 373. É o palpitinho da Josi. Sua resposta está...
9: Errou!
4: Ai, que ódio!
7: Errada! Errou, Josiane! Abraço pra você! Ó, dona Zumira, chegou a dona Zumirinha! Boa noite, Loriane! Tudo bem? Hoje tá tudo ótimo, dona Zumira! Hoje não tenho o que reclamar, hoje tá tudo maravilhoso! O meu primeiro palpite é 103 ou 227, é o palpitinho dela. Sua respostinha está...
9: Errou!
4: Ai, que ódio!
7: Errou, dona Zumira! Errou, dona Zumira! Deixa eu ver quem mais. Luiz Mistal. Ah, gente, deixa eu contar pra vocês. Eu achei engraçado que quando eu cheguei aqui no estúdio, agora depois do almoço eu não pude vir aqui conversar com a Eliane, né? Ela deixou um recadinho aqui, ó, sobre um negócio ali pra mim e colocou beijos, beijos de luz e cheio de florzinho. Eu falei, mas o tipo da outra, o tipo da outra, no, cheio de florzinho no recado dela, gente. Luiz Mistal, oi Loriane, tudo bem? Meu palpite é 448, 447 e toque a música Fica Amor com Alemão do Forró. Obrigada, teu programa é nota mil, parabéns. Obrigada, obrigada. Gente, eu acho que eu vou pegar essas mensaginhas aqui, ó. Essas mensaginhas bonitas que vocês me mandam depois eu vou colocar no... Nos stories lá, essas mensagens que vocês mandam. Esses dias, domingo passado, gente, eu recebi tanta mensagem bonita aqui, tanta mensagem bonita, que eu fiquei até emocionada. Não sei o ex-prefeito, mas fiquei emocionada. Vamos continuando aqui, ó. Vamos lá, vamos lá. Vamos lá. Vamos ver se é isso. Sua resposta está...
9: Errou!
4: Ai, que ódio!
7: Errada! Errou! Fica, amor, Alemão do Forró. Vamos colocar.

na fila. Pessoal, pra não juntar muitas músicas, a gente já vai ouvir nossas musiquinhas. Eu vim do intervalo, né, gente? Acho que eu vim do intervalo, então vamos de música. Manu Lima, Lobisomem.

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0: programação. Lembrando, pessoal, que amanhã temos sorteio aqui na programação. Amanhã já é sexta-feira, meu povo. Vem em mim, sexta-feira, sua linda. Amanhã tem sorteio, tá, pessoal? 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E, pessoal, eu já criei aqui minha nova imagem e a nova dica é... Tá um pouquinho tarde pra passar a nova dica? Tá, mas eu vou passar mesmo assim. Ó, mais de 50, menos de 450... E é um número ímpar. Tá bom, pessoal? Deixa eu já... Vou colocar aqui no status. Ó, mais de 50... Mais de 50, menos de 450, tá, pessoal? Deixa eu baixar aqui. E já vou colocar ali no status pra vocês. Tá bom, pessoal? Pra você que já mandou sua mensagem aí, ó, presta atenção, pode mudar. Ainda dá tempo de você mudar se você mandou menos de 50 e mais de 450. Ainda dá tempo de você mudar, porque agora vou começar a ler as mensaginhas. Ui, gente do céu, que frio. Que frio que tá ficando. Puxar um pouquinho esse negócio. Vamos, computadorzinho, me ajude, meu computadorzinho querido. Aí, voltou para as mensagens. Vamos lá, vamos lá. Edmilson. Meu primeiro palpite, 401, palpite do Edmilson. E a Marli acha que é 491. Errou. Sua resposta está...
1: Errou!
2: Ai, que ódio!
0: Errada! Abraço, Marlene Milson. Josélio, ligadinho por aqui.
3: Oi, Loriane. Tudo bem? Boa noite.
0: Hello.
3: Viu? É, meu palpite hoje é 77, beleza? Aí você toca pra nós aí, será que foi saudade do Zé de Camargo e Luciano, tá bom? Então, não escuta que eu, Emerson e o seu Irineu. Obrigado, até mais. Tchau, tchau.
0: Será que foi saudade? Vamos tocar. Vamos procurar aqui. Zezé de Camargo e Luciano. Tá na fila. Sejam bem-vindos aqui na programação. Obrigada pela audiência de vocês. Sua respostinha está...
1: Errou!
2: Ai, que ódio!
0: Errada. Lembrando, pessoal, que já coloquei as novas dicas lá no status, tá, pessoal? Mais de 50, menos de 450 e também, pessoal, é um número ímpar, tá bom, pessoal? Vamos ver quem mais. Josiane! Oi, Josiane! Palpitinho dela, 77 ou 499. Sua respostinha está...
1: Errou!
2: Ai, que ódio!
0: Errou, Josiane. Abraço, Josi. Fala, seu Aloysio.
4: Boa noite, minha amiga dona Oliana da Rádio de Bate-Para.
0: Hello! Ó, fechei. Ó o tipo da outra. Calma aí, vamos voltar lá. Eu fechei o áudio dele, gente.
4: Tanto com a música. Um beijinho doce. Tudo bem? Essa música vai lá pra dona Marley, seu Rio, seu Luiz, pra dona Neiva, e você, dona Oliana, tô meio triste, meio nervoso, não vou contar o que você hoje, mas vamos aguentar as pontas.
0: Tá nervoso?
4: Vai ficar pistolito, eu vou me lá, me toca,
0: tá bom? Tá nervoso? Vai pescar com esse frio, não dá nem pra ir pescar quando a gente fica nervoso, né, seu Aloysio? Mas nem esquenta e logo tudo se ajeita. Logo tudo se ajeita, seu Aloysio. Boa noite, se puder tocar a música, caboclo. Quem pediu foi o seu Sérgio de Bosque. Vamos tocar, gente do céu, que frio. Nananana. 18 horas e 53 minutinhos. Acho que é Casa de Caboclo, o nome da música, né? Se eu não me engano.

0: Tá na fila com o Rick Renner. Seu Sérgio. Dona Zumirá. Palpitinho da Dona Zumirá, 199 ou 239? Sua respostinha está...
1: Errado!
0: Errou, Dona Zumira! Abraço, Dona Zumira! Itanael! Olha, não, mandou figurinha dele aí, ó, tomando chimarrão.
2: Boa noite para todos vocês.
0: Bom.
2: Quero ouvir uma música da Sandy Júnior.
0: Ah.
2: Era uma vez, casinho no meio do nada.
0: Ai, gente.
2: Sabor de chocolate. Terra molhada.
0: Ó, parabéns, nota 10. Nota 10, seu homem. Vamos ver, Sandy Júnior, era uma vez. Que graça, gente, de vocês. Tem dia que vocês estão tão, né? Já tô na fila, Itanael. Sueli, boa noite, meu palpite. 329 da Sofia, 371 do Aurélio, 415. Sua respostinha está...
3: Errou!
1: Ai, que ódio!
0: Pessoal, deixa eu contar um negócio pra vocês. Ó, seu Alois, vou contar um negócio que eu... Vou contar uma coisa que eu fiz. Tomara que o Juliano não esteja escutando, tá, gente? Ó. Eu falei assim, ó, pro pessoal lá. Será que eu conto? Éder, ligadinho por aqui. Boa noite, meus palpites de hoje são 257, 311, 421, 463. Sua respostinha está...
3: Errou!
1: Ai, que ódio!
0: Errada! Errou! Pessoal, olha aqui, ó. Eu menti. Não que eu menti. Foi no impulso, gente. A intenção não era mentir, né? Eu falei a palavra chatonildo. Digitei a palavra chatonildo. Mas pra nós só existe aqui no Brasil, que foi uma palavra criada aqui. A palavra chatonilda, né? Chatonilda é o que eu mais escuto na minha vida. Chatonilda, chatonilda. Aí... a pessoa perguntou assim, ó, pra mim, o que que é isso? Eu nunca ouvi essa palavra. Daí eu falei assim, ó, aqui no Brasil, chatonilda é quando a pessoa é muito legal, aí a pessoa é legal, você fala, ai, que chatonilda que você é. Mas eu inventei na hora isso, gente, na minha intenção não era essa. Aí agora a pessoa tá lá e entra algum brasileiro lá na live, ele fala, oi, chatonilda. E eu morro de dar risada, gente. Polaco.
4: Boa noite, Lore. Bom.
0: Porque,
4: pra ouvir, oi, gá. Ah. Vida Buenacha.
0: De novo, essa Luiz, música.
4: Pro seu Luiz, pra família dele, pra todos que estão na audiência aí, sintonizado na Cidadão. FM, nota 10 pra você. Abraço, tudo de bom.
0: Ihu, nota 10 pra mim. Só não conta pro Juliano que eu tô trolando os outros, gente, né? Ele vai ficar bravo. Se bem que ele já sabe, né? Ele sabe que eu faço coisa pior ainda, gente. Mas é engraçado, gente. É engraçado. Gente, eu dou risada Eu dou risada que chega a doer as costelas cada vez que entra um brasileiro lá. Ele... Chatonilda. E a pessoa fica, ué, do nada. Que isso, meu filho? Me chamando de Chatonilda. Vamos lá. Deixa eu ver quem mais... Adriano, quero ver a hora que alguém contar pra ele que Chatonilda é outra coisa, gente. Adriano Chagas, boa noite, Loriane, viu? Gostaria que tocasse a música do Milionário José Rico, Jogo do Amor. Meus palpites são 333 ou 209. Sua respostinha está...
3: Errou!
1: Ai, que ódio!
0: Errou, seu Adriano. Qual música? Milionário José Rico... Jogo do Amor. Vamos colocar na fila. Jogo do Amor. It feels like Milionário José Rico tá na fila, seu Adriano. Marlene, 333 ou 331. a resposta está...
3: Errou!
1: Ai, que ódio!
0: Errada! Errou, Marlene! Abraço pra você, Jane Oliveira! 347 ou 313? Sua respostinha está...
3: Errou!
1: Ai, que ódio!
0: Errada! Errou, Dona Jane! Dona Janinha, um abraço pra você. Obrigada pela audiência. Deixa eu ver quem mais. Luiz Robaskevich, eu acho que é 50. Eu acho que é 50, é meu. 159,275. Seu Luiz... Seu Luiz, sua respostinha está...
3: Errou!
1: Ai, que ódio!
0: Errou, seu Luiz! Não é hoje, não é hoje que vocês levam meu cinquentão. Cláudia Bonetti! Oi, dona Cláudia! Ela disse, oi, amiga, meu primeiro palpite é 117 ou 217. Sua respostinha está...
3: Errou!
1: Ai, que ódio!
0: Errada! Errou, dona Cláudia! Abraço pra você! Dona Rosa Casmier, 57 ou 447? Sua respostinha está...
3: Errou!
1: Ai, que ódio!
0: Errada, dona Rosa! Abraço, dona Rosa. Obrigado pela audiência. Gente do céu, que frio. Que frio é esse que tá ficando, gente? Que frio! 19 horas em ponto agora, gente. Eu tô me tremendo inteira aqui. Elizabeth, toque a música Tô Por Aí. Tô Por Aí. Com o Rio Negro e Solimões só pra curtir. É, Elizabeth. Tô Por Aí. Elisa, você sabe por que o Rio Negro é azedo? Você sabe por que o Rio Negro é azedo? Tô zoando, já falei essa piada aqui. Vamos lá. 19 horas, um minutinho. Tá na fila, tá na fila. Fui Zerner, gente, agora eu fiquei pensando, né, quando o coitado descobri que Chatonilda é uma coisa ruim, né, tô lascado. Mas eu não sei porque eu invento as coisas, pessoal, depois eu fico pensando, meia, agora, é igual pro Adrian, gente, eu tô pensando como que eu vou desmentir pra ele, que eu uma vez, gente, eu menti pro Adrian, não sei se tá o rádio ligado lá ou não, mas acho que não tá, acho que ele não tá escutando. Uma vez, gente, eu falei pro Adrian só na zoeira que eu era uma ninja, que eu era uma ninja, tá, gente? Eu fazia parte da equipe do Power Rangers, só que daí agora eu tava aqui pra me esconder daqueles robôs lá, sabe? Aqueles negócios mal. Aí depois, um tempo, eu vou voltar pra minha atividade e agora ele acredita, gente, e eu não tenho coragem de falar pra ele que é mentira, gente, que ele acredita fielmente que eu sou uma ninja, tá, gente? Mas agora eu tenho dó de falar que é mentira, gente, deixa ele que acredite. Edmilson, a mãe gostaria de ouvir a música... Do San Marino, Tribunal do Amor. Só pra ouvir. Quem pede é a Marli Stefaniak de Veracruz. Um forte abraço. Vamos lá. Sim, gente, eu sei, eu sou estranha. Por que uma mãe vai falar isso pra uma criança? Não sei, gente. Só me veio na cabeça e eu falei. Não me julguem. Não me julguem. 19 horas, 2 minutinhos. Ai, meu povo do céu. É que eu só ia inventar depois e ia falar que é mentira, mas ele ficou tão animado, gente. Ele ficou tão animado com isso que eu fiquei meio assim, fiquei meio sem graça de falar pra ele que era mentira, sabe? Agora já foi, agora deixa ele que pensa. Será que foi saudade, Zezé de Camargo Luciano?

0: felizmente, nuestro show llegó al fin. Podemos ir embora?
1: Podem sim, podem embora, seus bichos velhos, que agora chegou minha vez, 19 horas, 29 minutinhos, intervalo correndo tudo e eu volto já, pessoalzinho.
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3: Voltei, pessoal, 19 horas e 34 minutinhos. Sejam todos bem-vindos aqui na programação

0: Deixa eu ver, seu Miguel chegou por aqui, fala, seu Miguel.
1: Boa noite, Muriano, que Miguel gosta com letras. Penso que qualquer música do Gil deu freita para ouvir. Erro, e deixa que gi. Bom trabalho, tudo bom. Até.
0: Desde que, gente, eu tava pensando até que eu tava com febre, porque eu tô tremendo, gente, tremendo de frio, gente, e mesmo com o ar, agora eu liguei o ar ali, gente, eu tô tremendo de frio. É, e aí eu pensei, será que eu não tô com febre ou o quê? Mas eu acho que tá frio mesmo, né, gente, que eu nunca fiquei com tanto frio igual eu tô tendo hoje, gente. Sabe que é o corpo tremer assim, ó, que chega a amortecer as colunas da veinha aqui? Vamos lá, é Gildo Freitas que ele falou. Do Freitas. Vou colocar a saudade da minha terra. Pessoal, a partir de agora não garanto que eu vou tocar todas as músicas, mas já toquei bastante hoje, né, pessoal? Música. Hoje eu toquei bastante música. Josemara Rodrigues, ligadinha para aqui. 319-445. A respostinha está...
2: Errou!
3: Ai, que ódio!
0: Errada! Errou, dona Josemara! Janina Cloda, fala, Janina!
4: Oi, Loriane. 53 e 449.
0: Vamos ver... Sua resposta está...
2: Errou!
3: Ai, que ódio!
0: Errada, dona Janina, Janininha. Tamiri, 77 ou 101? Sua resposta está...
2: Errou!
3: Ai, que ódio!
0: Errada! Errou, Tamires. Um abraço, Tamires. Fala, Itanael.
5: Muito obrigado. Fazer uma brincadeira, então. Quem adivinhar minha idade de aniversário?
0: Ganhou o quê? Dizer. Ganhou o quê, se eu adivinhar?
5: Só me dizer.
0: Mas tem que dar alguma coisa pra adivinhar. Tem que dar... Eu não vou ficar adivinhando à toa, não. Eu sou competitiva. Eu sou competitiva. Eu gosto de receber alguma coisa em troca pra mim acertar. Vamos lá, Cauane! Não precisa ser muita coisa, Itanel. Qualquer dois pila e eu já participo. Contanto que eu ganho. Cauane, boa noite. Meu palpite é 65 ou 235. Sua resposta está...
2: Errou!
3: Ai, que ódio!
0: Gente, por favor, se algum dia alguém de vocês me ver pessoalmente, não perguntem pra mim... Qual a idade você acha que eu tenho, gente? Eu acho que essa frase, gente, tá no top 1 de frases que eu odeio responder. Eu odeio quando alguém pergunta, que idade você acha que eu tenho? Aí eu fico assim, gente, agora que eu falo? E agora, gente, eu não gosto que faça essa pergunta. Eu fico assim, tipo, sem graça, mas não sei. Ai, por que é tão ruim responder essa pergunta? E desse caminho que... Boa noite, Lori. Meu palpite, 327 ou 225. Da Mirelle, 143 ou 221. Sua resposta está...
2: Errou!
3: Ai, que ódio!
0: Errada! Errada não é, dona Inês Kaminski. Abraço, Mirelle. Uma vez fiquei com vergonha pela pessoa, gente. Porque foi perguntar pro Adri, veio aqui e foi perguntar pro Adri. A pessoa tem, o quê? Acho que uns 30 anos. Ela veio e perguntou pro Adri, que idade você acha que eu tenho? Aí o Adri falou, 48. 48. Aí ela ficou, gente, como assim? Eu falei, por isso que eu não gosto de responder essa pergunta. Você joga lá, você olha pra pessoa, daí você calcula. Eu pensei, ela tem uns 40, então eu vou jogar uns 30 pra deixar feliz. Daí quando vem a pessoa tem em mim. Lorecila Chove, de boa noite. Meu palpite, 345 ou 411. Dois Idoro, 399 ou... 233. Sua respostinha está...
2: Errou!
3: Ai, que ódio!
0: Errada, dona Loreci. Abraço pra você. Seu Luiz Robasquev só no choro. Só chorando porque ele perdeu aquilo. Quer chorar? Pode chorar. Pode chorar, seu Luiz. Luísa, do Joacir, 377 ou 97. Meu palpite, 333 ou 75. Sua respostinha está...
2: Errou!
3: Ai, que ódio!
0: Errou, dona Luísa. Dona Zumira, Loriane, é 269 ou 301? Sua resposta está...
2: Errou!
3: Ai, que ódio!
0: Errada, dona Zumirinha. Abraço, dona Zumira. Antônio Souza Leal, 139 ou 327. Sua resposta está...
2: Errou!
3: Ai, que ódio!
0: Errada. Errou, seu Antônio Souza Leal. Edmilson, estamos aí tomando mate e ouvindo seu programa. E tá esfriando cada vez mais. Tá esfriando, gente. Tá esfriando. Ó, o segundo palpitinho, 435, falando em tá esfriando. Eu preciso ir buscar um... Preciso colocar um sapato, gente, que eu tô... Vou contar pra vocês, que vocês não ligam, né, gente? Vocês não dão bola, né? Vocês não dão bola. Eu tô de meio de pantufa, gente, aqui. Eu tô de meio de pantufa, porque a pantufa é mais quentinha, né, gente, do que o sapato. É, palpitinho, 435 ou 399? Sua resposta está...
2: Errou!
3: Ai, que ódio!
0: Errada! Errou, seu Edmir Smarly. Obrigado pela audiência. Seu Sérgio Bosque, obrigado pela música, de nada, seu Sérgio. Éder diz... Meu Deus, Éder... É só dois palpites antes do primeiro, antes de eu passar a dica e dois depois. Mas pra tua informação, nenhum desses aí tá certo, meu filho do céu. Gente, é só dois palpites antes e dois palpites depois da dica, tá? Deixa eu deletar esse status, porque não vai mais dar tempo de... Não vai mais dar tempo, pessoal, de... Deixa eu apagar aqui, que hoje eu tenho que entregar na hora, tá, pessoal? Que hoje tem o programa do Pastor Anderson. Encerradas as participações, principalmente de pedido musical. Ó, Elizabeth, aí, ó, toque... Ih, Elisa, já toquei um monte de música pro seu hoje. Já toquei um monte de música, não adianta nem chorar. Hoje eu tô pro crime. A Poliana Martiak, boa noite, 393, 423. A Poliana e da Sofia, 417, 300. E 27. Sua respostinha está...
2: Errou!
3: Ai, que ótimo!
0: Errada! Poliana, abraço, Poliana. Gabi disse... 135, 323. Sua respostinha está...
2: Errou!
3: Ai, que ódio!
0: Errada, Altaigoras, 81 ou 51? Sua respostinha está...
2: Errou!
3: Ai, que ódio!
0: Errada, seu Taigoras. Fala aí, Tanael, aí.
5: Eu sou uma pessoa madura já.
0: Madura? Então vai, eu acho que você tem... Vixe Maria, eu não vou arriscar, Deus... Ah, não sei, eu não quero arriscar, não. Eu acho que você tem... 62, Daniel. Ismael disse, olá, boa noite, é o Ismael, meu palpite é 9 ou 23 ou 71, vamos lá. Sua respostinha está...
2: Errou!
3: Ai, que ódio!
0: Errada, errou, seu Ismael. Dona Marlene, 449 ou 447... Sua a resposta está...
2: Errou!
3: Ai, que ódio!
0: Errada! Dona Shirley! Chegou a Dona Shirley! Hoje meu primeiro palpite é 313, do seu Severino 213, do Anderson 251, Natiele 263, do Nicolas 253 e da Alicia 237. Suas respostinhas estão...
2: Errou!
3: Ai, que ódio!
0: Erradas! E a última mensagem aqui, pessoal, encerradas as participações, tá? Seu Sérgio Boss disse 95 ou 337. Sua resposta está...
2: Errou!
3: Ai, que ódio!
0: Errou! Vamos ouvir aqui, então, qual música que tem aqui? Calma aí, vou parar a trilha. Saudade da minha terra, se não me engano. Judas de Freitas foi pedido do seu Miguel.

0: Saudade da minha terra, Gilda de Freitas aqui na programação, 19 horas e 50 minutinhos, pessoal, e eu vou ficando por aqui, deixo aqui meu beijo, meu abraço, fiquem todos com Deus, hoje vou terminar um pouquinho antes que hoje tem o programa do Pastor Anderson, tá pessoal? Continuem aqui na audiência, abraço, beijo, fiquem com Deus e até amanhã.
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0: Boa noite, a paz do Senhor Jesus a todos que estão ouvindo aí a Rádio Cidadão FM 88.1. Estamos neste momento entrando com o programa Voz da Libertação da Igreja Pentecostal Deus e Amor. Seja muito bem-vindo, meu irmão, seja muito bem-vinda, minha irmã, em nome do nosso Senhor Jesus. Deus tem uma palavra grandiosa ao teu coração, aos nossos corações. Neste momento eu cumprimento o nosso varão de Deus, irmão Nilson, que está aqui conosco. Glória a Deus, a paz do Senhor Jesus, irmão Nilson.
1: A paz do Senhor Jesus, que Deus abençoe grandemente a cada irmão, a cada irmã. Glória a Deus que está ouvindo a programação Voz da Libertação.
0: Neste momento já está conosco aí o irmão Ederson, já pedindo o hino dele. Deus abençoe, irmão Ederson. Deus abençoe a todos vocês que estão ouvindo na escuta. O Emanuel, Deus abençoe, Emanuel, em nome do nosso Senhor Jesus. A irmã Márcia, minha esposa, Deus abençoe grandemente. Todos, a irmã Denilde, Deus abençoe. Os irmãos ali da cidade de Irati, os irmãos da cidade de Rebouças, Deus abençoe em nome do nosso Senhor Jesus. Os irmãos de Irati, Deus abençoe em nome do nosso Senhor Jesus. Os irmãos lá de Santa Catarina, um forte abraço. Que Deus venha abençoar fortemente a tua vida, em nome do nosso Senhor Jesus. Os irmãos lá de Porto União, o Jonathan, a Isadora, a Vanessa, Deus abençoe. A Maria Helena, Deus abençoe, em nome do nosso Senhor Jesus. Deus é maravilhoso e fiel para o nosso lar, para a nossa vida, em nome do nosso Senhor Jesus. Amados, a Igreja Pentecostal Deus e Amor, estamos na igreja ali na cidade de Rio Claro do Sul, distrito aqui de Malé, Rio Claro do Sul, os cultos nas quarta e nos sábado. Amados, também aqui na cidade de Malé, fica ali na Avenida dos Trabalhadores, na Vila Maria, também culto nas quarta, sexta e sábado. Ali na cidade de Rio Azul, fica na Vila Diva, na rua 14 de julho, o número 1000, os cultos todas as terça-feiras, a partir das 19 horas, ali na cidade de Rebouças. Temos culto nas quarta, sexta, sábado e domingo, a partir das 19 horas, também em Irati. Fica ali na Vila Estroparo. Vila Estroparo. Amados, os cultos é nas quarta, sexta e sábado e domingo também, irmão. Deus abençoe em nome do nosso Senhor Jesus. Já vai estar tocando aí o hino Ovelhinha do nosso irmão Ederson e o próximo louvor Sou Um dos Dez pro Emanuel. Amados, já estamos aqui também com o nosso irmão Miguel, cooperador irmão Miguel. Vamos cumprimentar ele com a paz do nosso Senhor Jesus. A paz do Senhor Jesus, irmão Miguel.
2: Paz do Senhor, irmão Anderson. Paz do Senhor, os irmãos que estão escutando aqui a Rádio Cidadão, né, irmãos? Hoje dei uma atrasada, né? Mas eu vi que não ia conseguir achar a rádio hoje, pastor. Mas pensa numa correria, irmãos. Me perdi, fui lá no... Tava saindo de moto lá atrás do Jornal de Esportes, lá. Eu pensei que era atrás do Jornal de Esportes a rádio. Daí pensei, mas não é aqui, né? Tinha que entrar em algum lugar, né? Daí cheguei lá, ainda sem crédito ainda, pra ajudar ainda, né, irmãos? Daí cheguei lá no Cecílio, emprestei o Wi-Fi dele lá, né? Mandei mensagem pro irmão Nilson, né? Meu irmão passou a localização, né? Mas eu sem crédito, né? Mas daí eu olhei a foto, né? Da localização, pensei, mas não é aqui, né? Daí me lembrei que tinha uma escola, né? Pensei, ah, não, mas é lá atrás da escola. E daí andando aí pra esses bairros aí, os irmãos, acho que até alguém se assustou, só tem um motoqueiro andando aí, né? Meio suspeito, né, irmão? Mas faz parte, né? Nós com o pastor Anderson, isso aí já é normal, né, pastor? Se perder nas andanças aí, né? Nas caminhadas, levando o evangelho, né, irmão? Esse tempo nós estava onde, irmãos? Que nós fomos, que fomos, né? Que numa conferência da igreja, né? Não, mais longe lá, irmãos, né? Me esqueci a cidade, lá era uma conferência da igreja, lá, irmãos, que
3: Laranjeiras do Sul.
2: Laranjeiras do Sul, não, nós estava indo para Laranjeiras do Sul. Daí nós fomos também com o irmão Anderson, com o irmão lá de Rebouças, irmão Médici tá na escuta aí, manda um louvor aí, irmão Médici aí para nós estar, tá. Manda um joinha aí para nós aí, irmão.
0: O irmão Médici vai estar lá em Inácio Martins agora, sábado, dia 20,
2: aí, que
0: vai estar pregando a palavra do nosso Senhor Jesus.
2: Oh, que benção,
0: lá quem dirige é o presbítero Iloir, Oi, presbítero Iluir está na escuta, em nome de Jesus. Nossa, Deus abençoe, presbítero Iluir. Um forte abraço. O irmão Medos vai estar aí sábado, né? Dia 20, pregando e orando por todos.
2: Que bênção,
0: Deus é,
2: né,
0: maravilhoso e fiel.
2: É, e nós também fomos aquela vez lá com o irmão Mestre, o pastor antes. Foi uma bênção, né, irmãos? Mas na volta também se perdíamos, né, irmãos? Fomos parar lá longe, olha. Era para ir para a direita, nós estávamos indo para a esquerda, né, irmãos? Isso faz parte da caminhada, né, irmãos? Portanto, está levando o evangelho, né? Saúdo aqui mais uma vez o pastor antes, irmão Nilson. Irmão Nilson já está aqui na caneta. E hoje vai sair fogo da caneta, irmão Nilson. Irmão Nilson está vendo aí, eu sei que tem o seu louvor aqui, irmãos, aí. Sei que precisa, eles, né, de uma oração aqui, irmãos. Hoje o irmão Nilson vai estar levando a oração. No programa passado foi uma benção a oração do irmão Nilson, né, pastor? Mas o irmão Nilson orou, o estúdio contagiou aqui, irmãos. Eu já estava quase pulando na cadeira, irmãos.
0: Amado, você que recebeu um milagre das mãos do nosso Senhor Jesus, pode estar mandando áudio. Hoje nós vamos soltar áudio. Peça teu louvor. Você que precisa de uma oração, peça oração. Irmão Casimiro, lá da cidade de Rebouça, tua família, em nome de Jesus, Deus abençoe. Amados, hoje nós estamos mais... Estamos mais prontos para estar recebendo as orações aí. Hoje nós estamos mais práticos, né? É. No primeiro dia não foi fácil, mas hoje pode pedir tua oração, pode mandar áudio. Pode estar aí entrando em nome do nosso Senhor Jesus, que o Senhor vai estar entregando a bênção e a vitória em nome do nosso Senhor Jesus.
2: Glória a Deus, né, irmão? É o irmão Kiveluk, até o irmão já preparou, e o irmão Kiveluk pediu um louvor, né, irmãos? Também, antes que eu me esqueça, pastor... Nessas correrias, a gente acaba esquecendo. Quero mandar um abraço lá pro irmão Juliano, lá, que eu falei, eu comentei que nós ia estar hoje aqui na rádio, né? O irmão conhece, o Juliano Moreira, lá. Pediu um hino ali, né? Pra nós estar tá louvando. Deixa eu me lembrar o nome do hino aí, irmão. Se o irmão estiver escutando, se o irmão puder mandar para mim.
0: Quero mandar um abraço também. Que Deus abençoe. Feliz aniversário para a dona Sônia. Um forte abraço. Deus abençoe, dona Sônia. O irmão, o pastor Osvaldo, pastor Jair e o nosso irmão Márcio estão indo fazer a obra do Senhor também lá em Irati, Colônia Gonçalves Júnior. Deus abençoe, estão na escuta aí da rádio, Deus abençoe. Forte abraço em nome do nosso Senhor Jesus. Já estão aqui conosco a Alana, a irmãzinha Alana, a Gladys, o Vitor, a Patrícia. Deus é maravilhoso e fiel, Deus abençoe grandemente em nome do nosso Senhor Jesus, a irmãzinha Selma, a irmã Selma, Deus abençoe em nome do nosso Senhor Jesus. Amados, nós já vamos soltar aí o hino, glória a Deus, para o nosso irmão Ederson, e o próximo louvor vai para o Emanuel, sou um dos 10, e o próximo louvor vai para a irmã Márcia, Deus abençoe, e vamos soltando ali, ó, para Gladys, o escudo, vamos soltando aí em nome do nosso Senhor Jesus, os louvor, peço oração. Vamos estar aí orando e sempre uma palavra aos nossos corações. Um forte abraço, Deus abençoe. Fique conosco aí em nome do nosso Senhor Jesus e Deus garante a vitória.

Essa história é muito linda. Uma certa vez Jesus curou 10 leprosos de uma vez. Mas sabe o que acontece? Só um voltou. Só um voltou para agradecer. Quantos são agradecidos? Porque Jesus entrou na sua casa e fez um milagre em sua vida.

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1: Glória a Deus, a paz do Senhor Jesus. Deus abençoe a cada irmão, a cada irmã, em nome do nosso Senhor Jesus. Amados, glória a Deus, Deus abençoe a irmã Ana Paula, a irmã Ivani, a irmã Janete. Glória a Deus, o irmão Casimiro e a família. Deus abençoe, varão de Deus, lá da cidade de Rebouças. O irmão Sérgio, Deus abençoe, varão de Deus. A irmã Jennifer e o irmão Emerson, lá da cidade de Palmeiras. Deus abençoe grandemente a tua vida, o teu lar e a tua família, em nome do nosso Senhor Jesus. A irmã Luana, vamos fazer uma oração aí pela tua causa, pelo teu lar e pela tua família, em nome do nosso Senhor Jesus. Deus venha abençoar grandemente, em nome do nosso Senhor Jesus.
2: Glória a Deus, né, pastor Anderson? Pois é, irmãos, tem bastante participação aqui. O irmão Nilson está escrevendo aí, o pastor Anderson, estamos falando aí das participações, né, irmãos? Bastante pedido de hino, né, bastante pedido de oração também, irmãos. Quero mandar um abraço lá para o meu amigo, lá, o Emerson, mais conhecido lá, por nós chamamos ele lá no trabalho lá de meme, lá, um servo do Senhor, lá, irmão em Cristo, lá, irmãos, pediu louvor aqui, irmãos, deixa eu ver aqui, deixa eu ligar aqui, você. Mateus 28, né, pastor Anderson, é isso aí, Mateus, nunca escutei esse louvor aí, hoje, Deus preparar, eu vou tá escutando, né, irmãos, também já tá na fila lá, né, pastor Anderson, lá, o louvor lá do meu amigo lá, o Juliano lá também, falei que eu tava hoje aqui na rádio e ele já pediu um louvor, né, irmãos, Como é que é o louvor mesmo, pastor?
3: Mateus 28.
2: Não, esse é do Mateus 28, é do Emerson, né? Do Juliano é...
3: Ele a vitória chegou.
2: A vitória chegou. Isso aí, irmãos. Ó, pastor Emerson me auxiliando aí, né? Um vai auxiliando o outro aí, vai que vai, né,
1: irmão? Quero mandar um abraço também lá pro irmão Emerson, a Dani, a irmã Cléris, Deus abençoe, o Júnior, Deus abençoe fortemente em nome do nosso Senhor Jesus amados. Você que precisar baixar a rádio, nós estamos colocando ali no grupo das igrejas o link. Pode baixar a rádio aí. Em nome do nosso Senhor Jesus. Deus abençoe, meu irmão. Deus abençoe, minha irmã. Em nome do nosso Senhor Jesus. Vamos soltar aí o hino Labaredas para a irmã Márcia.
2: Hino Labaredas? Agora o próximo, pastor Anderson. Próximo. Também o Gerson Dias, né, irmão Nilson? Mandou também pediu louvor aqui, irmão.
1: Deus abençoe, irmão Gercinho. Um forte abraço, varão de Deus. Deus é maravilhoso e fiel, hein? Deus abençoe o teu lar, a tua vida, em nome do nosso Senhor Jesus. Amados, vamos soltar aí o hino Labaredas. Deu próximo, vai o escudo. Você que quer pedir uma oração, pode pedir uma oração. Logo mais, os servos do Senhor, irmão Nilson, irmão Miguel, vamos estar fazendo uma oração aí, em nome de Jesus. Logo mais, vamos entrar na palavra também, amado, que Deus venha abençoar o teu lar, a tua vida, em nome do nosso Senhor Jesus. Você que estava passando aqui pela cidade, glória a Deus, está ouvindo este programa, Voz da Libertação. O Senhor tem uma palavra no teu coração. O Senhor tem uma vitória para entregar no teu lar, na tua vida e na tua família. Meu irmão, minha irmã, os dias não são fáceis. Nós passamos por momentos muito difíceis. Mas você pode ter certeza que Deus entregará uma vitória no teu lar, na tua vida e na tua família. Amado, não desista da caminhada. Não desista de lutar. Porque o Senhor está contigo. E Ele te entrega a vitória. Em nome de Jesus.

Glória a Deus, glória a Jesus, amados também. O irmão Jean e a Lucélia, lá da cidade de Guarapuava, Deus abençoe grandemente, em nome do nosso Senhor Jesus, a irmãzinha Isadora, um forte abraço, Deus abençoe, em nome do nosso Senhor Jesus, logo mais estaremos entrando na oração, e você também vai fazer o seu pedido de oração, amados, quinta-feira que vem, testemunho para a glória do nosso Senhor Jesus, vai ter ao vivo aqui, o servo do Senhor está tocando violão. Glória a Deus também, a irmã Ivalina, lá de Paulo Frontin. Deus abençoe a irmã Ivalina, Deus abençoe o Léo, glória a Deus, Deus abençoe em nome do nosso Senhor Jesus. O irmão Toninho, um forte abraço, irmão Toninho, Deus abençoe em nome do nosso Senhor Jesus. A irmã Cecília e a família, um forte abraço, Deus abençoe em nome do nosso Senhor Jesus. O teu lar, a tua vida, em nome de Jesus. Amados, daqui a pouco, logo mais, estaremos entrando na oração.

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0: Glória a Deus, glória a Jesus. Amados, estamos aqui com o nosso irmão Medes. Pediu um hino do Canarinhas de Cristo. A irmã Gladys lá de Tubarão, Santa Catarina. A irmã Cleusa, nós vamos estar orando aí. A irmã Cleusa, filha da irmã Lindaura. Irmã Lindaura, um forte abraço. Deus abençoe grandemente. Vamos estar fazendo logo uma oração, amados irmãos. A irmã Ivete, vamos estar orando aí pelo teu lar, pela tua família. O irmão Nilson, a irmã Denilde, o irmão Cleverson. Um forte abraço, Deus abençoe grandemente em nome do nosso Senhor Jesus. Amados, agora nós vamos fazer um minutinho de oração. Vamos estar orando pelo teu lar, pela tua família, em nome do nosso Senhor Jesus. Você, neste momento, pare o que você está fazendo. Pare o que você está fazendo, se concentre neste momento na oração que nós vamos fazer. E você vai colocar o teu lar, você vai colocar a tua vida, você vai colocar a tua família nas mãos do nosso Senhor Jesus. O Espírito Santo de Deus tem uma vitória para você. O Espírito Santo de Deus tem uma bênção, tem uma transformação. Que o Senhor Jesus venha transformar a tua vida. Que o Senhor venha transformar o teu lar e a tua família. Você que sente um vazio dentro de você, se concentre na oração. Você, neste momento, vai abrir o teu coração ao nosso Senhor Jesus Cristo. Neste momento, você vai fazer esta oração com toda a tua fé. Você que sentir por Deus, você vai colocar um objeto, uma roupa. Você vai colocar, neste momento, um copo de água em cima do rádio, perto do rádio. Você que tem uma enfermidade que para o médico não tem cura, você está desenganado do médico. Mas o Senhor é o médico dos médicos. O nosso Senhor Jesus Cristo é o médico do médico. E Ele garante a vitória. Ele dá o ponto final. Creia, creia que o Senhor alcança a tua vida, o teu lar e a tua família em nome do nosso Senhor Jesus. Porque o Senhor é maravilhoso e fiel. O Senhor é grandioso. O Senhor é misericordioso, hoje Ele é o nosso advogado. Ele te ama, minha irmã. O Senhor Jesus Cristo, Ele te ama, meu irmão. Você é uma joia rara, você é uma preciosidade nas mãos dEle. E abra o teu coração e entregue a tua vida para o Senhor. E você vai ver o que o Senhor Jesus Cristo vai fazer no teu lar, na tua vida, na tua família, em nome do nosso Senhor Jesus.
1: O Senhor Jesus nos promete em sua palavra, no livro de João, capítulo 14, versículos 13 e 14.
2: E eu farei o que vocês pedirem em meu nome, para que o Pai seja glorificado no Filho. O que vocês pedirem em meu nome, eu farei.
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0: Glória a Deus, né, irmãos? Agora nós vamos fazer uma breve oração, irmãos. Eu vou estar orando. E logo depois, o irmão Deus também vai estar orando, irmãos. Você que está no seu lar, muitas vezes, né, irmãos, ali, né, fazendo uma janta, fazendo qualquer afazeres, né, irmãos? Para um minuto, vamos fazer uma oração, né, irmãos? Vamos conversar com o Senhor, né, irmãos? A oração é uma conversa nossa com Deus, né, irmãos? É um íntimo ali que nós tiramos, né, para conversar com o Senhor. Para nós, muitas vezes, agradecer, né, irmãos? Pedir o perdão, né, irmãos? Para nós, né, ter uma conversa com Deus, irmãos. A oração nada mais é do que uma conversa com o Senhor, né, irmãos? Nós levar nossos propósitos para Deus, né, irmãos? É pedir as bênçãos, né, o agradecimento, né, irmão? E é uma conversa, um íntimo com o Senhor, né, irmãos? Oremos. Grande Deus, grande Pai, maravilhoso Senhor, Deus dos exércitos, poderoso Senhor Jesus Cristo de Nazaré, eis-me aqui, Senhor, hoje com os meus irmãos, ó Pai. Eis-me aqui, Senhor, Deus da glória, para levar, meu Deus, o Teu nome, Senhor. Para levar, Senhor, Deus e Pai, o Teu evangelho, Senhor, Deus da glória. Ó Senhor, meu Deus, como é maravilhoso estar na Tua presença, ó Pai. Como é bom, Pai, estar contigo, Senhor. Ó Senhor Todo-Poderoso, como é bom fazer a Tua obra, ó Pai. Senhor Deus da glória, maravilhoso Senhor Jesus Cristo. Ó Senhor Deus Todo-Poderoso, eu venho agora clamar ao Senhor, meu Deus. Olhe pelas famílias, Senhor Deus e Pai. Olhe por cada irmão, Senhor, por cada irmã que está escutando o programa de hoje, ó Pai. Olhe, Senhor Deus, Pai Todo-Poderoso, entra com a providência, Senhor, para aquele irmão que está muitas vezes, irmão, perdido, Senhor, meu Deus e Pai, que está na depressão, Senhor, que está na ansiedade, Senhor Deus da glória, que não consegue achar, meu Deus e Pai, motivo para continuar vivendo, Senhor. Entra, Senhor Deus da glória, Senhor Deus Todo-Poderoso, com a Tua providência, Senhor, com a Tua providência nos lares, Senhor, nos casamentos, Senhor Deus da glória, que muitas vezes estão se acabando, ó Pai. Ô Senhor Deus Todo-Poderoso, entra com o renovo, Senhor, em cada vida, Senhor Deus e Pai. Protege a saúde, Senhor Deus da glória, protege a saúde de cada irmão, de cada irmã, Senhor Deus e Pai. Ô Senhor Deus Todo-Poderoso, protege a mente, Senhor Deus da glória. Ô Senhor, olha para o Teu povo, Senhor, que clama a Ti, Senhor, nesse mundo difícil, ó Pai, que nós estamos vivendo, Senhor Deus Todo-Poderoso, nesse mundo, Senhor, que muitas vezes está perdido nas garras do inimigo, ó Pai. Entra, Senhor Jesus, com a providência ao Teu povo que clama, Senhor, ao Teu povo que clama a Ti, Senhor Deus e Pai. Entra com a providência, Senhor Jesus Cristo de Nazaré. Tu és santo, meu Senhor, Tu és poderoso, Tu és maravilhoso, Senhor Jesus Cristo de Nazaré. Colocamos, Senhor, aqui na Tua santa e rica presença, Senhor meu Deus e Pai, a cada pedido de oração, Senhor, a cada irmão, a cada irmã que está aqui, ó Pai, no rádio, orando, Senhor, clamando a Ti, Senhor Jesus Cristo de Nazaré. Entra com a providência, Senhor Deus da glória. Ô Senhor Jesus, Tu és maravilhoso, Senhor, em Ti nós confiamos, Senhor, e sempre confiaremos. Maravilhoso Senhor Jesus Cristo de Nazaré, Tu és poderoso, Tu és bendito, Tu és eterno. Confiarei em Ti, Senhor, com todas as minhas forças, ó Pai, porque Tu és o meu Senhor, Tu és o meu Deus e meu Salvador, Jesus Cristo de Nazaré. Em Ti confio, Senhor, e sempre confiarei. Coloco em tudo em Tuas mãos, ó Pai. Coloco a cada irmão, a cada irmã que está escutando em Tuas mãos, ó Pai, porque Tu és santo, Senhor. É só o Senhor que pode dar a vitória, é só o Senhor que pode dar o renovo, é só o Senhor que pode tirar aquela vida das drogas, ó Pai, é só o Senhor que pode tirar aquela vida dos vícios, dos jogos, ó Pai, de tudo que lhe desagrada a Ti, Senhor. É só o Senhor maravilhoso Jesus Cristo de Nazaré, só o Senhor é Deus Todo-Poderoso, é só o Senhor Jesus para dar o renovo, é só o Senhor maravilhoso Deus da glória. E eu já oro, meu Deus, eu oro e já acredito na vitória, porque o Senhor é Deus, o Senhor é maravilhoso, e em Ti eu confio e sempre confiarei.
1: Deus poderoso, Deus de glória, Deus de milagre, Deus de maravilha, vem o Senhor agradecer ao Senhor, ó Pai, por mais este dia, Senhor, por mais esse dia, Pai, poder estar, Senhor, com fôlego de vida, Pai. Agradeço ao Senhor, ó Pai, por cada irmão ouvinte, Senhor da glória. Estende, Pai, as poderosas mãos sobre essas vidas, Senhor. O Senhor é conhecedor de todas as coisas, ó Pai, pela vossa infinita misericórdia, Senhor, eu venho clamar ao Senhor, ó Pai. Contempla, Senhor, a cada pedido de oração, ó Pai, em favor dessas vidas, em favor de cada familiar, ó Pai, que aqui se encontra, Senhor, meu Pai, pedindo uma oração, clamando ao Senhor, ó Pai, esta vida, Senhor, que está neste momento, Pai, em lágrimas, Senhor, buscando a vossa face, Senhor, clamando ao Senhor, ó Pai. Entra, Senhor, com a providência divina, Pai, pela misericórdia do Senhor, opera, Senhor, em favor deste lar, ó Pai, em favor desta família, em favor de cada familiar, Senhor, pela vossa infinita misericórdia, Pai, venha repreender, Senhor, em nome de Jesus Cristo, Senhor, venha repreender toda a fúria do inimigo contra este lar, Senhor, encobre, Senhor Jesus, a cada uma dessas vidas com o seu sangue, Senhor Jesus, o sangue carmesim que foi derramado e foi vertido lá naquela cruz do Calvário, porque no sangue de Jesus Cristo há poder, porque no sangue de Jesus Cristo há poder. Repreende, Senhor, toda a fúria do inimigo, Senhor, repreende toda a opressão, toda a depressão, Senhor, que tem tomado conta deste coração, ó Pai, pela misericórdia do Senhor, ó Pai, repreende, Senhor, todos os maus pensamentos que o inimigo tem lançado na mente desta vida, Senhor, opera, Senhor, pelo poder do Espírito Santo de Deus, ó Pai, que o Espírito Santo de Deus venha operar em favor de cada uma dessas vidas, Senhor, pela misericórdia do Senhor, ó Pai, entra, Senhor, com a providência divina, Pai, é o Senhor que vai operando, é o Senhor que vai libertando, é o Senhor que vai curando, Pai Todo-Poderoso, porque o Senhor é um Deus vivo, o Senhor é o mesmo ontem, é o mesmo hoje, é o mesmo sempre.